0: 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Oh, acabou. Tudo que é bom dura pouco. Eu sou Samuel Dias, fiquei com você na sua companhia aqui no Relíquia, trazendo, viajando no mundo da música, trazendo os melhores flashbacks para você. E é claro, gente, na próxima semana estaremos por aqui. Lembrando que eu estarei durante a semana, muitos prêmios, sorteios para você. Antes do Bola na Rede, eu estarei com você também, trazendo Relíquia, trazendo os flashbacks durante a semana. E no Relíquia também tem prêmio e tem sorteio. Então, simbora, ótima semana abençoada, com amor de Deus, a paz de Cristo esteja com todos nós e muita saúde. Vamos pedir saúde para a gente começar mais uma semana.
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0: 10:05.
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Estamos de volta. 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

0: 1:03.
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1: Estamos de volta agora com o quarto bloco de hoje do Rádio Educar. Dicas para uma boa educação infantil.
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1: É necessário estabelecer limites na educação infantil, gente. Deve-se explicar claramente aos pequenos quais regras devem ser seguidas dentro e fora de casa. É importante que, uma vez que os limites são colocados, eles sejam levados até o fim. Voltar atrás deixa a criança confusa e demonstra falha na autoridade. No começo, é provável que as normas estabelecidas sejam recebidas pelos filhos com teimosia e birra. Nessas horas, é necessário impor a vontade, não por força, mas afeto, né? Mesmo que inicialmente a criança não obedeça, é necessário insistir nas regras e repeti-las com paciência, dia após dia. Olhar nos olhos também é importante porque evita a distração. Prestar atenção ao que o pai diz faz com que a criança absorva melhor a lição e comece rapidamente as mudanças de comportamento.
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0: 2:03.
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3: 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Neste bloco, tratamento alergia ao sol.
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3: O primeiro procedimento de tratamento é ir para a sombra. O médico também pode prescrever medicamentos, se for necessário. O principal tratamento para alergia ao sol, em geral, é a prevenção. Limitar a exposição ao sol, usar protetor solar e suplementos dietéticos, como o beta-caroteno, encontrado nas cenouras ou complementos alimentares, associados, né, a um selênio, vitaminas E e C também, que fortalecem a autoproteção da pele. Tomar cálcio ou ômega 3 também pode ser eficaz. Se a alergia se manifestar sobre toda a pele, o tratamento geralmente é baseado no uso de antihistamínicos e corticoides contra o prurido, né? Parar de utilizar fotossensibilidade facilita a cura da alergia também. Em caso de erupção cutânea fotoalérgica, pode-se prevenir a doença com suplementos alimentares disponíveis nas farmácias.
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0: 3 e 4.
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4: Olá, começa mais um Rádio Educar. Hoje vamos falar de um assunto muito interessante também. O que é a tuberculose?
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4: Gente, a tuberculose é uma doença infecciosa causada por uma bactéria. Esta doença afeta principalmente os pulmões, rins, órgãos genitais, intestino delgado, ossos também podem ser comprometidos. A transmissão é direta, ocorre de pessoa para pessoa por meio de saliva contendo agente infeccioso, sendo maior o risco de transmissão durante contatos prolongados em ambientes fechados e com pouca ventilação. A resposta imunológica é capaz de impedir o desenvolvimento da doença e, por tal motivo, pessoas com sistema imune menos resistente estão mais propensas a adquirir esta doença, de evolução geralmente lenta. Após a transmissão, ocorrerá uma destas situações. O sistema imunológico do indivíduo pode eliminá-la ou a bactéria pode se desenvolver, mas sem causar a doença, ou a tuberculose se desenvolver e pode haver a ativação da doença vários anos depois.
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0: 4 e 4.
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4: De volta com mais um bloco do programa de hoje. Hoje estamos falando sobre gravidez após os 30. Questão psicológica.
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4: Do ponto de vista emocional, os fatores de risco para a gravidez chamada tardia são principalmente os antecedentes emocionais da gestante. Entre esses antecedentes, os mais importantes são os quadros depressivos e ansiosos prévios e que vão necessitar de tratamento médico. Eventuais surtos psicóticos anteriores e dependência química também. A gravidez é o único do processo da maternidade, o qual dura a vida toda e altera completamente o sentido da vida ou os valores existenciais da mulher. A representação e o significado que ela tem de sua vida muda com a gravidez e a cada nova gravidez. Inegavelmente, a gravidez é um importante marco emocional no curso da vida. Entre os inúmeros fatores que influenciam psicologicamente o andamento da gravidez, os mais relevantes são, basicamente, a estrutura de personalidade da gestante, o nível de resolução de seus conflitos, modernamente chamado de resiliência, e seu suporte sócio-familiar. Claro que as pessoas de temperamento difícil terão dificuldades durante a gravidez, né, gente? E depois dela, assim como a gravidez será mais difícil também, as pessoas com a dificuldade na adaptação e superação das dificuldades. Na mesma linha de pensamento, as dificuldades serão maiores em gestantes de famílias problemáticas e desestruturadas.
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0: 5 e 5.
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4: Olá, começa mais um Rádio Educar. Muito prazer, sou José Araújo e hoje vamos falar sobre o que é diabetes.
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4: Os alimentos sofrem digestão e se transformam em açúcar, conhecido como glicose, que é absorvida para o sangue. A glicose é usada pelos tecidos como energia e a sua utilização depende da presença de insulina, uma substância produzida nas células do pâncreas. Quando a glicose não é bem utilizada pelo organismo, ela se eleva no sangue, o que chamamos de hiperglicemia. Diabetes é esse aumento de glicose no sangue. Praticamente 90% dos portadores dessa doença é da diabetes tipo 2, que é pouco sintomática, podendo passar despercebida e retardar, portanto, o diagnóstico e o tratamento, e favorecer a ocorrência de complicações. A doença é comum para pessoas com familiares próximos portadores de diabetes, pessoas com mais de 45 anos, obesos, pessoas com pressão alta ou colesterol elevado e mulheres com antecedentes de filhos nascidos com mais de 4 quilos.
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0: Muito bom dia, meu amigo, minha amiga, que ouve agora as ondas da Ilha do Mel. Estamos no ar com o programa da Prosperidade com Deus. Imagine você trabalhar muito, lutar muito e não ver resultados. Daqui a pouco você vai conhecer a história da Caroline. Ela vivia assim, trabalhava muito, muito esforço, mas infelizmente zero de resultados. Hoje mudou, mas nem sempre foi assim. Mas antes de nós vermos isso, eu quero que você reflita a respeito da sua vida. Mas antes de nós vivermos isso, nós temos vivido um momento de incerteza no Brasil, no mundo. Terremotos, guerras e tudo que tem acontecido tem trazido muita incerteza. É ou não é? No mercado de trabalho e na hora de fazer as compras. E o que fazer quando a incerteza atinge principalmente a vida financeira? Nós vamos mostrar nessa matéria e eu já volto com todos vocês.
1: O ditado pode até ser antigo, mas nunca foi tão atual como nos últimos tempos, graças às ferramentas da web, que permitem publicações e compartilhamentos em questão de segundos e em qualquer lugar. Como não bastassem as tragédias naturais e as provocadas, como violência e corrupção, as incertezas na economia são dos assuntos que mais preocupam as pessoas.
2: O poder aquisitivo nosso hoje não está mais como antes. Nós vamos na feira hoje e vemos a diferença absurda, que é, vamos falar da alimentação. A alimentação, mercado e feira é muito complicado.
3: No momento atual em que vivemos, a economia tá prejudicando bastante.
4: Do financeiro, né? Porque acaba prejudicando a questão de sobrevivência mesmo.
5: Tá tudo muito caro, né? Tudo muito caro.
6: O salário não ajuda, não aumenta também. Quando aumenta, as coisas aumentam mais do que o salário.
7: É emprego mesmo, né? É, na verdade, a tecnologia hoje está tomando conta, né? E a gente vê isso até no comércio, né? Antes a pessoa estava lá trabalhando e hoje é uma máquina que está atendendo. Então já isso também dificulta daí a quantidade de vagas no mercado, né?
1: Temas relacionados ao desemprego, falência, falta de recursos para honrar os compromissos e garantir o sustento em meio a um cenário desanimador se espalham velozmente. E quanto mais uma mensagem ruim é propagada, o organismo humano dispara adrenalina, que aumenta o estresse e prejudica o bem-estar da saúde mental. Mas como blindar nossa mente para que as informações negativas não nos deixem abater e tragam ainda mais transtorno e desespero? Só as boas notícias podem neutralizar os danos de uma série de acontecimentos ruins. Toda angústia, medo e sofrimento por antecipação ficam para trás quando se encontra um porto seguro. Nas palestras da Prosperidade com Deus, é possível se fortalecer para superar os momentos mais difíceis da vida. Deus é imutável. Ele não é homem para que minta, nem filho do homem para que se arrependa. 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
0: E quando chega a incerteza, a única coisa que nos resta é o que é certo. Deus é o certo para quem está vivendo de incertezas. Para quem não sabe mais o que fazer, nos resta Deus. Deus não muda. Deus é o mesmo ontem, hoje, sempre e será. Ele é nossa segurança. Por isso que você deve se apegar a Ele. Deus, Ele é a saída para a sua vida. Independente do cenário que você esteja vivendo agora, na sua empresa, na sua casa, na sua vida financeira, na sua vida em geral, Deus é a saída. Por isso que nós vamos mostrar para você o caso dela, que comprova que aqueles que firmam um pacto com Deus, uma aliança com Deus, Deus vem e faz algo sobrenatural acontecer. Deus transforma completamente. E é claro, depois do depoimento desta senhora, não só com uma história, mas como um caminho a ser seguido, você vai acompanhar. Se você que me ouve nesse momento seguir esse caminho, a condição também da sua vida vai mudar. Ela vai mostrar o segredo. É um mapa da prosperidade. Antes ela sofria. Antes estava dando tudo errado. Mas ela deu a entrevista à nossa repórter Eliane, que conversou com ela. E a Keoline, aliás, Keoline hoje mudou de vida. Então preste atenção na história dela.
8: Pessoas que se esforçam, estudam e trabalham, porém não conseguem colher os frutos desse esforço, como o caso que nós iremos acompanhar agora. Olá, Keoline, seja muito bem-vinda ao nosso programa. Conte-nos como que era a sua vida antes.
9: A minha vida financeira era bem apertada, pois eu trabalhava numa outra área, como estagiária, e ganhava apenas meio salário mínimo. E tudo era muito dificultoso, pois eu dependia da minha mãe, meu salário não dava para me viver, dava para sobreviver. Então sempre eu precisava da minha mãe, dos meus pais, precisava de irmãos, às vezes pedia dinheiro emprestado porque não dava para arcar com as despesas do mês. E transporte também eu não tinha, eu dependia de irmão para pegar e deixar meu trabalho. Então, era essa dificuldade a minha vida.
8: E qual foi a maior dificuldade que você enfrentou na vida?
9: A minha pior situação foi no início dessa nova carreira como corretora de imóveis. Então, eu trabalhava numa imobiliária, não tinha transporte. E também dependia de um gestor, de um gerente, de um cliente me pegar. E isso para mim era humilhante, porque muitos colegas já tinham seu transporte, já vivia muito bem, vestir uma roupa melhor do que a minha.
8: Como que você chegou aqui na palestra da Prosperidade com Deus?
9: Eu recebi um convite do meu pai para vir à Igreja Universal. E na Igreja Universal eu conheci a reunião da Prosperidade com Deus. E aí foi onde tudo mudou. Fiz uma aliança com Deus em obedecer, participar dessa reunião todas as segundas-feiras. E toda segunda-feira a gente recebe uma palavra de fé, uma orientação, as palestras que nos ajudam muito a lutar, a vencer os desafios a cada dia. E tudo mudou. Então Deus, Ele tem prosperado, Ele tem nos abençoado, Ele tem nos dado direção nessa reunião, sabedoria, como agir, tudo a gente ora, a gente apresenta a Deus. E Deus, Ele tem abençoado a cada dia. Cada ano a gente vem melhorando nossas conquistas, vencendo nossos desafios, prosperando, crescendo, melhorando. Melhorando o GV de vendas a cada mês, a cada ano. E é isso que Deus tem feito na nossa vida aqui na reunião da Prosperidade com Deus.
8: Keoliane, conte-nos quais são as suas conquistas, né? E dentre elas, qual que é a maior?
9: Tivemos muitas conquistas. Uma das conquistas assim, que marcou muito foi eu ser campeã de vendas do Alphaville Piauí, aqui em Teresina. Então, era bastante imobiliárias grandes, com um grupo grande de corretores e gestor. E naquele dia, eu ganhei 2 carros de premiação como corretora e como imobiliária. Isso para a gente foi assim, um mérito que não foi nem tanto as premiações, mas foi o reconhecimento que nós tivemos no mercado no nosso estado. Foi uma conquista que de fato veio de Deus. E outras que a gente teve também, o nosso primeiro carro era um carro de entrada, bem simples, e nosso último carro do ano foi um carro completo, que eu falei, né, eu quero um carro completo, top de linha, mais caro. Então nós conseguimos comprar esse carro com teto solar, com sensor de voz, com tudo que a gente tinha tem direito. E também podemos comer onde a gente quer, nos melhores restaurantes que antes a gente não podia. Podemos viajar, né? Chegamos a fazer 2 viagens em 1 mês e muito mais, né? A gente está avaliando investimento também para fazer imóveis atualmente. Então, tudo isso foi Deus que nos abençoou aqui na reunião da Prosperidade com Deus. Sem dúvida nenhuma, minha maior riqueza é o Espírito Santo. É Deus dentro de mim, que Ele que me dá a força, a fortaleza, a razão de viver, a verdadeira alegria que a gente encontra somente com Ele. E sem Deus nós não somos nada. Mediante tudo, toda essa conquista que nós conquistamos, encontramos, mas se não fosse Deus dentro de mim, nada disso adiantaria. Então, minha maior riqueza é o Espírito Santo, é a alegria que Deus me proporciona todos os dias.
8: Certo, muito obrigada por sua participação. Hoje, Keoliane é uma mulher de sucesso, alcançou aquilo que tanto sonhava. E se você também sonha em ter uma vida restaurada, participe da palestra da Prosperidade com Deus. É com o Senhor nos estúdios.
0: Veja só, Deus transformou. É isso que Deus faz, Deus transforma. A prova que não existe caso perdido é a história da Keoliane. Deus pegou uma vida, uma pessoa que lutava muito, que se esforçava muito, que não via resultado e transformou num momento, agora é uma história de superação. O mesmo tem que acontecer com você que me ouve nesse momento. Então, faça como ela. Ela não ficou apenas acompanhando a programação. Ela não ficou somente vendo, ouvindo o programa da Universal. Ela chegou até nós. Ela firmou um pacto com Deus. Ela recebeu a aliança e o sobrenatural aconteceu na vida dela. Inclusive, essa segunda-feira agora será a segunda-feira do sobrenatural. É hoje. Pessoas que precisam do sobrenatural não podem faltar. Deus está te chamando. Tem coisa que só Deus pode resolver. Se Deus não colocar a mão, o milagre não acontece. Por isso, hoje, nós temos diversos horários para você participar conosco. Nós temos às 8 da manhã, nós temos às 10 horas, ao meio-dia, às 3 horas da tarde, às 18 horas e, em especial, às 19h30. E você não deve medir esforços para estar com a gente. Porque eu duvido que você estando conosco, essa situação que você está passando vai permanecer do mesmo jeito. A nossa Catedral da Fé aqui em Paranaguá, ela fica localizada aqui na Alameda Coronel Elísio Pereira, número 715, aqui no bairro Estradinha, bem próximo aqui ao estádio do Rio Branco. Nós estaremos esperando por você, porque o sobrenatural vai se tornar uma realidade. Entrada, o estacionamento, como a gente sempre repete aqui, para não ficar nenhuma dúvida, são gratuitos. Nós vamos agora a esse intervalo que trata sobre esse assunto desta segunda-feira do Sobrenatural. E eu já volto com todos vocês.
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0: E não importa de onde você tenha que sair para chegar aqui na Catedral da Fé, vai valer a pena. O esforço, o sacrifício, tudo isso vai trazer um resultado que você tanto espera. E não para apenas depois. Haja fé agora. Chegou a hora de você se levantar contra esta situação agora. Nós mostramos há pouco a história da Keoline. Nós temos mais testemunhos, mais histórias de pessoas que estavam com os caminhos fechados, portas fechadas, estava tudo dando errado, mas quando Deus colocou a mão, veja só o que aconteceu.
11: Medeiros, tenho 27 anos, empresário do ramo infantil. A minha vida mudou quando eu fiz uma aliança com Deus.

Cheguei na Igreja Universal muito jovem, sem expectativa de vida, e eu não tinha direção de finanças, de empresário, de nada. Era muito ansioso, vezes que eu nem conseguia dormir por tanta ansiedade. Devido eu vim esses problemas, eu cheguei na Igreja Universal, comecei a caminhar, comecei a fazer uma aliança com Deus, comecei a frequentar as reuniões e fui aprendendo o que a fé na Palavra de Deus ensina. E isso foi mudando a minha vida e vem mudando. Eu já trabalhei com diversas coisas na comunidade, já carreguei água, já vendi pipa, roupa. E atualmente, Deus deu uma visão para minha esposa e para mim. A gente está trabalhando no ramo de brinquedos infantis. A gente trabalha com locações de brinquedo. E eu tenho 3 meses nessa nova empresa e a empresa tem estourado de uma forma que eu não entendo. Mas a palavra de Deus a gente consegue entender por causa dela. Porque quando a gente faz uma aliança, um pacto com esse Deus verdadeiro e a gente busca a direção dele, ele faz as coisas andar. Eu não tenho faculdade, não tenho estudo, mais curso, mas eu tenho uma direção de Deus que me guia e Deus está abençoando cada dia mais. As portas estão se abrindo. Graças a Deus conseguimos trocar de casa, trocar de carro. E não foi só a minha vida financeira também que mudou. Foi a minha vida sentimental, espiritual. Hoje em dia eu tenho paz. Eu deito, eu durmo. Independente do que eu tenho que resolver, da luta, da guerra que eu tenho enfrentado, eu durmo. Porque quando a gente tem a confiança em Deus, a paz que Ele nos dá, a gente não pode duvidar do caráter de Deus, porque Ele é justo, né? E eu tenho um casamento abençoado com a minha família. A gente está casado aí mais de 7 anos e Deus só tem abençoado. A gente serve a Deus no altar, eu e ela junto. Não temos guerra, não temos briga, Deus não deixa faltar nada dentro da nossa casa, só tem nos abençoado. Lutas, guerras a gente sempre vai ter, mas está tudo no controle de Deus e a gente está vencendo a cada dia mais. E isso é só o começo do que está acontecendo depois que eu fiz uma aliança com Deus. E por tudo isso que eu já falei e o que ainda Deus vai fazer na minha vida, vale a pena fazer uma aliança com Deus.

5 meses atrás eu perdi tudo que eu tinha. Apartamento, carro, e ali eu me vi no fundo do poço. Mas começou o propósito da aliança com Deus. E ali eu fui obedecendo a palavra de Deus, obedecendo a direção que vinha do altar, fazendo todos os meus propósitos, e não faltei um dia. A segunda-feira do ano de 2024 começou no dia 1º de janeiro, e ali eu segui obedecendo até o último mês, né? E ali obedecendo, e não falto nenhuma segunda-feira, e Deus me honrou, porque tudo que eu perdi, apartamento, carro, eu consegui recuperar nesse 1 ano e 4 meses, né? Após eu perder tudo isso, após a direção, obedecendo, eu recuperei tudo. Então hoje eu tenho meu apartamento aqui num bairro considerado bom em Osasco, recuperei o meu carro, recuperei também, porque quando você vem de uma perda financeira, até o seu lar fica um pouco ruim, né? Ele fica ruim. Então eu recuperei essa paz dentro da minha casa, e hoje eu posso falar que recuperei tudo. E continuo seguindo a direção, não falto um dia sequer na palestra, e toda a direção que vem no altar, isso me inspira para cada segunda-feira, para cada semana que eu venha começar, eu tenho uma direção, que eu tenha um planejamento com Deus, né? Você não adianta ter só o seu planejamento financeiro, isso não te impede de nada, mas você ter o seu planejamento com Deus, ali sim você vai prosperar, que é a diferença. Não é ganhar dinheiro, e sim ter prosperidade com Deus. O dinheiro você trabalha e ganha. Agora, prosperidade, que é você manter o que você tem e você ter paz, isso só você tendo uma aliança com Deus.

0: Então, meu amigo, minha amiga, chegou a hora de você se levantar contra essa situação e determinar o sobrenatural. Então se levante, esteja conosco. Daqui a pouco, às 8 horas, ou às 10, ao meio-dia, às 3, às 18, ou especialmente às 19h30, aqui na nossa Catedral da Fé de Paranaguá. Eu duvido que você pisando os pés aqui, agindo a sua fé, essa situação vai continuar do mesmo jeito. Vamos à oração, vamos falar com Deus, vamos determinar que você venha ter uma segunda-feira abençoada.
1: Um dia para o trabalhador, mais um dia de luta, de labor. Vamos pedir a proteção de Deus para mais uma jornada. É momento da oração do trabalhador.
0: Meu Deus e meu Pai, em nome do Senhor Jesus, eu peço agora em favor de cada pessoa que me ouve nesse momento. São pessoas, meu Deus, que precisam da sua ajuda. São pessoas, meu Pai, que precisam de algo sobrenatural. São pessoas que precisam de uma saída. Pessoas que têm trabalhado muito. Pessoas que têm se dedicado. Pessoas que têm se esforçado e talvez não tenham visto nenhum resultado, ou bem pouco, nenhum retorno. Há pessoas que me ouvem nesse momento e tiveram prejuízos, tiveram perdas que ela não consegue recuperar. Talvez ela foi vítima de terceiros que usaram o nome dela, usar a conta de banco dela, usar um bom nome dela, e hoje ela está pagando o preço, está pagando por aquilo que ela nem usou. Ela foi lesada e ela precisa do seu socorro. Ela precisa de uma saída, mas que o Senhor venha agora em favor da vida dela, meu Pai. Pois em nome do Senhor Jesus, eu determino a vitória da vida dessa pessoa. Eu determino que ela venha se levantar, que ela venha dar volta por cima. Eu determino que ela venha ver o seu agir em favor da vida dela. Pois o Senhor, meu Deus, é o Deus Todo-Poderoso. O Senhor não desampara aquele que crê. Então que esta pessoa venha colher os frutos da fé a partir de já, meu Deus. Porque ela creu em participar desta oração conosco. Ela ouviu esse testemunho glorioso, alguns testemunhos, e ela quer que isso aconteça com ela também. Então, que ela venha ter esta coragem que vem da fé para estar hoje fazendo um pacto com o Senhor e esta situação mudar, meu Deus. E você que crê, diga amém. E diga graças a Deus.

Então, meu amigo, minha amiga, estamos no fim da nossa programação. Que Deus abençoe essa segunda-feira. Estaremos lá à disposição para te ajudar, para te orientar, para orar por você, para clamar juntamente com você. E esta situação que você está passando vai se tornar um grande testemunho. Deus abençoe o seu dia e até o nosso próximo encontro.

0: 6:31.
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0: 6:35.
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0: 6h50.
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5: 7 horas.
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0: Agora são 7 horas e 5 minutos. Muito bom dia. Está entrando no ar o Rede Notícias com as principais informações desta segunda-feira. Hoje, dia 17 de agosto de 2026. Na apresentação, Alex Vizini e Mauro Júnior. O apoio técnico de Natan Santos, Guilherme Prebianca, Josias Nascimento, Rony Peterson, Elano Schenini e Nathalie Fontana. A gerência é de Cadu Mottia e a direção-geral da nossa emissora é do José Leonardo Linhares.
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0: Então vamos aos destaques, vamos às manchetes do Rede Notícias de hoje. Seguem os atendimentos do mutirão de consultas médico na praça aqui em Paranaguá. A ação vai até o dia 31 de agosto, das 8 às 17 horas, de segunda a sábado, na Praça Mário Roque. Atenção, consumidores! Campanha Liquida Paranaguá está oferecendo descontos de até 50% nas lojas participantes aqui no município. A promoção vai até o final deste mês. Atendimentos do programa Vet Móvel para vacinação de cães e gatos iniciam hoje em Matinhos. A ação vai até quarta-feira desta semana no bairro Bom Retiro. Praça inclusiva no Aeroparque amplia acesso ao lazer para crianças com e sem deficiência. O local conta com brinquedos adaptados e equipamentos sensoriais. No Rede Notícias de hoje, nós vamos conversar ao vivo com o vereador Edu sobre a terceirização do transporte escolar aqui em Paranaguá.
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0: São 7h08. Mauro Júnior.
1: Lá tô eu. Hoje a festa é na avenida.
0: É, mais uma semana.
1: Mais uma semana. Uhum. Começamos com a vitória avassaladora do Flamengo ontem.
0: Verdade.
1: E o Liverpool, o Real Madrid, que nos aguardem.
0: Que se cuidem.
1: Que se cuidem. Estamos chegando.
0: É
1: O Flamengo passa do balão.
0: Boa, boa. É. Sempre na torcida e na expectativa aqui. Mauro, segunda-feira, dia 17 de agosto.
1: Bom dia. Tá chovendo aí, não?
0: Chovendo não.
1: Não.
0: Né?
1: Tem uma neblina.
0: Tempo fechado, neblina. Aqui na cidade de Paranaguá.
1: A imagem do 11º andar do Palácio do Café está mostrando ali na Bahia uma certa neblina. Ela não chegou na área urbana, não chegou aqui no centro, porém, né, pela imagem da nossa câmera, é bem visível. Neblina na Bahia de Paranaguá. Então, alerta aí aos navegadores de plantão, Bahia de Paranaguá, Bahia de Antonina, Bahia de Guaraxaba, Bahia dos Pinheiros, Bahia de Guaratuba. Atenção redobrada nesta manhã de segunda-feira, por enquanto de tempo bom, porém ainda com neblina.
0: Então para a gente começar, bom dia para você, boa semana. Vamos meter marcha nesta segunda-feira, Mauro.
1: Pois é, bom dia Vizine, bom dia para todos que nos acompanham pelo rádio em 90.3, para dona de casa, para o trabalhador, para quem está no deslocamento aqui pelo litoral, bom dia, uma ótima semana. Bom dia também para os internautas de plantão, quem acessa o nosso site ilhadomelfm.com.br, navega pelo nosso Instagram e também, né, assiste aí o nosso jornal com som e imagem pelo canal do YouTube e também com a transmissão lá pelo Facebook.
0: Então, Mauro, começamos com o giro das tuas manchetes e com mais uma tragédia no trânsito.
1: Pois é. E com um bordão.
0: É.
1: Né? Mais uma vez o bordão.
0: Mais uma vez esse bordão aí, Mauro.
1: Pois é, usamos bastante, né? Ao longo da semana passada.
0: De fato, então manda.
1: Um trânsito que mata. Ciclista morre após ser atingido por dois carros de passeio em Guaratuba.
0: Onde que esse atropelamento aconteceu, Mauro?
1: Na PR-412. Rodovia Máximo Jamur, ali no Nereidas, perto do Bavaresco, lá na cidade de Guaratuba.
0: Bom, o pessoal conhece lá como Avenida Paraná também, a 412.
1: Isso, é a Rodovia Máximo Jamur, né, que é a 412, mas também, né, ali na cidade a turma conhece como Avenida Paraná. É um importante eixo ali de deslocamento dentro de Guaratuba.
0: A vítima já foi identificada?
1: Foi ontem mesmo identificada e o corpo já foi liberado. Então a polícia científica fez a perícia, recolheu o corpo, identificou e a família ontem já providenciou aí a liberação.
0: Seguindo aqui com os destaques para o jornal desta segunda-feira, Mauro, na sexta-feira você foi até Matinhos.
1: Tomei uma chuva.
0: Tava chovendo de noite lá.
1: Nem me fale.
0: Lá no Tabuleiro.
1: Isso.
0: Pra acompanhar mais um caso de homicídio lá na cidade. O quinto deste ano. Você tem alguma novidade fora o que a gente já passou?
1: Ah, sempre tem, né, vizinho? Temos novidades, sim, desse caso lá da namoradinha do Paraná.
0: Opa, então quais são as novidades, Mauro?
1: Então, vítima identificada, detalhes, né, dos ferimentos que provocaram a morte, que esse homem, né, que mataram lá em Matinhos tinha acabado de sair da cadeia.
0: Eita!
1: Saiu da cadeia pra morrer na rua.
0: Sério?
1: Uhum.
0: Quando que ele saiu? E que unidade prisional ele estava?
1: Então, ele saiu, vizinho, no dia 8, agora de agosto. Ele estava preso em Guaratuba, na cadeia pública local. E aí saiu no dia 8 e na sexta-feira ele foi assassinado lá no tabuleiro em Matinhos.
0: Pois é, é quase uma semana de liberdade e já foi morto.
1: Pois é, bem isso. Daqui a pouco, então, mais detalhes do quinto homicídio lá de Matinhos.
0: E faz tempo que a gente não cita esse tipo de ocorrência no boletim policial, Mauro.
1: Uau, vizinho.
0: Roubo de carga de cigarros.
1: Ah, é verdade.
0: E aconteceu lá em Pontal, né?
1: Antes era mais comum, né? Deu uma parada.
0: É, tinha sempre, né?
1: Então, dois homens renderam a funcionária da empresa de cigarros. Levaram ela e o utilitário, onde estava a mercadoria, até uma região sem movimento. Fizeram o transbordo da carga e aí fugiram levando cigarros, chocolates e também isqueiros.
0: É, e em qual balneário lá de Pontal, Mauro?
1: Então, a abordagem foi em Santa Terezinha, na frente de uma distribuidora. E levaram a vítima até Ipanema, em uma região que é conhecida como Avenida Floresta Negra. Até assusta,
0: pois
1: né?
0: Pois é.
1: É o nome da avenida?
0: Avenida Floresta Negra.
1: Meu bom Jesus de Iguape.
0: Meu, é. Uma outra pergunta aqui, Mauro.
1: Pergunta, hoje você tá pra pergunta.
0: Pois
1: né,
0: é, gente? Cheio de dúvidas
1: hoje.
0: É,
1: tô percebendo.
0: É, em qual carro ou utilitário colocaram a carga?
1: Então, segundo né, a vítima, a apuração que teve lá da Polícia Militar, com informações da funcionária da empresa de cigarros, colocaram em uma Fiat Fiorino cor branca e uma Fiat Fiorino velha.
0: Pô.
1: Então tiraram do utilitário da empresa e colocaram nesse veículo.
0: E no jornal desta segunda-feira também vamos destacar mais uma apreensão de cocaína da Receita Federal aqui no Porto, né?
1: Pois é, foram 16,5 kg, né? Sexta-feira, essa baita apreensão da Receita Federal aqui no terminal de contêineres do Porto de Paranaguá. A estrutura de carga tinha frango congelado.
0: Pois é.
1: Então, frango congelado dentro desse container que tinha cocaína.
0: De novo frango, né, Mauro?
1: De novo. Nesse caso, Vizine, o container seria enviado para o porto de Valência, na Espanha. Depois para um terminal portuário na Turquia. E da Turquia, o container seguiria para o Iraque. Então, nessa rota, né, a cocaína possivelmente seria retirada do interior do container. Primeiro Valência, depois uma passada na Turquia, no porto de Mersin, e o container ia para o Iraque.
0: É, ou seja, os tabletes poderiam ser retirados em qualquer terminal desses aí.
1: Sim, bem lembrado. E ainda, na semana passada, tivemos também uma outra apreensão de cocaína. Essa foi na terça-feira, se eu não estou enganado. Foram apreendidos 35,5 kg de cocaína. E aí, somando tudo, Vizine?
0: E aí, deu 53 kg no total na semana passada.
1: Pois é, duas apreensões da Receita Federal aqui no terminal de contêineres do Porto de Paranaguá.
0: Mais um destaque aqui para o jornal desta segunda. Operação policial cumpre mandados de prisão e de busca e apreensão em Paranaguá. Servidor público suspeito de liderar grupo criminoso foi preso.
1: Então, essa notícia repercutiu pra caramba, né? Daqui a pouco tem o delegado Bruno Rocha, da Polícia Civil, trazendo detalhes desta operação e também da investigação que deflagrou, né, na sexta-feira, essa grande mobilização policial. Foi aqui em Paranaguá, né, mandados que foram cumpridos e também na região metropolitana da capital, investigando tráfico de drogas e também lavagem de dinheiro.
0: Essas e outras informações você vai acompanhar tudo a partir de agora no Rede Notícias, que já está no ar.
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4: Olá, eu sou o Leonardo Furlan, meteorologista. Este é o boletim CIMEPAR Informa, com a previsão do tempo para o dia 17 de agosto de 2026 no Paraná. A semana inicia com tempo estável e forte aquecimento nas diversas regiões. E o amanhecer ainda será marcado por nevoeiros entre o Centro-Sul, Campos Gerais e Leste, mas que se dissipam rapidamente ao longo da manhã, dando lugar ao sol. As temperaturas se elevam em todos os setores, com máximas que ultrapassam a casa dos 30 graus no interior e se aproximam dos 28 graus nas demais regiões. Apenas no litoral que a nebulosidade ainda fica variável ao longo do dia, mas o sol aparece. Um outro destaque fica para as rajadas de vento que voltam a soprar do quadrante norte, com moderada a forte intensidade, especialmente no interior. A temperatura mínima está prevista entre o Centro-Sul e Campos Gerais, com 13 graus, e as máximas serão registradas no Noroeste e Oeste, com até 35 graus nos termômetros. No site do CIMEPAR você encontra a previsão do tempo detalhada para cada município e região nos próximos 15 dias. Acesse www.cimepar.br.
0: Obrigado, Leonardo Furlan, meteorologista do CIMEPAR, trazendo a previsão para esta segunda-feira para todo o nosso estado. Vamos falar aqui do litoral do Paraná, imagens na tela do Josias Nascimento, trafegando ali pelo bairro São Vicente, na região do Aeroparque, para a gente trazer tempo e temperatura, Mauro.
1: Então, Vizini, com relação ao tempo, acertamos na lata lá no começo. Nevoeiro esparso, permanece no litoral, nebulosidade, fica um pouco fechado, né, no período matutino, mas a tendência para a semana é de um calorão. E a temperatura máxima pro litoral, de uma forma geral, hoje é de 26, 27, podendo chegar em 28. Então se preparem para uma semana de tempo bom e a temperatura lá em cima. Então, a previsão de máxima para hoje, aqui no litoral, 26, 27, 28 graus.
0: E nesse momento, Mauro, temperatura aqui para nossa região, Paranaguá.
1: Então, Vizini, começamos, né, amanhã de segunda-feira com uma temperatura média entre 16, 17, 18 graus. Agora, a grande maioria dos municípios está girando entre 20 e 21 e o tempo é bom aqui na nossa região.
0: Se estendendo então para o litoral todo. Subindo a serra, vamos até Curitiba falar também do tempo e temperatura para a região metropolitana.
1: Então, 15 graus na capital e no entorno, a temperatura é de agora cedo, está subindo e acreditem ou não, Curitiba e região metropolitana nessa faixa também do litoral, 27, 28 graus ao longo aí do período. Tempo bom também para a capital e para o entorno.
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0: Agora são 7h23 e seguem os atendimentos do projeto Médicos na Praça. É um mutirão de consultas médicas que está acontecendo na Praça de Eventos Mário Roque, no Centro Histórico de Paranaguá. A ação, promovida pela Prefeitura, vai até o dia 31 de agosto, das 8 da manhã até às 5 da tarde, isso de segunda a sábado, e reúne profissionais de diferentes especialidades para atender pacientes que são encaminhados pela rede municipal de saúde.
1: A iniciativa busca reduzir a fila de espera e agilizar o acesso a consultas especializadas aqui no município. Durante o mutirão, estão sendo oferecidos atendimentos em neurologia, otorrinolaringologia, cardiologia, ortopedia e também cirurgia vascular.
0: O secretário municipal de saúde, Daniel Fangueiro, destacou que a expectativa é realizar cerca de 200 consultas por dia durante o período.
6: O projeto Médico na Praça é um projeto que visa atendimento de especialidade. Hoje nós temos uma grande fila de pacientes em busca de consulta de especialistas e esse projeto veio para que a gente pudesse atender de forma mais agilizada esses cidadãos que estão nessas filas de espera de algumas especialidades. Hoje nós estamos atendendo as especialidades de neurologia, otorrinolaringologia, vascular, cardiologia e ortopedia. E a expectativa de atendimento é que nós possamos fazer 200 consultas por dia de especialistas. O médico na praça ficará do dia 10, das 8 da manhã às 5 da tarde, menos aos domingos, até o dia 31 de agosto também, no mesmo horário, das 8 da manhã até as 5 da tarde. O chamamento será feito pela nossa equipe da Secretaria Municipal de Saúde, por meio de contato telefônico, WhatsApp e também por agente comunitário de saúde. Então, o cidadão que detém esse encaminhamento, ele deve estar certificado que seus cadastros estão atualizados e, para isso, busquem uma unidade básica de saúde perto da sua residência para confirmar se os dados realmente estão atualizados. Nós estamos atendendo 5 especialidades, mais uma vez, ortopedia, neurologia, cardiologia vascular e otorrino. Então, ao cidadão que necessita desse atendimento, mas ainda não tem o seu encaminhamento, a orientação é que busque a unidade básica de saúde, fale com o médico da família e, se ele julgar necessário, haverá esse encaminhamento. Já o cidadão que detém esse encaminhamento já, procure a sua unidade básica de saúde e oriente os nossos funcionários que precisa ser chamado. E aí o chamamento será feito por contato telefônico, WhatsApp ou pelo agente comunitário de saúde. A orientação é que para a população, que se houver consultas marcadas, não falte. Isso cerceia o seu próximo de uma consulta. Se você marca uma consulta e não vem, você está tirando a vaga de que realmente precisa. Então, a orientação é que os cidadãos que marquem as consultas compareçam e que a gente consiga zerar essas filas que estavam há mais de 3 anos paradas. É um grande desafio, mas esse mutirão servirá como um pequeno primeiro passo para que a gente possa zerar as filas de especialidades aqui no nosso município.
0: Começou na semana passada, vai até o dia 31 de agosto, atendimentos de segunda a sábado, das 8 da manhã até as 5 da tarde, na estrutura que foi montada na Praça de Eventos Mário Roque. Agora são 7h27 e a Prefeitura de Matinhos abriu o concurso público para o preenchimento de 10 vagas para o cargo de Guarda Civil Municipal. As inscrições vão até o dia 1º de setembro, exclusivamente pela internet, com taxa de participação no valor de R$ 130. A iniciativa tem como objetivo reforçar a segurança pública do município.
1: E atenção, hein? Os interessados devem realizar a inscrição pela internet. É exclusivamente online a inscrição lá para o concurso público de Matinhos. Anota aí o site, é da Fundação Fafipa. O endereço, né? www.fundaçãofafipa.org.br. www.fundaçãofafipa.org.br Fundação Fafipa, tudo junto, sem acento, .org.br. O edital reúne todas as informações sobre os requisitos para o cargo, as etapas do concurso, o cronograma completo e também o conteúdo das provas.
0: Então a Prefeitura de Matinhos orienta que os candidatos, os interessados, façam a leitura integral do documento antes de efetuar a inscrição. Para você buscar mais informações também sobre o concurso público para a GCM lá de Matinhos, é só acessar a matéria que nós publicamos lá em nosso site www.ilhadomelfm.com.br. O título da matéria é Prefeitura de Matinhos abre concurso público com 10 vagas para a Guarda Civil Municipal.
1: Que, aliás, já faz um baita de um trabalho lá em Matinhos. E agora, então, reforçando o efetivo. Claro que a Prefeitura também precisa ter a preocupação, né, de equipamentos, de viaturas, de condições para o trabalho. Mas a GCM, lá de Matinhos, já atua fortemente na área de segurança lá na Namoradinha do Paraná.
0: O site, então, é o www.fundaçãofafipa.org.br. Agora são 7h30. Nós vamos ao primeiro intervalo comercial do Rede Notícias desta segunda-feira. Não saia daí, porque já voltamos.
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0: 7:30.
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0: Agora são 7 horas e 35 minutos, estamos de volta com o Rede Notícias. Paranaguá conta com uma praça inclusiva lá no Aeroparque, inaugurado recentemente pela Prefeitura. Por meio da Secretaria de Inclusão, o espaço foi projetado para que crianças com e sem deficiência possam brincar juntas, com segurança, autonomia e igualdade de oportunidades.
1: E o local conta com brinquedos adaptados e equipamentos sensoriais. O secretário de Inclusão, Alisson Stiglitz, destacou que a praça inclusiva, instalada no Aeroparque, representa um avanço importante para a cidade de Paranaguá.
2: Uma praça inclusiva, lugar de acolhimento, lugar onde tem brinquedos adaptados, tem espaço para a família, né? Um ambiente realmente amplo, muito colorido, que Paranaguá nunca teve. Então, aquela questão do domingo de sol, do final de semana, onde as famílias atípicas não tinham para onde ir passear com seus filhos, né, com seus familiares, o Aeroparque já é uma referência, né, de um local público, né, dos finais de semana, e agora, com a praça inclusiva, é um lugar de acolhimento aí para todos. Né? Então, eles são brinquedos que, para diversão, realmente, para questão de movimento corporal, mas ele tem brinquedos também para a parte cognitiva da criança, né? Então a gente percebe aqui que é um equipamento robusto, né? Que contempla ali todas as, vamos chamar assim, contempla todas as categorias, né? Então realmente a gente tem aqui um brinquedo que é para cadeirante, outro brinquedo que trabalha mais a parte sensorial, outro que tem ali uma possibilidade para crianças menores, outro para crianças maiores. Então isso favorece para que seja utilizado por todas as pessoas. Foi um trabalho em parceria, onde o secretário de governo, Thiago Campos, e o secretário José Miguel estiveram até a fábrica e verificaram lá um material de muita qualidade, né, que tivesse acessibilidade realmente para todas as pessoas, e a Secretaria de Inclusão teve a junção ali, né, com a Secretaria de Esportes para poder estar proporcionando esse ambiente aqui agradável para todos. A praça inclusiva, ela fica aqui entre o projeto da Ágata e aqui o Memorial do Covid, bem no meio desses dois espaços, e com estacionamento facilitado aqui para as famílias. Ainda estamos em algumas fases de adaptação, né? O parque, ele é recente, então aqui na frente, onde está a parte de paralelepípedo, vai ser asfaltada também, vai ter as vagas de inclusão. Então a novidade não para por aí. Vai ter também banheiros adaptados aqui próximo à praça inclusiva para estar atendendo a população. É uma construção que a gente está fazendo, já entregando algo muito bom para a população, para a comunidade atípica, mas que ainda terão melhorias.
0: Agora são 7 horas 38 minutos. Vamos mudar de assunto, falar do Vetmóvel. Começa hoje, segunda-feira, dia 17, em Matinhos, os atendimentos do programa Vetmóvel Paraná. É uma iniciativa vinculada à Secretaria de Estado do Desenvolvimento Sustentável e que oferece atendimento veterinário gratuito para cães e gatos. A ação acontece em parceria com a Prefeitura por meio da Secretaria de Meio Ambiente.
1: Então, atenção, Matinhos! Os atendimentos do Vetmóvel seguem até quarta-feira, dia 19, na Rua Irati, no bairro Bom Retiro. Entre os atendimentos estão vermifugação, controle de pulgas e também de carrapatos, orientações sobre saúde animal e a guarda responsável. Tem também, né, vacinação para cães e gatos. Então, atentos ao atendimento do Vetmóvel em Matinhos. Está na Rua Irati, no bairro Bom Retiro.
0: Para os cães, estão disponíveis as vacinas polivalente V8 e antirrábica. Já para os gatos, serão aplicadas as vacinas polivalente V5 e antirrábica. E atenção, hein? As vagas estão acabando. O agendamento, ele deve ser feito antecipadamente pelo site vetmovelparaná.com.br. vetmóvel.com.br.
1: Repete aí, vizinho, o site para fazer lá a inscrição do vetmóvel.
0: É, atenção, você tutor, acesse o site vetmóvelparaná.com.br.
1: É, e aí você faz um cadastro e tem direito a esse atendimento. Atenção para as vacinas, isso é muito importante, né? Quem cuida do seu animal, a polivalente V8 e a antirrábica, tá? Tem vacina também para gatos, que é a polivalente V5 e a antirrábica também. Então, aproveitem. Vermifugação, controle de pulgas e carrapatos, tem a orientação, atendimento, né, para a saúde do seu pet. Aproveitem que agora tá em Matinhos. E tem mais alguma orientação aí também, né, vizinho?
0: É, a organização reforça que a vacinação é uma forma de proteger a saúde dos pets e também de prevenir doenças, reforçando os cuidados com os animais que fazem parte da família.
1: Pois é, então aproveitem, o Vetmóvel tá lá no Bom Retiro, em Matinhos.
0: É, depois, ainda nesta semana, dias 20 e 21 de agosto, quinta e sexta-feira, o Vetmóvel vai para Pontal do Paraná. Depois de Pontal, vai seguir aqui para Paranaguá nos dias 24, 25, 26, 27, 28 e 29. 6 dias de Vetmóvel aqui em Paranaguá. E fechando, Guaraqueçaba, no dia 31 de agosto. Agora são 7 horas 41 minutos. Vamos falar aqui do quadro Top 3, a sua playlist na Ilha do Mel FM. Quem participa hoje é a assessora de imprensa Maiara Locatelli. Vamos acompanhar então qual foi o seu Top 3.
3: Olá, meu nome é Maiara Locatelli, eu sou assessora de imprensa e as três músicas que eu mais ando ouvindo ultimamente.
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3: A primeira é Wish You Were Here, do Pink Floyd, e é a minha música da adolescência. Eu relembrei ela esses dias e é muito, muito bonita. 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A segunda é A Minha Menina, dos Mutantes, que eu acho muito divertida, muito alegre e eu adoro.
5: 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Eu sou o menino dela.
3: E a terceira é uma nova que eu descobri esse ano, que é Mãe do Mar, que é do Maciel Salu e da Jussara Marçal, que dá um quentinho no coração.
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3: Essas são as minhas três músicas. E você diz quais são as suas três músicas que podem tocar aqui na Rádio Ilha do Mel.
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0: Essa sequência da Maiara Locatelli você confere aqui na nossa programação pela manhã com o Samuel Dias e à tarde com o Jean Paulo. Top 3 que retorna na próxima quarta-feira aqui no Rede Notícias.
1: E aproveitando, né? Maiara Locatelli, uma baita jornalista, assessora de imprensa, que faz aí um trabalho muito profissional aqui na nossa região. Bom dia aí para Maiara. Obrigado aí pela participação no playlist.
0: Agora são 7 horas e 44 minutos.
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0: Bom, vamos começar aqui, Mauro, falando daquele idoso de 70 anos que segue desaparecido lá na área rural de Morretes.
1: Pois é, e uma nota, né, que chama a atenção pelo tempo de desaparecimento. Já estamos indo aí o quê? Para 25, quase 30 dias do sumiço desse senhor lá na zona rural de morrer.
0: É quase um mês já, né, que as equipes do Corpo de Bombeiros mantêm, então, esse monitoramento ali da área, da zona rural, busca e salvamento para localizar esse idoso que tem 70 anos e está desaparecido já há mais de 20 dias na área rural lá de Morretes.
1: Bom, esse homem, esse idoso, ele foi visto pela última vez na residência onde morava sozinho, que fica, né, na estrada do Anhaia. É uma região cercada por mata fechada. Então, a última vez que viram esse idoso foi dentro de casa, na estrada do Anhaia.
0: É, o imóvel, ele fica nos fundos de uma propriedade principal. E quando foi encontrado, esse imóvel estava com as portas abertas, aparelhos eletrônicos ligados, mas não apresentava ali sinais aparentes de desordem ou violência.
1: É, só acertando o ponteiro, né? Quando sentiram a falta desse homem, encontraram o imóvel aberto, né? Estava todo aberto e com os equipamentos ligados. Por exemplo, a televisão.
0: Sim.
1: Ela estava ligada.
0: Uhum.
1: A casa em ordem, tudo certinho, só que o senhor de 70 anos não estava no seu interior. De acordo com o Corpo de Bombeiros, o idoso possui deficiência visual, condição que aumenta, né, a complexidade da ocorrência e também o risco de desorientação em meio à vegetação fechada.
0: As equipes já realizaram varreduras primárias e operacionais em um raio de aproximadamente 600 metros a partir do ponto de referência do desaparecimento. As buscas abrangem trilhas, áreas de declive e também trechos de vegetação nativa.
1: Os trabalhos continuam com o emprego de técnicas especializadas de busca terrestre, incluindo o mapeamento detalhado da região na tentativa de localizar o idoso.
0: O Corpo de Bombeiros reforça o pedido para que qualquer informação que possa contribuir para a localização deste idoso seja comunicada imediatamente pelo telefone de emergência do Corpo de Bombeiros, 193.
1: Agora, com o passar dos dias, né, com o tempo que já passou, possivelmente a notícia final não seja a melhor, mas os bombeiros continuam nesse trabalho lá de busca e resgate na região do Anhaia, em Morretes.
0: 7:48, agentes da Receita Federal que atuam na alfândega do Porto de Paranaguá apreenderam na manhã da última sexta-feira, durante fiscalização de rotina realizada no terminal de containers, 15 tabletes de cocaína.
1: Ei, lasqueira, a droga foi localizada com o uso de um scanner e também, né, o auxílio do cão de faro Falcon, da Receita Federal. O entorpecente estava escondido no compartimento que abriga o motor de um container refrigerado. Ninguém foi preso.
0: A estrutura estava carregada com frango congelado e seria enviada para o porto de Valência, na Espanha, que serve, né, de escala para navios de carga e containers que operam rotas marítimas internacionais na região da costa mediterrânea.
1: Então, o container estava indo para Valência,
0: sim,
1: carregado com frango congelado.
0: Na Espanha.
1: Depois, ele passaria pelo porto de Mersin, no sul da Turquia. E aí a estrutura de carga seguiria, né, para o Iraque. Né, tiraram a cocaína e o container foi, né? Porque aí não tem problema com a carga, não tem problema com o container, como você pode ver na imagem, né? Para quem acompanha o nosso jornalismo pelo YouTube e pelo Facebook, tem ali o vídeo, ó. Esse compartimento, até a gente brinca aqui quando fala, ele fica do lado de fora do container, né? É uma caixa, certo? Do lado de fora, com a tampa.
0: Isso.
1: Que tem ali o equipamento do motor. E é ali que eles colocam os tabletes com cocaína. O motor funcionando, tudo certinho, eles colocam do lado a cocaína. Agora, o que chama a atenção? Valência, o primeiro porto, depois Turquia e Iraque. É, a gente acredita, né, e as autoridades também, que nesse trajeto os tabletes seriam retirados. Possivelmente ainda ali na região do porto de Valência, na Espanha.
0: Toda a droga apreendida foi levada para a delegacia da Polícia Federal, que segue com as investigações.
1: Lembrando que esse, né, trabalho da Receita foi sexta-feira.
0: Sim.
1: Teve um outro, né, na terça, que também apreendeu cocaína da mesma forma, só que numa quantidade menor, 16,5 kg. Também um container refrigerado, também no compartimento do motor, com o Falcon, né, ajudando ali na operação, e somou 53 quilos só na semana passada de cocaína apreendida pela Receita Federal aqui no terminal de contêineres do Porto de Paranaguá.
0: É, duas apreensões, uma na terça e outra na sexta, totalizando 53 quilos de cocaína. Agora são 7 horas e 51 minutos. Vamos falar de uma operação que teve na semana passada aqui em Paranaguá. Os policiais civis que cumpriram 3 mandados de prisão preventiva e 7 mandados de busca e apreensão em endereços localizados aqui em Paranaguá e também em Fazenda Rio Grande, que é a região metropolitana de Curitiba. Então foi na manhã da última sexta-feira.
1: E foi, né, Vizinho, uma operação policial que chamou a atenção, até por alguns detalhes que o delegado, que vai falar já, o Bruno Rocha, né, ele comentou na coletiva. Tráfico de drogas, lavagem de dinheiro, uma operação que começou, né, com um crime de homicídio.
0: Sim.
1: Aí foram investigando e chegaram nesta operação de sexta-feira. Polícia Civil, Força Nacional, com o apoio da Guarda Municipal. O objetivo, né, é interromper a continuidade das atividades ilícitas e também, né, tirar dinheiro desse grupo criminoso.
0: Vamos acompanhar então agora parte da coletiva realizada com o delegado Bruno Rocha, do Departamento da Polícia Civil em Curitiba.
7: É, a partir da investigação de um homicídio ocorrido em dezembro de 2025 na cidade de Paranaguá, surgiu a informação de que a motivação teria envolvimento com o tráfico de drogas e as pessoas que foram autuadas, indiciadas nesse homicídio com relacionamento com o tráfico de drogas. A partir do desmembramento desse inquérito, a gente iniciou essas investigações em janeiro e culminou na operação que foi deflagrada hoje.
8: Hoje foram quantas pessoas presas? Quantos mandados de busca e apreensão foram cumpridos?
7: O grupo era limitado, mas bastante atuante ali, tendo por líder um servidor público municipal. E foram 7 mandados de busca e apreensão e deferidas, apesar de terem sido representadas mais, 3 mandados de prisão preventiva. Porém, no cumprimento das buscas, surgiram mais outras prisões flagrantes. Então, um total de 5 prisões hoje.
8: 5 prisões. Esse servidor público, ele está entre essas prisões?
7: Está entre as prisões. Para ele já havia sido expedido, deferida essa prisão preventiva.
8: E ele foi preso realmente? Foi encontrado? Ele ainda era um servidor da ativa?
7: Sim, ainda estava ativo. Ele já estava preso desde essa investigação anterior de Paranaguá e agora com mais um mandado de prisão pelo tráfico e associação para o tráfico de droga.
8: Esse homem movimentava dinheiro incompatível com a renda, era isso?
7: Isso fundamentou bastante os mandados de hoje, mas a gente vai instaurar um inquérito à parte para poder apurar especificamente a lavagem de dinheiro, porque de fato surgiu bastante informação ali de muita movimentação completamente incompatível com a renda declarada desse indivíduo e dos demais do grupo.
8: E as apreensões também em volume chamam a atenção de drogas?
7: Além da apreensão considerável no dia que ele foi preso, Né? Na investigação do homicídio, ele também foi preso em flagrante. Né? Na casa dele foi encontrado bastante quantidade de droga e armas. Nas buscas de hoje também teve uma considerável quantidade de droga apreendida e diversidade de droga.
8: Você sabe dizer mais ou menos quais foram as drogas, quanto foi?
7: Teve maconha, mais de, beirando 2 quilos de maconha, crack, 1 quilo, cocaína, mais de 1 quilo também, e vários petrechos, né, de venda, de distribuição.
8: Tudo isso era vendido ali na região do Porto?
7: Dos 7 mandados, apenas um não era em Paranaguá, numa região específica. Então, esse grupo atuava bem num bairro de Paranaguá. Então, apesar de não ser uma quantidade de pessoas envolvidas muito grande, essa operação foi bem precisa com relação a um grupo específico que a gente espera que

0: concentrou aqui em Paranaguá. Tinha isso. Fazenda Rio Grande também, mas a grande concentração desta operação foi aqui na cidade de Paranaguá, o delegado Bruno Rocha trazendo informações e detalhes, né, desses mandados cumpridos, essas ordens judiciais, mandados de prisão e também de busca e apreensão.
1: E com relação a esse servidor público, que seria municipal, né, pelo que Sim. O delegado falou,
0: isso.
1: Ele já estaria preso, tá? Saiu mais um mandado de prisão para ele, tá? Então, ele já estaria preso por conta de uma outra operação e saiu mais um mandado de prisão. Então, é a sequência, né, da investigação da Polícia Civil com apoio da inteligência da Polícia Militar, da Força Nacional e com o apoio da Guarda Civil Municipal. Então, mais uma operação combatendo homicídios, tráfico de drogas e também lavagem de dinheiro.
0: Uma outra informação é que o grupo utilizava um estabelecimento comercial no bairro Parque São João, aqui em Paranaguá, que funcionava aparentemente como bar e distribuidora de bebidas.
1: Isso.
0: Era como fachada que utilizavam, né, para gerenciar a venda das substâncias ilícitas e também o recolhimento dos valores provenientes do crime.
1: Muito bem, mais uma baita ação da Polícia Civil aqui em Paranaguá e também na nossa região.
0: Agora são 7 horas e 58 minutos. Vamos seguindo aqui com as notas do setor policial. A Polícia Científica do Paraná identificou o corpo de um homem encontrado no final da tarde de sexta-feira em um trecho da rua Estados Unidos, nas proximidades do cruzamento com a rua Icaraíma, lá no bairro Tabuleiro, em Matinhos.
1: É isso aí, Icaraíma com Estados Unidos. Legal, né?
0: Uhum, sim.
1: Então, lá no Tabuleiro.
0: Isso.
1: Com ferimentos na cabeça e no rosto e perfurações provocadas por um objeto pontiagudo, né? As perfurações na região da cintura. O corpo de Gabriel Henrique Ribas de Oliveira, de 39 anos, foi encontrado por socorristas do SAMU, Serviço de Atendimento Móvel de Urgência, caído ali no trecho da Estados Unidos. Então, moradores, né, populares, ligaram para o 192 e relataram: ó, tem um homem caído, né, aqui em via pública. A ambulância foi para o local, chegou lá e encontrou esse homem praticamente sem vida, já ali na rua Estados Unidos.
0: Acionados, policiais militares foram para o local e isolaram a via.
1: Pois é, periciado então, né, pela Polícia Científica, o corpo de Gabriel Henrique foi encaminhado para o necrotério aqui do órgão estadual em Paranaguá, onde passou por exames complementares e foi identificado. E Vizini...
0: Oi, Mauro.
1: Tem um detalhe.
0: Diga.
1: O corpo ainda recolhido aqui no necrotério da Polícia Científica. Não apareceu família para liberar o corpo desse homem que a princípio estaria em situação de rua. Tá? O Gabriel Henrique Ribas de Oliveira, de 38 anos.
0: Desde a última sexta-feira, então, isso, no necrotério aqui de Paranaguá. Mauro, foi o quinto homicídio registrado lá em Matinhos em 2026. No litoral arredondou, já são 40 casos.
1: Pois é, a imagem na tela do momento ali em que chegava o rabecão da Polícia Científica. Nesse momento caiu um temporal,
0: verdade,
1: né, ali no Tabuleiro. Cheguei aqui igual um pinto no lixo, molhado, né? E fizeram o trabalho de perícia e tal e recolheram o corpo. Agora, Vizini.
0: Diga, Mauro.
1: Tem um outro detalhe aqui, ó.
0: Qual que é?
1: O Gabriel Henrique, esse que morreu,
0: uhum,
1: lá em Matinhos, que mataram, né, na verdade, ele estava preso na cadeia de Guaratuba até o dia 8 de agosto. Ele saiu no dia 8, lá da cadeia pública de Guaratuba,

0: atravessou a ponte, veio para Matinhos. E o que aconteceu com ele?
1: Morreu. Morreu. Mataram ele, o Gabriel Henrique Ribas de Oliveira, de 39 anos. Então ele saiu no dia 8 da prisão. Isso. E dia 14 teve então esse homicídio lá no bairro Tabuleiro. É uma semana, né, Mauro?
0: Isso.
1: Uma semana.
0: Uma semana em liberdade.
1: Uhum.
0: Agora é o trabalho, né, da Polícia Civil para investigar aí esse crime. A princípio já tem uma boa linha de investigação. Já tem aí uma sequência, né, de informações. E agora a Polícia Civil vai juntando tudo e tenho certeza que logo, logo tem operação lá em Matinhos para prender aí os autores da morte do Gabriel Henrique, que aconteceu na última sexta-feira lá no Tabuleiro.
1: Agora são 8 horas e 2 minutos. Nós
0: daqui
1: vamos.
0: Daqui a pouco.
1: Opa!
0: Calma aí, vizinho.
1: Diga.
0: Daqui a pouco tem o quadro Estradas.
1: Sim.
0: Na volta do intervalo. E a gente vai falar do ciclista que morreu atropelado lá em Guaratuba. Então, não saiam daí. Já já, mais uma morte no trânsito. E a gente até pode usar dois bordões, né? Um, trânsito que mata.
1: E aconteceu de novo.
0: Daqui a pouco aqui no Rede Notícias.
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4: 8:03. 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

0: Agora são 8 horas e 9 minutos, estamos de volta com Rede Notícias para trazer as condições das estradas nesta manhã de segunda-feira, hoje dia 17 de agosto, e já temos imagens da nossa unidade móvel com Josias Nascimento, só tentando identificar onde está ele. Já identifiquei a Avenida Bento Munhoz da Rocha Neto, Aeroparque. No Aeroparque.
1: Está passando ali pelo acesso, né, do Aeroparque que vem da Ayrton Senna. Agora já chegando na metade da quadra, sentido aqui o centro de Paranaguá. O tempo continua fechado, né, bastante nebulosidade. A imagem aqui do alto do Palácio do Café mostra ainda a neblina na Baía de Paranaguá. E aí tem, né, um reflexo aqui também no centro, principalmente na região central. Então, atenção aí redobrada para quem está trafegando por Paranaguá e também pelo litoral. Não tem neblina, né, no centro, nos bairros, tem na Baía. Só que dá reflexo, né? O sol não aparece de jeito nenhum. E a gente ainda tem essa nebulosidade mais intensa logo cedo. Nenhuma ocorrência, né, vizinho?
0: Não, Mauro.
1: Não?
0: Não, nenhuma ocorrência nesta manhã de segunda-feira na Rodovia Federal, né, na BR-277, e também nada nas estaduais aqui do litoral do Paraná.
1: Muito bem. Pode deixar a imagem do Josias aberta e de vez em quando a imagem aqui de cima. Eu estava, durante o final de semana, assistindo o noticiário nacional.
0: Uhum.
1: E aí eu fiquei impressionado com um número que foi apresentado em uma reportagem. Em São Paulo, na capital, 105 internamentos diários de motociclistas. Você entendeu ou não?
0: Vou pedir até para você repetir, porque o número ele é bem alto, Mauro.
1: 105 internamentos diários.
0: Nossa.
1: De motociclistas. Tá só contando o SUS. Não tá contando a rede particular. No Instituto Luci Montoro, acho que é isso, Luci Montoro, é um instituto de reabilitação que tem em São Paulo.
0: Certo.
1: Certo?
0: Uhum.
1: 54% do atendimento é para motociclistas. 70% com idade até 45 anos. Uma grande maioria que perde a perna, perde um braço e tem sequelas para a vida inteira.
0: Meu Deus do céu.
1: Presta atenção. Instituto Luci Montoro, em São Paulo, tá? Que trata de reabilitação.
0: Rede de Reabilitação Luci Montoro é o Instituto de Medicina Física e Reabilitação do Hospital das Clínicas da Faculdade de Medicina da Universidade de São Paulo.
1: É um baita de um instituto, certo? 54% do atendimento é para motociclistas. E 70% desse total, primeiro, são de motociclistas até 45 anos.
0: É um número que chama bastante atenção pela faixa etária, pelo número de atendimentos e ocorrências diárias lá em São Paulo.
1: Agora, por que eu tô trazendo esse número e chamando a atenção aqui para nossa região, vizinho?
0: Mauro, porque aqui, Mauro, não é muito diferente assim com relação a ocorrências em acidentes de trânsito envolvendo motociclistas.
1: E eu vou dar um exemplo. Por que nós estamos chamando atenção? Produção, coloca na tela um flagrante de agora há pouco, feito por um motorista de um utilitário que vinha pela Ayrton Senna e flagrou a piloto de uma motoca digitando no celular, tirando foto e seguindo no meio do movimento.
0: Eita.
1: Aí, ó. digitando no celular.
0: Meu! Olha lá,
1: tira uma selfie agora.
0: Aham.
1: E vai passar no meio de caminhão, no meio de carro, na Ayrton Senna, sentido Porto.
0: É, ela se coloca em risco fazendo esse tipo de ação, porque uma mão fica ali no guidão da moto. É. E a outra ela usa pra manusear o aparelho celular.
1: Pô, mas é brincadeira.
0: Isso, gente. Gera distração. Um segundo ali que ela perde, né, a atenção no trânsito pode ocasionar, pode gerar um acidente.
1: É, um caminhão desse fazendo uma manobra. Aí nesse ponto tinha neblina. 6h30 da manhã, era fina.
0: Sim.
1: Era quase uma garoa. Mas, gente, pelo amor de Deus, tá aí o exemplo claro de agora há pouco. Esta moça pilotando a moto, tirando selfie, digitando no celular, quer entrar para a estatística. Depois que o caminhão atropela, passa em cima, o culpado é o motorista, né? Depois o culpado é o motorista. Mas tá aí o flagrante de hoje, de agora a pouco, 6h44 da manhã. A moça pilotando a moto, ela digitando no celular e tirando selfie na Ayrton Senna sentido Porto.
0: E ela não tá nem aí, né? Utiliza ali o celular, vai digitando, vai fazendo selfie, tirando foto, como se ela, enfim, fosse a expert ali no trânsito e também na direção, na pilotagem da sua motocicleta. Isso não pode. Isso é proibido, você não pode utilizar o celular, ainda mais motocicleta, né, Mauro? Não,
1: e a gente tá fazendo aqui um alerta.
0: É.
1: Diante de tantos acidentes. Ontem, não sei. Uhum. Essa reportagem que eu assisti, eles entrevistaram um rapaz. Ah, tá aqui fulano, acho que era 37 anos. E aí, fulano, pô, você, né, teve um acidente grave? Ele falando.
0: Tá.
1: Ele. Na hora da pancada no poste, piloto de moto, na hora que eu dei a pancada no poste, eu senti que eu tinha perdido uma perna. Quando cheguei no hospital, me falaram que eu perdi as duas.
0: Meu Deus.
1: E ele falando, a repórter perguntou, né? Mas aí, como é que você andava? Ah, eu furava sinal vermelho, eu ultrapassava pela contramão, eu andava voando pelo corredor, andava em alta velocidade. O que aconteceu? Perdeu
0: as duas pernas.
1: Pois é. Então, esse vídeo que nós estamos mostrando de agora a pouco, né, não é para condenar ninguém, mas é para mostrar como se comporta o piloto de moto. Nesse caso, era uma moça digitando no celular, tirando selfie na Ayrton Senna, 6h30 da manhã, neblina, caminhão e fluxo intenso. Gente, pelo amor de Deus. Pelo amor de Deus. Aí daqui a pouco, né, vai pro regional, né, vai ficar com uma sequela, pode morrer atropelada por um caminhão. Pelo amor de Deus, nós estamos chamando atenção já faz um bom tempo para esse tipo de situação. Ah, mas eu sei. Ah, mas eu tô digitando ali, eu tenho controle. Mas não é para isso, gente. Não é para isso. 5 minutos no deslocamento em Paranaguá, você vai longe pra caramba. E aí você manda mensagem, tira selfie. Agora, pilotando a moto,
0: é, não
1: tá
0: dá.
1: De brincadeira, né?
0: Não dá.
1: Quer morrer.
0: Nesse horário, nesse trecho aí da Ayrton Senna, ela não estava sozinha no trânsito. Pode ver aí no Facebook, no YouTube.
1: Ah, tem caminhão,
0: carros
1: tem
0: de
1: carro.
0: Passeio, caminhões, é. Né, no mesmo sentido, e ela dividindo espaço aí com todos esses veículos.
1: E vamos dar um conselho, né, para essa moça. Né, vamos dar um conselho. Você hoje levou sorte. Amanhã você pode ser essa nova vítima do trânsito. E aí não adianta reclamar.
0: É. Ai, ai, flagrante de agora cedo, Avenida Ayrton Senna da Silva, nas pistas sentido Porto, a imagem que está aí na tela.
1: Pois é, e também falando do trânsito, né? Foi identificado na sede da Polícia Científica em Paranaguá o corpo do motociclista que morreu após ser atropelado por dois carros de passeio na PR-412, a rodovia Máximo Jamur, no bairro Nereidas, em Guaratuba.
0: Valdemar Roberto da Costa, de 57 anos, ele foi atingido por um Fox cor vermelha e também por um Ford Ka cor branca. Os motoristas dos veículos envolvidos permaneceram no local.
1: Socorristas do SAMU, guarnições do Corpo de Bombeiros e também policiais rodoviários estaduais foram acionados ontem, por volta de 5h50 da madrugada, para atender a ocorrência ali naquele trecho que também, né, é conhecido como Avenida Paraná, lá em Guaratuba.
0: Periciado pela polícia científica, o corpo foi encaminhado para o necrotério do órgão estadual, onde passou por exames complementares e foi identificado.
1: As circunstâncias do atropelamento seguem sendo apuradas pela Polícia Civil. Acabamos de ler o que aqui, vizinho?
0: De uma morte no trânsito.
1: Mais uma.
0: Sim.
1: Semana passada, acho que foram o quê? 3, 4?
0: Ah, várias.
1: Né?
0: Várias.
1: Na semana passada.
0: Sim, várias.
1: Pois é, gente. Então tá aí, ó. A gente chama atenção, pra isso. Pra acidentes no trânsito que volta e meia provocam uma morte. O corpo aí do Valdemar, ele foi liberado ontem pela família aqui na Polícia Científica. Valdemar Roberto da Costa, de 57 anos, que morreu atropelado lá em Guaratuba, ele que estava de bicicleta ali pela Avenida Paraná.
0: E foi atropelado por dois carros, dois veículos, um Fox cor vermelha e um Ford Ka cor branca. Agora são 8 horas e 20 minutos, fechando então o quadro Estradas e pedindo a atenção de você que trafega aqui pelo litoral do Paraná. Coloque o cinto de segurança, preste atenção nas placas de sinalização e tenha uma boa viagem e uma boa circulação.
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0: Agora são 8 horas e 22 minutos. Vamos falar de esportes, até porque ontem teve até goleada, viu, Mauro Júnior?
1: Tá vendo.
0: Flamengo 5, Mirassol 1.
1: É, tomara que a quantidade de gols de ontem não falte na quarta-feira contra o Cruzeiro pela Libertadores, né?
0: Bem isso.
1: Pelo amor de Deus.
0: Espero que não tenham gasto tudo ontem no Campeonato Brasileiro.
1: Vai dar uma de Vasco aí.
0: Vamos com o Valdir Brás, comandante da equipe Bola na Rede, que vem trazendo as informações dentro do quadro Balanço do Esporte. Alô, Valdir, muito bom dia para você.
3: Muito bom dia, Alex Dizine, bom dia, Mauro, um bom dia todo especial, você ligado no Rede Notícias, no Balanço do Esporte. Aqui quem vos fala é Valdir Brás, do Departamento de Esportes da Rádio Ilha do Mel, da equipe esportiva Bola na Rede. Vamos iniciar o boletim esportivo dessa segunda-feira, falando da 23ª rodada do Campeonato Brasileiro da Série A. No sábado, nós tivemos no estado do Morumbi, São Paulo 1, Curitiba também 1. Na Liga Arena, Atlético 1, Bragantino também 1. E no Maracanã, Fluminense 3-2, na equipe do Palmeiras. No domingo, 11 horas da manhã, no estádio Índio Condal, jogo do mau hálito. Chapecoense 3, Bahia também 3. Em São Januário, Vasco 0. O Peixe do Seu Afonso ali da Vila Cruzeiro 3. Lá na Arena MRV, Galo 3-0 no Grêmio. No Maião, Mirassol 1, Flamengo 5. No Barradão, Vitória 1-0 no Botafogo. Neoquímica Arena, Corinthians 1, Cruzeiro 2. E hoje à noite, às 20 horas, teremos no Beira Rio, Internacional e Remo. A classificação, em primeiro, Palmeiras 48, em segundo, Flamengo com 45, um jogo a menos, em terceiro, Furacão com 41, em quarto, Fluminense com 38. O Coritiba ocupa a décima colocação com 31 pontos. Estariam rebaixados hoje, Internacional, Remo, Vasco da Gama e Chapecoense. Os artilheiros da competição é Kelvin Viveiros, do Furacão, com 14 gols, e Pedro do Flamengo com 12 gols. Vamos falar também da Série B do Campeonato Brasileiro. Na Ilha do Retiro, Sport 2-1 na Londrina. E tivemos também no domingo, às 11 horas da manhã, outro jogo do mau hálito no Germano Krieger, em Ponta Grossa, Operário 1, Avaí 2. No sábado, nós tivemos aí o Samas vencendo a equipe do Irati pelo placar de 3-2. No Tino, Atílio Jonedes, Open Internacional 0, Iguaçu também 0. No Estádio do Café, Portuguesa Londrinense 1-0 no City Londo. Também no estádio José Gaberlotti, Cambé 1, PSTC também 1. No estádio Joaquim Pereira de Souza, lá em Campo Mourão, Esporte Clube Campo Mourão 0, Oeste de Toledo 1. Eu quero lembrar que as obras de revitalização do estádio Nelson Medrado Dias estão a todo vapor. 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Eu volto a falar em esporte daqui a pouco, às 17 horas, no programa Bola na Rede, aqui na sua rádio, Ilha do Mel FM, a rádio que você ouve, a rádio que você vê. Valeu, Alex!

0: são 8 horas e 27 minutos. Vamos seguindo aqui com o nosso Rede Notícias e temos entrevista ao vivo aqui em nossos estúdios. Estamos recebendo o vereador Edu para falar sobre um assunto importante, a terceirização do transporte escolar para melhorar o atendimento a estudantes das colônias e escolas especiais. Assunto este que foi tema da semana passada na Câmara de Vereadores aqui de Paranaguá. Primeiramente, Edu, seja bem-vindo aqui em nossos estúdios. Bom dia.
1: Bom dia, Alex. Bom dia a todos os nossos colaboradores da Ilha do Mel e a todos os nossos ouvintes.
0: Edu, para a gente começar, queria que você explicasse então sobre esse requerimento que foi aprovado pela Câmara sobre estudos para viabilizar a terceirização do transporte escolar para estudantes das colônias e também das escolas especiais. Na prática, como essa mudança vai funcionar?
1: Alex, Mauro, a promoção desse vereador de apresentar na Câmara Municipal um requerimento nada mais é do que fomentar ao executivo para que discuta sobre esse tema. Então, diante de uma situação que Paranaguá toda tem conhecimento, a quebra constante dos veículos que atendem os nossos alunos das colônias, das escolas especiais, foi palco dessa discussão, mas reiterando que a promoção deste requerimento é para nós darmos uma melhor condição na frota. A sugestão de terceirização é da frota dos veículos que a prefeitura hoje tem. E, logicamente, não passou pela cabeça de nenhum vereador, né? Principalmente daqueles que votaram a favor, que foi a maioria, que foi o requerimento foi aprovado, com relação aos motoristas. E causou uma certa uma certa discussão com relação a esse entendimento, mas eu vejo que esse entendimento passa por algo bem simples, que é saber o que você vota, saber definir o que é um requerimento de um projeto de lei. E às vezes, infelizmente, ainda temos representantes que não têm esse conhecimento do que vem a ser um requerimento, que joga a discussão, né, para que o prefeito veja, analise, juntamente com o secretário da pasta, o secretário de educação, o que está acontecendo realmente e a melhor forma que nós devemos tratar esse assunto. Mas, acima de tudo, a preocupação deste vereador é com relação aos nossos alunos. Nós temos que dar segurança, nós temos que dar a rotina correta, a condição, porque o transporte é dever, sim, do poder público. E nós temos que fazer isso de forma responsável e segura. E, de forma nenhuma, deixar de lado a questão dos motoristas, que nossos colaboradores, os funcionários da prefeitura, que executam um serviço maravilhoso, mas nós temos que dar condições seguras também para eles. E esse foi o intuito do encaminhamento deste requerimento.
2: Bom dia, vereador Edu. Prazer recebê-lo aqui no nosso estúdio. A gente sabe que Paranaguá tem algumas peculiaridades, né? A gente fala transporte escolar, tem colônias, né, que é um transporte um pouco mais complicado de ser feito pela condição climática, pela condição do pavimento. A gente tem também o cuidado que é todo especial com as escolas, né, especiais aqui de Paranaguá, e tem também comunidades marítimas. Nesse requerimento é só a parte terrestre, né, Edu? Com relação a ônibus do transporte escolar. Ou também já é pensando nesse outro momento aí, nesse transporte para ilhas aqui de Paranaguá?
1: Mauro, é justamente isso que foi fomentado. Um requerimento, ele busca abarcar todas as situações que venham, digamos assim, a causar problemas para a nossa população. E nós temos uma Câmara Municipal muito ativa. Ela se envolve com os mais diversos problemas da nossa população. E a intenção, reiterando, deste vereador foi justamente isso, fomentar essa dificuldade que é a busca, a locomoção dos nossos alunos para principalmente os mais longínquos. Concordo plenamente conforme você citou, a questão das condições também, das colônias mais longínquas, digamos assim, mas nós temos obrigação de dar segurança, segurança para os nossos alunos, segurança para o desempenho da profissão, da atividade laboral dos nossos motoristas. De que forma? Com ônibus, com veículos seguros. Por isso eu promovi o encaminhamento para a discussão da terceirização da frota. Sim, lógico, a gente vê, faz parte também de um Estado democrático, quando a gente ouve, muitas vezes por desconhecimento, por falta de ler o regimento da casa, o que significa um requerimento, o que significa uma aprovação de um requerimento ou aprovação de um projeto de lei, a gente entende, cabe à população isso analisar, mas esse vereador busca fomentar, discutir, dar a melhor condição possível com relação à segurança e à rotina correta, nossos alunos não faltarem às escolas, principalmente das colônias e da rede de escolas especiais. Mas já vamos colocar em discussão também das comunidades marítimas. É isso que o vereador tem que estar atento a todas as demandas da nossa população, as boas sugestões. Essa a questão da terceirização está comprovado em muitas cidades, já foi aplicado desta forma e dá resultado. Então, é isso que eu desejo, esboçar a discussão. Diante disso, também reiterando, na semana passada, fazer o registro, a convite do proprietário que hoje obtém o contrato de manutenção da frota municipal, eu, o vereador Edilson e o vereador Renan Brito, estivemos na empresa, a convite do proprietário, para ouvir o lado dele. E hoje, né, isso foi na sexta-feira, e hoje teremos uma reunião junto com o secretário municipal, o qual, logicamente, também dará as explicações, a versão, o que está realmente acontecendo, para buscarmos. A Câmara Municipal, nesse momento é a Câmara Municipal, não é o vereador Edu, mas para buscarmos soluções dignas, responsáveis e a melhor e mais própria para sanarmos essa situação que já vem, lógico, perdurando já há algum tempo.
2: Você falou a respeito dos ônibus, né, de manutenção, aí fica um monte de dia o ônibus parado, né, esperando peça, aguardando, e aí quem sofre é na ponta, é a criança que não vai para a escola. Então também pensando nisso, né, Edu, na manutenção, no tempo do ônibus parado, na chegada de peças, aí entra para fazer o serviço, o tempo que esse ônibus sai da linha para o atendimento aí dos estudantes, né?
1: E com o contrato vigente de terceirização, com certeza vai constar no contrato que na quebra de um veículo vai ter uma, duas, três horas no máximo para ser substituído, sem prejuízo da nossa população. É isso que nós almejamos. A maioria dos vereadores entenderam desta forma. Nós não precisamos de forma nenhuma jogar para a torcida, como é no dito popular. Nós precisamos dar respostas, Mauro, a população, respostas sérias, respostas comprometidas com a população, e não ficar fomentando situações que não cabe, que a gente ouve, infelizmente, de gente despreparada, que pode ocorrer demissão, pode ocorrer. Os motoristas são funcionários da prefeitura, não precisa ir lá na Secretaria de Educação, junto aos motoristas, promover falsas ideias que não condizem com a verdade. Até porque nós sabemos a importância que nós temos, representa os motoristas. E diga-se de passagem, Mauro, também, Alex, nós temos um colega vereador que é filho de um motorista e votou favorável pelo requerimento que apresentei, logicamente buscando dar mais segurança até para o pai dele que trabalha como motorista, quando tiver um ônibus não esteja comprometido, Deus nos livre, de estar com problema de segurança e, acima de tudo, buscar lá nas colônias nossas crianças e trazer com perigo, digamos assim. Então, tudo isso envolve este requerimento que promovi, buscando essa discussão para dar o melhor para a nossa população.
0: É, vereador Edu, então o requerimento foi aprovado pela Câmara e agora qual que vai ser o próximo passo? O que, que precisa acontecer para que essa discussão de fato avance?
1: Alex, eu sempre comento uma coisa. É, lógico, cada colega, cada vereador tem a sua maneira de trabalhar. Este vereador, o vereador Edu, quando ele faz os encaminhamentos, o que, que eu... da maneira que eu trabalho, eu tenho que correr atrás, não basta, Alex, simplesmente promover lá, ficar bonito para a população. Ah, eu solicitei para a rua do Alex a manutenção da rua. Tem que correr atrás, tem que ir lá cobrar do secretário, tem que cobrar do prefeito para a coisa pública efetivar, né? Porque às vezes tem vereador que solicitam tapa-buraco em determinada via pública. Mas aquela via pública, eu dou como exemplo, não precisa de tapa-buraco, ela precisa de recapeamento asfáltico na sua plenitude. Na rua inteira. Né? Mas depois que eu solicito a pavimentação como um todo, daí quando sai a pavimentação, é lógico, é normal. Daí o vereador que pediu lá o tapa-buraco vai lá e vai fazer live, vai fazer o seu material lá. Tudo bem, faz parte, mas tem que ter responsabilidade, tem que saber o que pede. Determinada, eu falo com a exemplo da rua Tufi Maron, Avenida Tufi Maron, não cabia mais tapa-buraco, a situação estava muito, muito delicada. Precisávamos sim de recapeamento asfáltico em toda a sua extensão. E o que aconteceu? Desde fevereiro que estou brigando, cobrando do prefeito, cobrando do secretário, e hoje está se tornando uma realidade. Havia esse trabalho parou um pouquinho, porque nós detectamos os empresários ali da via, levaram ao meu conhecimento que tinha uma quadra que não tinha rede de esgoto. O que que este vereador fez? Entrou em contato com a Paranaguá Saneamento, pediu, logicamente, a equipe veio, fez o levantamento e viu, constatou a falta de esgoto naquele espaço, e hoje, essa semana, está sendo feito esse trabalho. O que eu quero dizer com isso? Que o vereador tem que acompanhar, conforme você perguntou, Alex, o que que o vereador faz? Ele tem que acompanhar, ele tem que cobrar. Não basta colocar só no papel, fez o requerimento lá e deixou, porque requerimento, são milhares de requerimentos. Se o vereador não correr atrás, a coisa não acontece. O que que nós faremos? Na sexta-feira, a convite do empresário, nós estivemos na empresa que detém o contrato de manutenção. Nós já sabemos o que a versão da empresa. E hoje, eu, vereador Renan Brito e o vereador Edilson, nós teremos uma reunião com o secretário de Educação para ouvir a situação, a posição da prefeitura, né? Então, o vereador, ele cobra, ele tem que cobrar, ele tem que acompanhar as situações que ele abraça. E não simplesmente fazer um papel, né, um requerimento, que não, diga-se de passagem, um requerimento é simplesmente uma manifestação do vereador e dizer assim, olha, em tal lugar tem um problema. Requerimento só serve para isso. O prefeito faz, se quiser. Todos nós sabemos, Mauro, pela sua experiência, até projeto de lei, quando é aprovado na Câmara Municipal, se o prefeito é aprovado pela Câmara, vai para o Executivo. Se o prefeito não quiser, ele não acontece. Não executa, não acontece. Imagina um papel, um requerimento. Então, o que nós faremos? Nós vamos acompanhar até o fim para dar uma solução, uma resposta à altura para a nossa população, principalmente para os pais das crianças envolvidas nessa situação, que precisam do transporte, mas um transporte digno e, acima de tudo, um transporte seguro.
0: Agora são 8 horas e 41 minutos. Queremos agradecer o vereador Edu, ao vivo aqui nos estúdios da Ilha do Mel FM, dentro do Rede Notícias, falando sobre esse requerimento apresentado na Câmara sobre a terceirização do transporte escolar aqui em Paranaguá. Vereador Edu, muito obrigado pela vinda, por abordar este assunto, e aqui nós seguiremos acompanhando também os próximos passos desse requerimento que foi apresentado por você lá na Câmara Municipal de Paranaguá.
1: Muito obrigado a todos, obrigado à equipe da Litoral, da Ilha do Mel, me perdoe, e pelo espaço, pela grande audiência que temos nesse horário e dizer que estamos à disposição para toda e qualquer situação que venha, logicamente, enquanto a nossa população, estaremos à disposição para buscar a melhor solução possível.
0: Agora são 8 horas 42 minutos, agradecendo o vereador Edu mais uma vez. E vamos então a mais um intervalo comercial aqui do nosso Rede Notícias e já já voltamos.
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4: 8h42. 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

0: Agora são 8 horas e 46 minutos. Estamos de volta com Rede Notícias.
1: Posso falar, não?
0: Pode falar.
1: Que número que é a próxima matéria?
0: 86.
1: Tá bom. Vizini.
0: Oi.
1: Só fazendo um resumo aqui.
0: Sim.
1: Da entrevista agora há pouco do Edu. Não adianta gritaria, live e oba-oba. O povo já tá de saco cheio. O vereador Edu foi bem claro. Não, a gente apresenta, a gente vai discutir, a gente vai analisar, a gente vai colocar alguns pontos, né, nessa discussão, aprimorar o requerimento para que ele então se transforme em um projeto de lei. Agora, quando vem com oba-oba, com falaria, com muita live, aí não resolve nada. E vou dar um recado para a população. Nós estamos entrando agora no período eleitoral. O que vai ter de live, de oba-oba e de falaria?
0: Meu Deus.
1: Se o eleitor cair nesse golpe, aí não vem aqui encher o nosso saco, né? Porque live não resolve problema. Gritaria também não resolve problema. Resolve é ação. Resolve é trabalho. Então, se o povo acreditar em gritaria, em live, porque aqui esse galho vai cair na cabeça do vizinho, esse galho vai prender no chifre do Mauro quando cai, isso não resolve. Isso não resolve nada. É trabalhar, é apresentar a solução, é cobrar, é correr atrás, porque se o povo cair em gritaria, oba-oba e papo furado, repito, depois não vem encher o saco, né? Não vem encher o saco. Porque tá faltando isso? Também, na hora de votar, votou tudo errado. Aí quer o quê? Quer milagre do Senhor Jesus Cristo? Então, só esse recado aí, né? Para que a população fique atenta a partir de agora, que é período eleitoral.
0: São 8 horas e 48 minutos.
1: Não vai falar nada no meu comentário?
0: Não, eu assino embaixo.
1: Obrigado pelo apoio que você não me deu.
0: Não, assino embaixo tudo que você disse, né, Mauro?
1: Só porque eu falei também.
0: Não. É perfeito comentário. Obrigado. E preciso.
1: Te amo.
0: Com a informação.
1: Amor, I love you. Não, porque não é verdade.
0: É verdade.
1: Pô, vamos parar de papo furado também, né?
0: Depois que tá feito a nhaca, não dá pra voltar atrás, né?
1: Vamos atrás de obra, vamos atrás do que fez, do que não fez. Falar até meu papagaio fala.
0: Todo mundo fala, todo mundo berra, grita. Ação de fato. Né, a gente tá acompanhando aqui, vendo tudo o que acontece. Vou falar da campanha Liquida Paranaguá, que está oferecendo descontos de até 50% em lojas participantes aqui do comércio local. Em sua segunda edição, a iniciativa segue até o dia 31 deste mês e é promovida pelo Sindi Lojas, em parceria com a SEAP e com apoio da Prefeitura de Paranaguá, por meio da Secretaria Municipal do Trabalho e Inovação.
1: O Liquida Paranaguá busca estimular as vendas, renovar os estoques e atrair, né, mais consumidores para o comércio da cidade. É o comércio físico, né? Tete a tete.
0: Isso.
1: Essa papagaiada também de internet tá matando com tudo. Eu, semana passada, andei com dois motoristas de aplicativo, vizinho, que estavam reclamando do valor da corrida. Então você fica comprando porcariada aí pela internet, né? Aí depois não adianta. É tudo agora por aplicativo, por negócio lá, né?
0: Online.
1: Pois é.
0: Aplicativo, site.
1: Então tem aí o Liquida Paranaguá, que é justamente para isso. Para incentivar o comércio local. Porque se quebra o comércio, também nós estamos mortos. Né? Você fica comprando porcariada lá na Conchichina, né? Aí chega aqui, você compra uma camisa vermelha, vem um azul.
0: Né? Leva três anos pra chegar.
1: Você compra G, chega. Como é aquela justinha?
0: Baby look?
1: Prebenca, que você usa muito? Como é que é essa justinha? Que você usa muito. Não, é o Natan, né? É baby look.
0: Baby look.
1: Então, né? É comércio físico, olho no olho aqui, ó, do comerciante. Quem é que vai falar aí, vizinho?
0: É o Anwar Hamoud, ele que é o diretor da Câmara do Comércio Varejista da SEAP. Ele vai falar justamente isso, que a campanha incentiva as compras nas lojas físicas.
1: É isso aí, chega de aplicativo. Vamos acompanhar aí o que falou o nosso amigo Anwar.
2: É uma campanha aí que promete ofertar à população e aos consumidores aí produtos com até 50% de desconto no comércio de Paranaguá, no comércio como um todo, né? Então temos aí bastante lojistas participando, bastante lojistas acreditando, né? E com uma expectativa positiva para essa campanha, que a gente vem aí num mês bem fraco pro comércio. Então a expectativa é que essa campanha aí, após o Dia dos Pais agora, venha fortalecer o movimento e venha fortalecer as vendas no comércio. É uma campanha que tem um incentivo forte da participação do comerciante, né, em ofertar descontos aí para a população em diversos produtos aí no comércio de Paranaguá. Para identificar as lojas que estão participando, é só olhar o cartaz, né, anexado em sua vitrine ou no interior da empresa. Frisando sempre, né, que a campanha Paraná Líquida é uma campanha de incentivo a descontos, mas que valoriza o comerciante local. A intenção é prestigiar, valorizar e incentivar o consumidor a comprar nas lojas físicas, né? Podendo que o consumidor tenha mais opções, mostrando a vantagem que o consumidor tem em comprar fisicamente no comércio local. A expectativa é que muitos comerciantes participem da campanha oferecendo descontos, né, em seus produtos, em suas empresas, né, e possibilite ao consumidor vir movimentar o centro nessa época do ano. Né? A campanha ela é em parceria do Sindi Lojas, Concessão Comercial e com a CETRIM, Secretaria de Trabalho e Inovação.
0: Então, prestigie o comércio local. É a campanha Liquida Paranaguá, que vai até o final agora do mês de agosto. São 8 horas e 52 minutos. Vamos com o Rede Notícias Recomenda.
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0: Agora são 8 horas e 55 minutos. Vamos seguindo aqui com o nosso Rede Notícias e o boletim policial, Mauro.
4: Pois é, bem rapidinho aqui com uma nota que vem de Pontal do Paraná. Criminosos roubaram na manhã da última quinta-feira, lá no Balneário Santa Terezinha, em Pontal do Paraná, uma carga de cigarros avaliada em aproximadamente R$ 70 mil.
0: De acordo com a vítima, funcionária da empresa responsável pelas mercadorias, ela foi abordada por um indivíduo na frente do estabelecimento comercial, lá na Avenida Paraná, no Balneário Santa Terezinha, onde tinha realizado uma entrega.
4: Ainda de acordo com a vítima, o assaltante era alto, tinha cabelo liso e estava vestindo uma jaqueta cor preta.
0: Rendida, a mulher de 44 anos teve que sentar com a cabeça para baixo no banco do passageiro do utilitário desta empresa.
4: Logo em seguida, o veículo seguiu até uma via sem movimento, que é conhecida lá em Pontal como Avenida Floresta Negra, lá no balneário de Ipanema. Então pegaram a mulher em Santa Terezinha e levaram no utilitário da empresa até Ipanema, lá na Avenida Floresta Negra.
0: Conduzido pelo assaltante, o utilitário parou em um acesso lateral onde um comparsa aguardava.
4: Após realizar o transbordo da carga,

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1: 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Tchau, Vizini.
0: Tchau, Mauro. Abraço aí a toda a nossa equipe também. Na sequência, vem chegando Samuel Dias, o Samuca, para comandar o Super Manhã. Obrigado a você que acompanhou o nosso Rede Notícias pela internet, também pela frequência 90.3. Tenham todos uma ótima segunda-feira.
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3: Nove horas.
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4: Muito bem, ladies and gentlemen, senhoras e senhores, vamos começando aqui mais um Super Manhã. Meus queridos, olha, quero sua presença por aqui. Você que estava acompanhando aí o Rede Notícias, com muita informação para você, utilidade pública, começa a semana bem. Você sempre começa a semana bem informado com o Rede Notícias e eu tô chegando por aqui. Tá a direção-geral, doutor Leonardo Linhares, Cadu Mossa, Cauane, Alex Virgini, Mauro Júnior, aí na técnica e no Vimix. Na transmissão, Guilherme Prebianca, Natan na técnica e a nossa equipe de redação, sempre trazendo a boa informação para você, 24 horas por dia e não mais não menos que essa semana, no entanto, porém, todavia, mais uma semana que comece você sendo bem informado, tendo a notícia aí na palma da sua mão, na sua casa, no seu daio. Então fica com a gente agora, hein? Começa o Big Morning, o nosso Super Manhã, com muita alegria, muita festa no ar, e quero sua presença por aqui. Positivo? Então, eu já agradeço você por isso, tá? Por tirar um tempinho aí, aí no seu trabalho, na sua casa, no ônibus, enfim, no seu táxi, no Uber, no blá blá blá, aonde você estiver, no consultório médico, enfim, caminhoneiros que sobem e descem nossas BRs com containers, aquele tempinho que você tira só pra falar, Samuca, bom dia, eu agradeço de coração, tá certo? Então, embarque comigo, vamos nessa mais uma semana, que a paz de Cristo, o amor de Deus, nos dê uma semana abençoada. Vamos juntos.

0: bem, gente, vamos lá. Vamos aqui com o nosso guia astral de hoje. Lembrando que a temperatura, agora segundo o nosso CIMEPAR, 20 graus, temperatura super agradável aqui no nosso Big Morning. Aí agora a gente começa com o signo horóscopo do dia. Dito isso, vamos para o horóscopo do dia. Aries, ariano, de 21 de março a 20 de abril. É, Aries, começou a semana. Ótimas oportunidades para faturar estão previstas aí. É, a segundona será propícia para tirar a barriga da miséria, hein, Aries? Os astros revelam que você pode levar vantagem em acordos sem falar que a sorte estará de plantão e a chance de se dar bem em jogos, rifas e apostas. Vamos lá para os seus The Numbers. Vamos lá, segura aí, pega os números 22, 59 e 14. Vamos lá, 22, 59, 40. Agora sim, anota lá, Aries. 22, 59, 40. Se fosse no bingo, era dois patinhos na lagoa. Oh, meu Deus do céu. Segurou então, Aries? Agora cor pra você, Lilás. Cor Lilás para o seu dia de hoje, ariano.
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0: Touro. Vamos lá, Touro. De 21 de abril a 20 de maio. 21 de abril a 20 de maio. Touro, é com você. Segundou. Segundou com alerta de treta, hein, Touro? Cuidado com a chifrada aí, ó. Alerta de treta pra você. Quem coloca lenha na fogueira é Marte. Mostre sua paciência, Touro. E tenha muita calma nessa hora, para não perder aí a esportividade. Certo? Ai, meu Deus, eu perdi a esportividade. Não, calma, Touro. Não vai sair dando chifrada por aí. Um bom diálogo ajudará aí a resolver confusões e tudo deve entrar nos eixos. Foque no que interessa e aproveite para agilizar o serviço no período da manhã, Touro. Agora vamos lá para os seus The Numbers. 21-09-48. A cor é blue. Corajou pra você, Touro.
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0: Agora vamos lá com Geminiano. Geminiano, de 21 de maio a 20 de junho. 21 de maio a 20 de junho. Gêmeos, é com você. A semana começa tensa e a ordem é dobrar. A ordem é dobrar a cautela ao lidar com o dinheiro. Há risco aí de levar calote, golpe ou sair do preju. A parte da manhã, ainda bem que depois a sorte vai sorrir para o seu lado. E você pode até ganhar algo em rifa, apostas e loteria. Certo, gêmeos? Quem sabe a mega tá acumulada? Aí você me chama, dá pra festinha. Tá certo, gêmeos? A boa notícia é que o astral vai mudar e o restante aí da segundona será top com quem você convive e trabalha, gêmeos. Ah, valeu a pena esperar, hein, gêmeos? Olha os The Numbers para você. Your number 22, 15 e 24. Olha só, repetindo aqui, é o número cabalístico para você, gêmeos. Esse já veio, dois patinhos na lagoa já teve por aqui. Olha, 22, 15 e 24. 22, 15 e 24. A cor altera para você, gêmeos. Verde, cor green. É verde para você, gêmeos. E assim nós finalizamos aí a nossa primeira etapa do Guia Astral de hoje. Vamos para nossas ofertas e promoções. Se liga na missão e já eu volto com você. Muito obrigado por isso.
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0: Ilha do Mel FM, a rádio que você vê agora sim. Passando por aqui, Justin Timberlake, Rockwa. E também Ferrugem, Arrependidaço. Ótimo dia pra você. Ó, quero dar esse bom dia aqui, ó. Aê! Esse é super, hiper, mega bom dia. No seu trabalho, no ônibus, no carro, agora vamos com o horóscopo do dia. Ah, vamos seguir aqui, ó. Vamos seguir com o nosso guia astral. Será que vai ser bom? Será que vai ser mais ou menos?
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0: Eu particularmente espero que seja ótimo pra você do outro lado. Eu vou falar agora com Câncer, Leão e Virgem. Nesse bloco, Câncer, Leão e Virgem. Fica por aí, segura a missão, hein? Segura a missão pra essa semana. Câncer, de 21 de junho a 21 de julho. Câncer, Marte segue em seu signo, mas briga aí com Netuno. E deixa seu jeito mais esquentado, reativo e mandão. Em Câncer, ainda procure pegar mais leve, respire fundo e espante as más vibes, aquelas vibes treteiras aí da sua vida, para se entender melhor com quem convive e com quem você trabalha. Esqueça aí, sabe, aquele drama, aquela coisa toda, e vai à luta que vai dar certo, Câncer. Olha, pode se deparar aí com contratempos no serviço logo cedo, mas depois tudo vai fluir bem para você. Tá certo, Câncer? Agora pega as pedrinhas pra você. Pega as pedrinhas da sorte de numbers. Pega aí, 05, 15 e 23. Olha, vamos lá. 05, 60, 23. 05, 60, 23 são os números pra você. Tá certo? Aí a cor azul claro. Blue Wife, azul claro pra você, Câncer.
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0: Leão, dá aquele urrado aí, é começo de semana, Luão. Leão, mostra aí quem é o rei das selvas. Vamos lá, Leão. É com você, de 22 de julho a 22 de agosto. 22 de julho a 22 de agosto, Leão. Olha, tensões, cismas e preocupações sem razão aparente podem mexer aí com o seu pique logo cedo. Portanto, convém ir devagar e investir em seu bem-estar. Não force aí a barra, nem se sobrecarregue no período da manhã, Leão. Fica de boa na lagoa, até porque o astral vai melhorar, sua energia vai subir mais tarde. Agora tem mais notícia para você, ó. Boa lábia, seu carisma, empoderados nesta segundona. Você vai marcar presença em todo canto e atrairá companhias num piscar de olhos, Leão. Agora os números, agarra aí, agarra firme, hein? Olha os números, 27, 14, 5 e 28, vamos lá. 27, 45 e 29, 29. Olha, 27, 45 e 29, a cor cinza pra você, Leão.
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0: Muito bem, virginiano, virgem, é com você, virgem. De 23 de agosto a 23 de setembro, 23 de agosto a 23 de setembro, virgem. Vamos lá então, virgem, vamos seguindo aqui, tá, virgem? Eu vou trazendo pra você agora, tá? Vamos lá, será que ficou bom? Será que valeu a pena esperar? É o começo da semana somente, é só a segundona chegando aqui, ó, dia 17 de agosto, é só a segunda chegando. Seu signo é um dos mais sensatos, virgem, mas hoje pode contrariar sua natureza ponderada e perder aí a boa com os outros. Numa dessa, convém controlar o seu lado esquentado e melhorar o humor para não tretar com ninguém nesta segunda-feira, nesse início de semana, inclusive com os amigos. Agora, vamos lá, no seu trabalho, por outro lado, os astros mandam um baita incentivo para os seus interesses profissionais no seu trabalho e materiais também. Sinal de que você pode dar passos largos em direção ao que você ambiciona aí no seu trabalho, virgem. Agora sim, the numbers 59, 31 e 50. 59, 31, 50. Pega aí os números. 59, 31, 50. Cor violeta. Cor violeta virgem. E assim nós finalizamos mais uma etapa do nosso Guia Astral. Vamos para aquelas ofertas e promoções. E aí já eu volto com você. Muito obrigado por isso.
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1: Muito bem, como eu prometi, voltamos com a nossa terceira etapa do Guia Astral desta segunda-feira. Terceira etapa do Guia Astral, será que vai ser bom? Então deixa eu lascar aqui, ó. Ah, pra você.
2: Bom dia
1: pra você. Olha, vamos lá, felizão da vida, Libras. Libras é com você. Libra, Escorpião e Sagitário nesse bloco. Libriano, começo com você de 23 de setembro a 22 de outubro. 23 de setembro a 22 de outubro. Libra, a lua passa o dia todo em seu signo e sorri para o sol, anunciando um período alegre, descontraído e movimentado na vida social. O celular pode lotar de notificações e o momento é ideal para multiplicar a lista de amizade, Libras. Agora coloca na balança, Libriano. Já no lado profissional, no seu trabalho, o tempo pode fechar e a culpa é de Marte, que briga com Netuno. Então segura a onda aí, ó, apontando perrengues, rivalidades e desavenças. Certo, Libra? Mas não tem problema, coloca os númerozinhos na balança. 20, 43, 43 e 61. Coloca aí na balança, cor blue. Vamos lá, 20 é o número. 20 são os números pra você. 20, 43, 61. 20, 43, 61, Libra, tá na balança. Agora, ó, azul, blue. É azul pra você, a sua cor pra hoje, pra essa segunda-feira, Libriano.
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1: Agora vamos lá, bora com Escorpião. Escorpião de 23 de outubro a 21 de novembro. 23 de outubro a 21 de novembro, as estrelas arranjam encrenca aí logo cedo, Escorpião. E pode sobrar tretinha ou tretona, briguinha ou brigona. Para quem não tiver jogo de cintura, a dica é segundar com calma na alma e evitar confrontos com quem pensa e age de forma diferente da sua. Concessões podem ser necessárias. Já nos assuntos de trabalho profissionais aí, as coisas devem caminhar muito bem para o seu lado. O sol ilumina suas habilidades, certo, Escorpião? E Saturno dá perseverança se sobrar aí para você chegar aonde você quer, tá certo? Então confie em você, Escorpião. Confie no seu talento. Agora, pega os números aí. 13, 41, 40. A cor pra você, Black. Cor preto pra você, Escorpião.
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1: É, agora sim, Sagitário, chegou sua vez. Sagitário. Segundona chegando com alertas de Marte, que briga com Netuno, trazendo vibes impetuosas, controversas para os assuntos financeiros. Muita calma nessa hora, para não agir aí com impulso e fazer dívidas sem necessidade. Pense mil vezes antes de gastar o que você não pode gastar. Então cuidado, se liga na missão com as dívidas aí. Tá certo, Sagitário? Olha, em compensação, há grandes possibilidades de conhecer gente bacana, descobrir afinidades e ampliar o seu círculo de amizades por aí. Tá certo, Sagitário? Olha, vamos lá. 25, 02 e 52. A cor lilás pra você. Então pega os números, Sagitário. Tá tudo pendendo pra você hoje, pra essa segundona. 25, 02, 52. A cor pra você, Sagitário. Cor lilás. E assim finalizamos mais um Guia Astral.
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4: Com vocês e pra vocês, grupo Vamos Sereno!
5: Uma do pagode!
4: Vamos nós, aquela conexão tudo gostosa! Nossa. Aí, ela pediu pra não contar nada.
5: E ela quer segredinho, né? Exigente, ela.
4: Ela é exigente. Se liga aí, ó. Vou contar.

0: trilha do meu FM, a rádio que você vê, Micaela Jaez, Summer Thing to Say. Ainda a turma do pagode marcou um golaço aqui na segunda-feira. Turma do pagode aqui na nossa segundona. Vamos pro horóscopo do dia. Agora segura aí, Capricórnio, Aquário e Peixes. Capricórnio, Aquário e Peixes. Vamos lá, copo tá meio cheio? Meio vazio, o copo tá pela metade. Aí, agora é com você. Sim, é esse clima do nosso Big Morning. Já já vou lá no WhatsApp, hein? Segura aí que já já, finalizando aqui, nós vamos pro WhatsApp conversar um pouquinho aí, tá bom, gente? Segura aí. É, Micaela, vamos lá pro horóscopo do dia. Aham, sim. Lá, lá, lá, lá, lá.
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0: Então, aqui no nosso Big Morning Capricórnio, Capricórnio de 22 de dezembro a 21 de janeiro, Capricórnio, a semana começa com risco e tretas e confusões por causa de um aspecto nervosinho aí entre Marte e Netuno. Ai, meu Deus, olha os astros brigando. Aí sobra pra você, né, Capricórnio? Ai, numa dessa aí a recomendação é maneirar na sinceridade, nas reações e mostrar a mais tolerância com quem convive no dia a dia, sobretudo com os seus parentes. Para melhorar o período, também é oportuno para investimentos e negociações. A chance de você sair no lucro hoje. Olha o lucro aí, Capricórnio, olha o lucro para você. Agora pega números, the number 48, 39 e 27. Bora! 48, 39, 27. 48, 39, 27. The number pra você, good luck. A cor yellow, cor amarelo pra você. Tá certo? Então, Capricórnio, agarra aí seus números e as cores.
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0: Agora eu falo com o aquariano. Aquário de 21 de janeiro a 19 de fevereiro. 21 de janeiro a 19 de fevereiro, aquariano. Olha, quem tem pressa, tropeça. Quem tem pressa, tropeça. Hoje, o conselho é ir devagar, com andor e fazer as coisas com mais calma, sem atropelos, sem afobações.

0: 606, agora 15 e 24. Número pra você, pegou aí? Pegou? Não, Aquário, então mergulha. Agora, Aquário 6, 15, 24. 6, 15, 24. A cor pra você é esmeralda verde. Esmeralda, Aquário, verde esmeralda pra você.
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0: Ah, valeu a pena esperar, hein, peixes? Valeu a pena esperar. Convém segundar com mais juízo, peixe. Prudência. E esconder o cartão aí pra não cair em tentação. A risco de iludir com as aparências, comprar por impulso e gastar aí sem pensar no futuro. Já à tarde, seus esforços devem trazer bons resultados e estabilizar aí as finanças. Então, o Sol e Mercúrio formam ótimos aspectos no céu, elevam aí a sua vitalidade e garantem um início de semana com mais produtividade no seu trabalho. Sua inteligência, capacidade de iniciativa e seu empenho devem contribuir bastante para o seu sucesso, peixes. Agora vamos dar aquele mergulho aí nos seus números. The number, your number. 38, 11 e 61. 38, 11, 61. A cor é azul royal, blue royal. Azul royal pra você, os números, peixes. 38, 11, 61. Aí a cor pra você, azul royal. E assim nós finalizamos o nosso guia astral deste começo de semana, desta segunda-feira. Espero que seja contento pra você. Tá certo? Nós voltamos com a nossa enquete do dia. Tem babados e tititis, tem muita coisa bacana, mas se Giovana Saad me ajudando aqui, trazendo Ilha News pra você, informação, utilidade pública. Vamos lá para o break? Vamos para nossas ofertas e promoções, Giovana!
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0: 10:01.
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3: Olá para você que acompanha a nossa programação aqui na Ilha do Mel FM. Eu sou Giovana Saad e trago informações do nosso departamento de jornalismo. O pagamento do licenciamento 2026 já começou no Paraná e segue até 27 de novembro. A taxa tem valor único de R$ 94,61 e o vencimento varia conforme o número final da placa. Para emitir o CRLV, documento obrigatório para circular, é necessário estar em dia com o licenciamento, IPVA, multas e outros débitos do veículo. O pagamento pode ser feito pelos canais do Detran Paraná, inclusive via Pix. Quem circular com o veículo não licenciado está sujeito a multa, pontos na carteira e remoção do veículo. O prazo termina em 27 de novembro para veículos com placa final zero. Nós voltamos a qualquer momento direto de nossa redação. 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
2: Muito bem, Ilha do Mel FM, a rádio que você vê agora. Sim, galera, vamos juntos nesse clima aqui no nosso Super Manhã. É. Muito bem, gente, ajustando os ponteiros por aqui, o nosso Super Manhã. E aí, galera, deixando a sua manhã mais gostosa, mais saudável, o nosso Big Morning. Big Morning com muita energia legal, energia positiva pra você. 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Agora vamos lá, gente, para nossa enquete de hoje. Olha, eu trouxe uma enquete aqui bem simples, bacana e fácil. Olha, pegue o que você precisa para começar a semana. Coloca aquele bem grande, maior, assim, ó. Pegue o que você precisa para começar bem a sua semana. Aí você pega uma xícara de café. Aí lá tem coragem, tem perseverança, tem persistência, tem foco e tem força. O que você pegaria nessa xícara? Mais ânimo, mais força, coragem, perseverança. E você pegaria foco. Eu quero focar essa semana. O que você pegaria nessa xícara de café? E aí a pergunta é da enquete de hoje. Pegue o que você precisa para começar bem a sua semana. Já que nós estamos na segunda-feira ainda. Essa é a nossa enquete de hoje. E você leva de... Sim, galera. Bom dia. E você leva de quebra. E você leva de quebra Restaurante Temperos. 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Laís Machado tá aqui. Samuca, tô por aqui, ó. Tô ligadinha, jola logo cedo, viu, Samuca? Valeu, Laís. Aí. Muito bem, bom dia, Laís.
3: Bom dia.
2: Quero dar um bom dia também pra Diclê.
3: Bom dia.
2: Bom dia, Diclê.
3: Bom dia.
2: O bom dia vai pro Giba, o rubro negro, Rio Branquista. O Giba, rubro negro também tá por aqui, né, Giba? Bom dia pra você.
3: Bom dia.
2: Bom dia para o Giba. Tem mais aqui, né, galera? Não para não. Tem muita gente por aqui no WhatsApp já, me esperando. Obrigado por isso. A Adri também tá por aqui. Bom dia.
3: Bom dia.
2: Ah, mas ela também tem. Ela quer falar. Speak now, please. Agora, together, juntos. Vamos lá. Manda aí, Adri. Agora é com você. Fala comigo, bebê.
4: Bom dia. Apareceu um bom dia de trabalho, uma semana que se inicia abençoada por Deus, e queria pedir uma música da Marília Mendonça, Coração Bandido. Então ofereço aí a todos os que estão na escuta, e pra você, tá bom? Bom trabalho.
2: Obrigado.
4: Seja abençoado por Deus.
2: Bom Bom dia, queridos ouvintes da 90.3 FM. Para todo o nosso litoral.
5: Namorada, não conta ele não, gente.
2: Big Morning.

louco. Pra que fazer isso com a gente, né? 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
2: Ai, meu Deus do céu, 90,3. É 90,3. 90,3, aquele do meu FM, a rádio que você vê. Tá certo, gente linda, gente maravilhosa. Agora 10:20, 10:20. Ó, bom dia pra você, hein? Tá felizão da vida aí? Tá na loja? Meu Deus do céu, a galera começa segunda-feira toda agitada, né? Carregou a bateria, gente, final de semana, nada de tristeza, né? Sem ficar borocochô aí. Vamos lá, vamos lá, vamos dar linha na pipa, linha na pipa, é segundona. Ah, que segunda-feira maravilhosa, gente. Ah, que delícia segunda-feira. Olha, gente, vamos lá, a nossa temperatura agora. A nossa temperation, na nossa Paranaguation. Ó, show poligrota. Ai, meu Deus do céu, não, gente. Não, não, não, não, não, eu sou... Não posso vacilar, não posso vacilar. A umidade relativa do ar de 75 a 99%, a precipitação acumulada 0 milímetro, na Nina não. Então logo após aqui eu posso ir para o aeroparque correr. Vou para o aeroparque correr. Meu Deus do céu, não posso ficar sem correr, gente. Segunda, terça, quarta, quinta, sexta, sábado, domingo. Ah não, sexta, sábado, domingo a gente foi no aeroparque, mas para dançar. Levei a minha aluna predileta para dançar. A gente dançou na quadra de basquete. É as quadras de basquete do aeroparque, gente, agora tá daquele jeito. Sério, gente, parabéns. Meu Deus do céu. O aeroparque cada dia melhora, hein, gente. Que coisa bacana o aeroparque. Parabéns mesmo, tá? Reestruturação, revitalização do aeroparque. É, muito bom mesmo. E a gente treinou dança 2 horas de treino por dia. Na sexta, 2 horas, é chuva, sol. Tamo lá treinando. E daí na segunda eu vou correr, na terça eu vou correr, na quarta correr, na quinta correr, sexta correr, pedalar, correr, pedalar e correr. Pedalar, triatleta, pedalar, correr. É, a vida é assim, gente, não pode parar não. É o Forrest Gump. É, eu sou meio que Forrest Gump. Vamos lá. A nossa enquete de hoje, vamos lá. A enquete de hoje é o seguinte, hein? Você tem uma caneca de café? Você tem aquela caneca que você enche de café com leite? Eu gosto de café com leite. Café puro, não sou muito... Não, não sou muito chegado, não. Café puro, não. Não, café puro, não. Mas aí, você pega aquela canecona de café com leite? Pegue o que você precisa para começar bem a sua semana. Ah, em nome do restaurante Temperos, o que você pegaria? Coragem para enfrentar a semana? Persistência para enfrentar a semana, o trabalho, o patrão, enfim, os colegas de trabalho? Ou você pegaria foco dessa caneca? Você tomaria aquele café forte com foco? Café forte foco. Ou você pegaria força? Não, eu quero força dessa caneca. Essa é a nossa enquete de hoje. A caneca tá aí na sua mão. Agora, o que você vai adquirir dessa caneca? Pegue o que você precisa. Foco? Você precisa de força? Você precisa de persistência? Ou você precisa de coragem para enfrentar a semana? Eu, vocês já até sabem, né? Para mim a segunda é sexta, para mim a sexta é quinta, para mim o sábado é segunda, para mim o domingo é terça, para mim a terça é quarta, a quinta para mim é domingo, é feriado, eu não tenho dia, eu tô sempre assim. Quem vive do meu lado sabe que para mim não tem aquele dia que eu tô, ah, meu Deus, ó vida, ó céus. Lembra do desenho? Tinha um no desenho que só reclamava, ai meu Deus, ó dia, ó céus, ó mês, ai chegou não sei o que, chegou não sei o que lá. Não, pra mim não. Pra mim é todo dia o mesmo dia. Deus me deu saúde. É assim, ó, arrasta o pé aí, ó. Vamos lá. Vamos lá, é segundona, mas ó, puxa a cadeira pro lado. Vamos arrastar o pé? Vamos com o Gino? Vamos esquentar nossa manhã de segunda.

0: 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Olha, gente, vamos depois do nosso festival de ofertas e promoções. Eu volto com babados e tididis. Ela que voltou pra dança dos famosos, a Graciane Barbosa, deixou a família do Belo. Segura aí, ela deixou a família do Belo. Babados e tititis. Segura aí que eu já volto. Vamos contar essa fofoquinha aqui.
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2: 10h32.
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1: Muito bem, gente. Olha, a Rádio do Mel FM é a rádio que você vê. A gente começa com o nosso Babados de hoje. Como eu não sei lá, dei um spoilerzinho, sim. A Graciana explica a decisão de deixar aí, de morar com a família, deixou de morar com a família de Belo, naturalmente. Foi tudo naturalmente. Ah, meu Deus, a influenciadora que se separou aí do pagodeiro em 2024, aí dividia aí a residência com a mãe e a filha do ex-marido. E aí agora, dessa vez, ela separou mesmo da família, mas tem explicação. Tem explicação, ela que voltou lá pra dança dos famosos, já que o ano passado ela teve um problemita no joelho. Vamos falar um pouquinho da Graciane? Agora vindo aqui, ó. A nossa fonte de informação, portal Léo Dias, aí a gente traz a Graciane. Graciane Barbosa está de volta ao Dança dos Famosos, como eu mencionei aqui, no Domingão do Hulk. Durante a estreia do programa, neste domingo, portanto, ontem, a influenciadora conversou aí com o portal Léo Dias, representado aí pela repórter Monique Arruda, e abriu o jogo sobre a vida pessoal. Ela que... Sim. Aí ela fala aqui, ó, é o seguinte, aí ela vai falando lá, descrevendo a Graciane Barbosa. Ai, abriu o jogo sobre a vida pessoal, aí ela dividia a residência com a família do ex-marido Belo, explicou que deixou de morar com os familiares do pagodeiro. Ainda ela afirma, Graciane Barbosa, ela afirmou que Dona Terezinha, mãe do cantor, deixou de morar com ela. Aí coloca um aspas, a gente continua mantendo um relacionamento super, hiper bom. Falando e tudo mais, a gente fala de tudo com a família do cantor Belo, do pagodeiro. É uma família que eu amo. Os filhos do Belo também são maravilhosos, são gentlemen. Mas tá todo mundo aí na sua própria casa, disse ela. Voltou cada um pra sua casa, a Graciane. Tá certo, gente? Aí ela fala aqui, abrindo aspas. Eu acho que era o caminho natural das coisas. Eu não quis aí apressar nada. Eu fui devagar, ficando com a família do Belo, os filhos. Foi muito bom, porque aconteceu naturalmente a minha saída da família, sem que a gente se magoasse uns aos outros. As famílias, então, a gente continua mantendo esse contato, esse bom relacionamento. Eu acho que é muito importante isso, o bom relacionamento, diz Graciane Barbosa. São pessoas que fazem parte e vão fazer parte da minha vida para sempre, diz a Graciane. Mas agora, cada um na sua casa, cada um na sua casa, que eu acho que é o processo aí que tem que seguir, mesmo aquele processo da vida. Cada um vai pro seu cantinho lá, tá certo? Completou a Graciane Barbosa. É isso, gente. O nosso Babados e Tititis traz a Graciane Barbosa. Aí ela comenta, aí é o comentário lá, né, na dança dos famosos. Ela que machucou o joelho, né, torceu o joelho, teve que fazer algumas cirurgias na Dança dos Famosos de 2025. Agora, Dança dos Famosos 2026, Graciane Barbosa vem com tudo. Ela já fez cirurgia, fisioterapia, tá preparada para mais uma Dança dos Famosos. Claro, é que ela teve aquele probleminha de distensão, torção no joelho, e agora ela tá toda arrumadinha, toda certinha. Agora ela vai concorrer e competir a Dança dos Famosos. Gente, e aí, a Dança dos Famosos é aquela história. Quem não viu, vê, que é muito bom pra você. E outra, a Dança dos Famosos é uma dança que o mundo muda, todo mundo, tudo atualiza. E a Dança dos Famosos, ela traz essa atualização da dança. Porque às vezes a pessoa fica no dois pra lá, dois pra cá a vida toda e ainda se defende aquele dois pra lá e dois pra cá. A dança, o tango, enfim, chamamé, a vaneira, o xote, o sertanejo universitário, até a milonga argentina, o tango argentino, tudo muda, existe a pegada, os contratempos, os camblês, os portês. Então, assista a dança dos famosos. E a Graciane tá lá. É, faço votos que ela passe. Agora, com o Belo só resta reinventar. Belo, o Belo naquele chororô danado.
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5: Muito bem, ótimo dia pra você! Felicidade pra você que tá aí do outro lado do rádio, ótimo dia, hein? Vamos começando por aqui a nossa temperatura. 22 graus, já subiu, já aumentou a temperatura. Ai meu Deus, quase 23, quase 23. A umidade relativa do ar está perfeita, 75 a 99%. A umidade relativa do ar. Aí você está se perguntando, Samuca, leva o guarda-chuva, capa, o que que eu faço da minha vida hoje? Não, fica tranquilinha, tá? Fica tranquilinho, fica tranquilinha, porque hoje não está prometendo chuva. Meu Deus, se eu sair lá fora estiver chovendo, aí o pessoal vai falar, Samuel, você errou, Samuel, você...
6: Errou!
5: Mas... Não, calma. Não sou Joe. Eu vou culpar o Cimepar. Não sou Joe, é o Cimepar que tá falando aqui que não vai chover. Então não me culpem, senhoras e senhores. Sim, é o Cimepar. Cimepar tá falando que hoje não tem chuva. É zero? Nananina não. Nada de chuva. Nananina não. Rain, rain. Nothing rain. Nada de chuva. Nothing rain. Não vai chover. No, no, no, no. Então lá, 20, 22, quase 23 graus de temperatura. Agora eu vou atender o WhatsApp. A nossa enquete. Segura aqui um pouquinho, ô Carmen. Segura um pouquinho aí, Carmen. Continua, continua a trilha. Não, aqui é assim, tudo ao vivo, ao vivo, ao vivo, ao vivo. Aí eu vou ali, segundo a nossa enquete de hoje, eu dou um pulinho lá, falar com a Selma. Manda aí, Selma, ali na ponta do Caju. Bom dia pra você. A sobre a enquete de hoje, Selma.
7: Tenho que tomar o meu café na minha xícara preta, tá, pra poder enfrentar o meu marido.
5: Eita, chama o maridão aí da trabalho, então você tem que enfrentar ele. Tá certo. Gente, porque a enquete de hoje é assim, ó, pra quem tá chegando agora, a nossa enquete de hoje é, você tem uma xícara de café. Aí você tem uma xícara de café na segunda-feira, no começo da semana. Olha, pegue o que você precisar para começar bem a semana. O que você precisa para começar bem a semana? Coragem? Persistência? Foco ou força? A Selma falou força para enfrentar meu marido. Então, ó, xícara de café contém coragem, persistência, foco e força para você começar bem a semana. O que você pegaria na sua xícara de café? Então, vamos lá. Aí, a Rosemary chegou por aqui também, né, Rosie? Aí ela falou assim, Samuca, minha xícara de café, começo bem. Olha lá, ó. Samuca, minha xícara, muita fé. E toca pra... muita fé, ela tá lá. Tá certo, energia positiva. E Carmen Silva deu solidão. Já Rosemary, já pra você. O Rinaldo também tá por aqui, já participando da enquete. Bom dia, Samuca. É, essa caneca aí tomaria um bom café para começar a semana. Rinaldo Parque Agares, já concorrendo ao restaurante Temperos. Rinaldo, a Nancy também concorrendo aqui, ela tá na ponta do Caju. Samuca, tô ligadinho aqui com você. Obrigado, Nancy. A galera tá participando. Xícara de café. A Lorena também, ó. Samuca, que Deus abençoe a sua semana. Tenha uma ótima semana, Samuca. Olha, para todos nós aí sobre a enquete de hoje, o café. Já pedi muita sabedoria para essa semana, Samuca, que se inicia. Um abraço para você, para todos da Rádio Ilha do Mel. Valeu, Lorena! Ei! Muito bem, Lorena, muitíssimo obrigado, Lorena, por participar aqui. A galera participando, você tem uma xícara de café? Aí o que você vai pedir? Essa é a nossa enquete de hoje. Na xícara de café para você começar bem a semana. Coragem, persistência, foco e força. O que você pegaria da xícara de café? Tá certo? Aí, tem muita gente tá tomando aquele cafezinho. Aí vamos lá, pedido musical. A Selma falou, Samuca, deu solidão.
3: Eu já sofri.
5: Rosemary.

0: 11:02.
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3: Olá para você que acompanha a nossa programação aqui na Ilha do Mel FM. Eu sou Giovana Saad e trago informações do nosso departamento de jornalismo. Paranaguá vai receber entre os dias 24 e 28 de agosto o programa Vetmóvel Paraná, que oferece atendimento veterinário gratuito para cães e gatos. A ação será realizada no estádio Fernando Charbub Fará, o Caranguejão, e terá cerca de 5.900 vagas. Os tutores poderão agendar consultas e contar com serviços como vacinação, vermifugação, controle de pulgas e carrapatos, microchipagem e orientações sobre os cuidados com os animais. O atendimento será feito somente com agendamento prévio. As inscrições já estão abertas e devem ser realizadas pelo site www.vetmovelparaná.com.br. Como as vagas são limitadas, a orientação é fazer o cadastro o quanto antes. Nós voltamos a qualquer momento direto de nossa redação. 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
2: Muito bem, gente do meu FM, a rádio que você vê. Ah, ladies and gentlemen, aí galera, ó, pra você.
1: Bom dia.
2: Pra você.
1: Bom dia.
2: Ô, Arthurzinho, o que você fala pras pessoas?
3: Obrigado.
2: O que você fala?
3: Obrigado.
2: Ai.
3: Obrigado, Ilha do Mel FM.
2: Hã?
3: Obrigado, Ilha do Mel FM.
2: Não ouvi.
3: Obrigado, Ilha do Mel FM.
2: Ah. Que lindo e maravilhoso esse garotinho que me ajuda aqui de vez em quando, ele me ajuda. Não é só essa Alexa aqui não, que fica, você falou demais, não sei o quê. A Alexa, ela é meia metida, é metida que fala isso? Ó, Alexa.
4: Você não vai falar, eu. Alô para Matinhos, Antonina e Guaraqueçaba. Obrigado pela audiência. Pronto, falei.
2: É. Essa é a Alexa. Essa é ela. Ai, Matinhos, Guaraqueçaba, não sei o quê, Pontal do Paraná, Obrigado, gente, pela preferência, pela audiência. Você que tá em Matinhos, Guaraqueçaba, já que ela falou, né? Não, e ela, não, ela é curta e grossa. Ela chega já. Agora o Arthurzinho, não. O Arthurzinho, meu Deus. Olha, Arthurzinho. Olha a diferença. O Arthurzinho é um cavalheiro, gente.
3: Obrigado, Ilha do Mel FM.
2: Aí, ó.
3: Obrigado.
2: Aí, ó. Viu, Alex? Aprenda um pouquinho, Alex. Viu? Aprenda um pouquinho. Não, Alex, ela pega no meu pé. Eu sei. Eu sei, Alex, ela é assim mesmo. Ai, meu papai, bora, Anderson. Aí o Anderson chegou por aqui, cadê o Anderson? Chegou por aqui, falou, Samuca, bom dia. Ah, Jardim Guaraituba, enquete de hoje pra mim, ó, eu quero força e persistência nessa xícara aí, ó. E semana é longa, Samuca, porque a semana é muito longa, então eu quero força e persistência. Tenha uma excelente segunda-feira. Vai, Corinthians. Esse Corinthians, hein, Anderson? Ai, meu Deus do céu. Mas também o Palmeiras também, vixe Maria, hein? Palmeiras não dá, não, vou mudar de time. Eu vou ver qual time tá melhor na tabela lá, eu acho que é Flamengo, vou ter que mudar. É, eu sou duas caras mesmo, não tô nem aí com... Meu time não ganha, eu torço pra outro time, não quero nem saber. É, eu vou pra outro time. Eu acho que eu vou mudar de time. Eu tô vendo que o Palmeiras vai começar a perder os jogos. É, já perdeu o final de semana pro Fluminense. Eu já vou mudar de time, é daqui pra ali, eu já vou torcer pro Flamengo. Se o Flamengo perder, eu já vou torcer pro Santos. Santos perdeu, eu vou torcer pro Corinthians. Corinthians perdeu o Anderson, então torço pro São Paulo. E aqui no Paraná eu sou Atlético, eu sou Coxa Branca, eu sou Londrina, é assim mesmo. Você viu como eu tenho escolha boa de time, não é não? Nunca fico sem torcer pra ninguém, eu sempre tenho um time bom. Time que ganha sou eu. Bora então, gente querida, gente amada, em nossa enquete de hoje. Você tem numa xícara pra você começar bem a sua semana, pra quem tá chegando agora. Você tem na sua xícara pra você começar bem a semana, o que que você precisa pra começar bem a semana? Então pegue o que você precisa. Aí você tem lá coragem, persistência, foco e força. Qual desses aí você pega para começar bem a semana? Aí o grupo Revelação chega aqui, vem querer cantar para nós e falar para nós que a vida é pedreira. Claro que não. A vida é uma maravilha. Não, não concordo não. Que vida maravilhosa.

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4: Muito bem, ainda do meu FM, a rádio que você... 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
4: Muito bem, não para não, hein? Não para, não para não. O nosso Big Morning. Ai, meu Deus do céu. Big Morning, não para não, nosso Super Manhã. Agora, gente, temos aqui o quadro Playlist. Playlist com a Mayara Locatelli. Mayara Locatelli, agora é com você, hein, Mayara? Vamos lá, vamos trazer o Playlist agora. Quais são as três da Mayara Locatelli? Por favor, please talk me. Vamos lá, não chegou ainda? Agora sim, Mayara, agora, tô abrindo o microfone aqui pra você. Tá bom, Mayara, segura um pouquinho aí. Agora sim, agora vai. Ah, vai, um, dois, três, som. Oi, oi, um, dois, três, som.
10: Olá, meu nome é Mayara Locatelli.
4: Agora deu.
10: Eu sou assessora de imprensa. E as três músicas que eu mais ando ouvindo ultimamente...
9: 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Top 3.
10: Primeira é Wish You Were Here, do Pink Floyd, e é a minha música da adolescência. Eu relembrei ela esses dias e é muito, muito bonita.
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10: A segunda é A Minha Menina, dos Mutantes, que eu acho muito divertida, muito alegre e eu adoro.
11: 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Eu sou o menino dela.
10: E a terceira é uma nova que eu descobri esse ano, que é Mãe do Mar, que é do Maciel Salu e da Jussara Marçal, que dá um quentinho no coração.
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10: Essas são as minhas três músicas. E você diz quais são as suas três músicas que podem tocar aqui na Rádio Ilha do Mel.
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1: Muito bem, né? Do meu FM, arraste você vê, galera. Eita, nós, Rosemary.
2: Parabéns,
1: Rosemary. Ela vai pro restaurante de temperos. Ó, de terça a quinta, você usa o voucher, tá? De terça a quinta-feira, pode usar o voucher, tá? Rosemary, do Jardim Samambaia. Tá certo, gente? Acompanha a nossa programation. Já já tem o Pastor Zé Hilton chegando por aqui, o Nasce Bandeira. 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Simbora, gente, por aqui. Parabéns, Rosemary. Parabéns pra você, Rosemary. Ah, Samuel, mas tem áudio, tem? Denise, a Denise chegou por aqui, tá trabalhando, mandou áudio, rádio é transiunte. Denise, agora é com você. Pris, talk me.
3: Bom dia, Samuca. Bom dia, sou a Denise, querida. Aqui da Laba, hoje eu tô. Oi, de folga. Denise. Sou bem enquete do café. Ah, olha, Samuca, minha xícara vermelha.
1: Eita.
3: Colocar um cafezinho bem forte e gostoso, pedindo aê, fé, força e muita coragem para começar a semana abençoado por Deus.
1: Amém.
3: Vocês podem tocar para nós aí com o Célio Camargo e Luciana, sim, vai dar tudo certo.
1: Vai, vai,
3: com ofereço certeza. Ofereço meu esposo Romildo para você, pro Ney, pra Vitória, pra Maria Marques, tudo lá da Biscoiteira Líder, lá do Valadares. E tudo de bom, que abençoe tudo nós sempre.
1: Tá certo.
3: Ah, é a Oficina Líder. É do Ney e da
1: Oficina
3: Vitória.
1: Oficina Líder.
3: Maria Marques, lanchonete ali perto do Mercado Peixe, que você, sim, precisa fazer a visita, Samuca.
1: Vou lá tá na bom? Lanchonete, vou lá.
3: Fica com Deus aí. Quero participar aí, Samuca.
1: Aê, menina, beijo! Tá participando, muitos abraços, Oficina Líder, a lanchonete ali, Mercado do Peixe, obrigado a todos vocês que estão trabalhando nessa manhã de segundona. Eu me despeço de você, tá chegando os pastores da Yude, que a paz de Cristo, o amor de Deus abençoe a todos. Ó, tenha uma semana maravilhosa, obrigado por você participar da enquete. Tenha uma semana maravilhosa, com muita paz, muita harmonia. Espero que você na enquete, você tenha pego aquela, sabe... Espero que na xícara que você pegou para você começar bem a semana, tenha todos os ingredientes para você da enquete de hoje, que é força, foco, imaginação, perseverança, perficácia, para você vencer mais uma semana e ter muita saúde nessa semana que está começando. Gente, tchau. Tô me despedindo com Zezé de Camargo e Luciano. Denise, beijo, querida.

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amigos, muito boa tarde. Deus abençoe você que acompanha essa nossa programação abundantemente. Nós estamos aqui agora no programa Ponto de Luz e através dessa programação estaremos levando para você uma palavra de fé, uma palavra de Deus para o seu coração. Uma boa tarde especial a você que nos ouve aqui de Paranaguá, Antonina, Morretes, você que nos ouve de Pontal, Matinhos, Guaratuba, enfim, aonde chegam as ondas amigas da Ilha do Mel FM. Deus abençoe você. Deus abençoe você, Deus abençoe sua casa, a sua família abundantemente. Olha, o programa hoje é especial. Nós estamos aqui agora, nesse momento, direto do salão da nossa Universal, aqui em Paranaguá. E todos os dias, por essas portas, passam muitas pessoas. Muitas são as pessoas que vêm aqui de todos os lugares. Tem gente que vem de Guaraqueçaba, de Pontal do Sul, Pontal do Paraná, de Itapuá. Há muitas pessoas que chegam aqui todos os dias para participar de uma de nossas reuniões. Nós temos reuniões 8 da manhã, 10 da manhã, ao meio-dia, às 15, às 18 e especialmente às 7:30 da noite. E nós também temos a grande concentração de fé e milagres que acontece domingo. Ao longo dessa programação, nós falaremos mais sobre esse domingo. Eu queria começar o programa agora. Você vai ouvir essa matéria do domingo. Daqui a pouco nós voltamos com todos.

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7: Você crê? Sim ou não? Então você está abençoado. Vamos lá, cadê o microfone? Bom dia, dona. Como é que é o nome da senhora?
8: Vilma.
7: E aí, dona Vilma?
8: Então, pastor, ontem eu tive tontura e dor de cabeça, né?
7: Aham.
8: E ruim, eu moro sozinha. Digo, meu Deus, o que você vai ser de mim? Só tá eu e o senhor, né? Aqui. Daí peguei a água, eu todos os domingos venho aqui e pego a água ungida. Tomei. Daí eu melhorei, meu Deus, eu digo, amanhã eu quero essa boa pra mim estar na igreja, na tua casa, né? Daí melhorei, né? Mas eu não tava com dor de cabeça ainda.
7: E agora?
8: Dor, assim, agora com a oração do obreiro aqui também.
7: Saiu tudo?
8: Saiu.
7: Graças a Deus, amém. Bom dia, dona senhora.
9: Pastor, eu levo a água pra minha família e pra mim, né? E a minha filha, nesse Natal, eu fui jantar na casa dela e eu achei estranho o meu genro, porque ele é alcoólatra desde a infância, desde adolescente. E eu vi que ele tava assim, bebendo água. Aí eu comentei com ela depois, falei, filha, ele tá doente? Ela falou assim, não mãe, ele parou de beber, porque eu sempre levo a água, coloco pra eles no café sem eles verem, coloco no bebedouro deles, na geladeira.
7: Quer dizer, a senhora usa fé,
9: sim,
7: né? E aí?
9: E ele parou de beber, ele tomou iniciativa,
7: uh-huh,
9: e pra ele parar de beber, ele era a pessoa que bebe, sabe, né, que uh-huh, é difícil.
7: Acabou.
9: Sem ele vir na igreja, mas eu, pela minha fé, ele parou de beber.
7: Acabou tudo.
9: Sim, senhor.
7: Graças a Deus, bem forte para o Senhor Jesus. Amém.
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0: você pôde ouvir agora através desses testemunhos, que ao chegarem aqui e fazer uso da fé, Deus faz o milagre acontecer. Todos os domingos aqui na Universal, aliás, em todas as igrejas Universal do Reino de Deus, acontece essa grande concentração de fé e milagres. E muitas, muitas mesmo, são as pessoas que têm participado desta reunião. Pessoas que têm problema na família, problema no casamento, problema financeiro. Talvez a senhora, o senhor, que está ouvindo agora essa programação, escute bem, para um pouco, minha amiga, para um pouco. Se você puder, para um pouco, preste atenção no que nós vamos falar para você agora. De repente você está aí agora do outro lado do rádio, você está nos ouvindo agora dentro do carro, pensando em se matar, pensando em tirar a própria vida. Talvez a senhora, o senhor, ouve essa nossa programação agora e diz assim, eu não sei mais o que fazer, eu estou desesperado, desesperada, eu não sei o que eu faço da minha vida. A minha vida está uma derrota. A minha vida está uma miséria. Deus pode mudar a sua vida. Agora, é claro que para Deus mudar a sua vida, você precisa crer. Você precisa fazer algo para que Deus venha se manifestar. Nesse momento agora, nós estamos aqui na Universal, direto do salão da nossa igreja, que fica localizado na Alameda Coronel Elísio Pereira, 715, aqui no bairro Estradinha. Você que é de Paranaguá, conhece Paranaguá, Alameda Coronel Elísio Pereira, sabe, ela dá acesso ao centro histórico, é uma das principais avenidas da cidade. Desde lá, da Bento Munhoz da Rocha Neto, quando chega aqui no Estradinha, ela então é Alameda Coronel Elísio Pereira, em frente ao Estádio Rio Branco, Ministério Público. Nós estaremos domingo na grande concentração de fé e milagres. Às 9 horas da manhã, principalmente, traga uma garrafa com água, traga uma peça de roupa do seu familiar, que você precisa que Deus faça o resultado acontecer na vida dele, a transformação, a mudança, porque é isso que Deus faz. Deus, ele faz o milagre acontecer. Eu queria que você acompanhasse agora mais testemunhos de pessoas que, participando desta concentração de fé e milagres, alcançaram o resultado na sua vida, e em seguida nós voltamos.
1: Diga, dona, o que a senhora tinha?
2: Uma dor assim, na perna, além da diabetes que eu tenho, né, já há 20 anos.
1: Chegou com a dor?
2: Cheguei com uma dor no joelho, até falei com o obreiro.
1: Orou agora?
2: E agora...
1: Acabou?
2: Passou. Amém. Passou aqui, agora me mandou mexer com a perna, né?
1: Pronto. Tá abençoado.
2: Amém.
1: Amém? Graças a Deus. Bem forte pra Jesus, gente. Bom dia, dona.
3: Bom dia.
1: Como é que é o nome da senhora?
3: Patrícia, pastor, bom dia.
1: O que aconteceu, dona Patrícia?
3: Então, pastor, desde o mês de dezembro, sabe, eu notei no meu corpo umas bolhas, sabe, começou a sair. Aí eu comecei a coçar, ali começou a causar feridas.
1: São essas daqui que a gente tá vendo, né?
3: Isso.
1: Vai passando aí, por favor, pode
3: nas
1: falar.
3: Nas pernas, nas costas, na mão. A minha mão aí tá sarada, já tá curada. Porque tava com um buraco, toda infeccionada tava, pastor. Sabe, as minhas costas também, tava feia mesmo.
1: Era no corpo inteiro?
3: No corpo todinho.
1: Descascava, despelava.
3: Ardia, pastor, não conseguia nem dormir, coçava a noite inteira.
1: Olha só, gente.
3: Minhas pernas também. Eu começava a coçar a noite inteira, pastor, não dormia, ficava sentada na beira da cama. Eu gritava de madrugada, meu Deus, me socorre, eu não aguento mais. Aí eu falei pra Deus, né? Aí, a propósito do olhinho também, comecei todos os dias a me ungir também, determinar minha cura. Chegou no dia do pé da cruz, eu falei pra Deus, saí de casa determinada. O diabo amarrou, fez tudo pra me segurar, mas eu vinha assim mesmo, com dor, me coçando. Eu ia pro banheiro antes da reunião, me coçava, a pessoa pegava minhas costas e ficava assim lá no banheiro, sabe?
1: Pastor, é mesmo,
3: só Deus, né? Sabia, sangrava minha blusa, tudo, pastor, sabe? Eu chegava em casa, tinha que tirar a roupa pra tomar banho, tudo, sabe? Aí eu pedia pra Deus, falei pra Deus, meu Deus, eu não aceito sair daqui hoje, quero sair daqui curada. Aí eu toquei na cruz ali, pastor, sabe? Fiz o pedido também pela minha cura também, sabe? A partir do momento que eu toquei na cruz, que eu me ungi com óleo, pastor, a partir daquela noite eu dormi bem, sumiu, desapareceu, não senti mais
1: pulseira.
3: Acabou tudo, pastor, cicatrizou tudo, graças
1: a Deus.
3: Olha aí,
1: mostra aí as mãos. Acabou tudo.
3: Deu minha mão todinha.
1: Tá abençoada. Tá curada?
3: Tô curada.
1: Graças a Deus. Bem forte para o Senhor Jesus. Amém? Tem mais? Pois não? Como é que é o nome do senhor?
4: Bom dia, meu nome é Luan.
1: Pois não, seu Luan?
4: Tudo bem, pastor? Bom, eu não sou visitante da igreja aqui, não congrego, mas minha mãe congrega aqui. É através da oração dela, da água aí, da
1: propósito tratamento da água, tratamento, né? Da água.
4: Os pastores foram da minha casa também, os dois aqui foram orar por mim um tempo atrás. Um mês e meio atrás, eu tava com ansiedade, depressão, tava nas drogas. E eu me lembro que na terceira garrafinha que a minha mãe levou pra mim, que ela levou, eu tomei um banho com aquela água lá. Na terceira garrafinha, a primeira, eu me lembro que eu não fui com muita fé, mas a terceira foi com tanta fé que eu tinha certeza que ia ser liberto das drogas, da ansiedade, depressão. E nesse mesma semana os pastores estiveram na minha casa orando lá, através, lá tem as fotos, e acho que eles vão mostrar as fotos, mas um tempo mais tarde, não agora.
1: Uhum.
4: E eu fui curado, fui liberto das drogas, liberto da depressão, hoje tenho uma nova vida.
1: Acabou a depressão?
4: Acabou através da oração.
1: Olha só que legal.
4: E não é fácil, pra você que acha que Deus não tá, que Deus tá nessa obra, Deus tá com esses pastores aqui, eu tenho certeza que tá, porque
1: minha vida mudou. E um detalhe, a sua mãe levou a água pro
4: mãe,
1: senhor.
4: Minha mãe tá ali, mãe, levanta a garrafinha d'água.
1: Aí,
4: mãe.
1: Ela levou a água.
4: Levanta a garrafinha.
1: Aí.
4: Olha a garrafinha. Sim, que ela levava lá, aquela, a terceira garrafinha daquela ali, ó, mudou a minha vida. Deus mudou a minha vida, não foi?
1: É isso aí, seu Luan. Muitas coisas ainda vão vir.
4: Eu creio.
1: Amém? Deus abençoe o senhor, tá? Graças a Deus, bem forte pra Jesus. Amém?

é meu amigo, minha amiga, e como você pode ouvir, você pôde ouvir através desses testemunhos, nada é impossível para Deus. Eu não sei qual é o problema que você tem, eu não sei qual é a situação pela qual você está vivendo, passando. O problema que você está enfrentando, eu sei de uma coisa: tem um Deus grande. Existe um Deus que é poderoso, e esse Deus poderoso quer e pode mudar a sua vida. Agora, é claro que para Ele mudar a sua vida, alguma coisa precisa ser feita. A pessoa tem que dar um passo de fé. Até porque, sem fé, é impossível agradar a Deus. Por isso que nós estaremos nesse domingo. Domingo agora, especialmente às 9 horas da manhã, na grande concentração de fé e milagres. Todos os domingos nós realizamos essa concentração de fé. E você é o nosso convidado, a nossa convidada especial para participar deste grande domingo. Alameda, Coronel Elísio Pereira, 715, Estradinha, está localizada a Catedral da Universal.

Nós aguardamos você então neste domingo agora para participar desta grande concentração de fé e milagres. Quem vem aqui de ônibus, nós temos um ponto de ônibus do Tarifa Zero, bem próximo da igreja, a menos de 100 metros, tem um ponto de ônibus do Tarifa Zero. Você que vem com a sua bicicleta, nós temos um bicicletário, nós temos um amplo estacionamento, tanto na Elísio Pereira, na frente da igreja, como na parte dos fundos da igreja. É só você contornar a igreja e você vai ver um amplo estacionamento aqui quem vem pela 13 de maio. Domingo acontece a grande concentração de fé e milagres. E muitas são as pessoas que ao participar desta reunião têm sua vida transformada, têm sua família, sua casa restaurada. E é o que Deus quer fazer na sua vida, tá? Prepare a foto da família, o álbum de fotografias, uma peça de roupa. Venha você, seu marido, sua esposa, seus filhos, seus pais, participar desta grande concentração de fé. E eu quero lembrar que não só aqui em Paranaguá, mas nós temos a Igreja Universal do Reino de Deus espalhada por todo o litoral. Em Antonina, em Morretes, nós temos a Universal em Matinhos, Guaratuba, Pontal do Paraná, Itapuá. Aqui mesmo em Paranaguá, nós temos em dois endereços. Bento Munhoz da Rocha Neto, 4191, próximo da Nova Havan, nós temos a Universal do Parque São João, ali entre Parque São João e Jardim Samambaia. E aqui, claro, a Catedral da Fé

0: Bom, vamos a essa chamada que fala desse domingo também e nós voltamos daqui a pouco com todos.
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O Senhor Jesus disse: conhecereis a verdade, e a verdade vos libertará. A verdade vos libertará. Ele disse: eu sou essa verdade. Eu sou o caminho e a verdade e a vida. E ninguém vem ao Pai senão por mim. Essa é a verdade, meu amigo. A verdade é essa. Só Deus tem o poder de transformar a sua vida. Só Deus tem o poder de transformar a sua história. A sua história talvez é uma história triste. Quem olha para você, quem vê você, conhece a sua dor, sabe o quanto o Senhor, a Senhora sofre, tem sofrido. Mas não é em vão, não é à toa que você está ouvindo agora essa programação. O Senhor não parou nessa programação em vão. A Senhora não parou nessa programação em vão. Por isso que Deus quer, deseja e pode mudar a sua vida. Mas para Deus mudar a sua vida, faça a sua parte. Dê um passo de fé. A Igreja Universal do Reino de Deus é aberta diariamente, das 7 da manhã a 9, 10 horas da noite, de domingo a domingo, de janeiro a janeiro. Não tem feriado, não tem férias. Todos os dias a Igreja Universal do Reino de Deus se mantém de portas abertas. Segunda-feira, o clamor da prosperidade com Deus. Terça-feira, a oração pela cura. Quarta-feira, o estudo da palavra. Quinta-feira, a terapia do amor. Sexta-feira, a grande corrente de libertação total. Sábado, o jejum dos casos impossíveis. E domingo é o grande domingo de concentração de fé e milagres, aqui ou na Universal mais próxima de você. Alameda Coronel Elísio Pereira, 715, no Estradinha, está localizado a Igreja Universal do Reino de Deus aqui em Paranaguá. Procure a Universal mais próxima de você. Se você mora aqui em Paranaguá, no Parque São João, Bento Munhoz da Rocha Neto, 4191, aqui no Estradinha, 715, a Catedral da Fé, bem próximo do Estádio Rio Branco. Tá bom? Nós vamos ficando por aqui com a nossa programação de hoje e aguardamos você num desses dias, ou especialmente neste domingo, às 9 horas da manhã, na grande concentração de fé e milagres. Fique agora com a canção bonita e esperamos você e a sua família. Deus abençoe a todos, um forte abraço e até a próxima. Tchau.

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4: Meu amigo, muito boa tarde. Muito boa tarde, minha amiga. Estamos chegando no seu rádio com mais um programa. Mais sorte pra você neste 17 de agosto 2026. E se hoje é 17, é claro que amanhã vai ser 18 de agosto. E é amanhã o dia do atendimento com as cartas do tarô cigano, benzimentos e cirurgias espirituais para o povo de Paranaguá e todas as cidades do nosso litoral. E no programa de hoje, carta do dia, polêmico quadro, dramas da vida. Nossa. O drama de hoje é de uma avó que o neto não está nada bem num hospital em Curitiba. E sabe o que que acontece? O filho dela, pai da criança, ameaçou que se o filho morrer, ele se mata. Ele se mata. Ai, meu Deus. Olha o coração desta mãe. Se perder um neto, também vai perder um filho? Ela está com o coração dela na mão. Quer ver nas cartas do tarô cigano se o netinho tem cura, não tem cura para o bem da família.
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4: Ai, meu Deus, como as mães sofrem, como as vós sofrem. Não é brincadeira. Vamos ouvir também depoimentos de graça que o povo alcança no maior trabalho místico do Brasil. E no final, é claro, benzimento, reza, reza forte, abençoando o Senhor, sua casa e toda a sua família. Aqui do meu lado, meu colega de trabalho, Marcelo Bradley. Muito boa tarde, Marcelo Bradley.
6: Muito boa tarde, tarólogo Nascer Bandeira, respectivos ouvintes aqui da Ilha do Mel FM 90.3. Hoje estamos vivenciando esta segundona, dia 17 de agosto de 2026, dia do Patrimônio Histórico Nacional e também dia nacional da construção social.
4: Ok, senhor Marcelo Bradley. Quando você falou 17 de agosto, eu lembrei do 17 de setembro. Meu aníver, Marcelo. Marcelo, vai juntando uns pila aí, ó. Pra comprar um presente pro teu amigo Nascer Bandeira. É daqui um mês, viu, Marcelo?
6: Qual é o teu número mesmo? De calçado?
4: 42, Marcelo Bradley.
6: Vou comprar um par de meia, tarolão.
4: Ah, não, não, aí é muito simplão, Marcelo. Não precisa, aí eu tô fora. Todo mundo quer dar um par de meia, cueca, par de meia, que tudo é mais baratinho.
6: Mais em conta?
4: É, compra um sapatão bico fino de matar barata no canto da parede, Marcelo. Aqueles que custa mais de R$1.000, Marcelo. Te coça aí, Marcelo. Tem um mês pela frente ainda, Marcelo. Meu aniver, Marcelo. Marcelo, Marcelo Bradley, indo direto para a carta do dia.
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4: Embaralhei, embaralhei, cortei as cartas do tarô cigano. Qual o número da carta que saiu para os nossos ouvintes, Marcelo Bradley?
6: 26, tô vendo na tua mão.
4: 26, já falo qual a carta do número 26.
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7: É a carta do dia.
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4: Carta de número 26 é a carta do livro.
5: Uai.
4: Carta do segredo.
5: Uai.
4: Sabe qual é o segredo que eu tenho para te contar? É que esta semana começa muito boa para o senhor, para a senhora. Grandes realizações de sonhos, conquistas, abertura de caminhos, curas de enfermidades, soluções de problemas. Nota 10 para a carta do dia, a carta de número 26. Qual a nota desta carta, Marcelo?
7: Nota 10.
4: Nota 10, trazendo muita positividade para você que nos ouve aí do outro lado do rádio, aqui na Ilha do Mel FM.
1: 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Ele descobre tudo e não te esconde nada. 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

0: Pois bem, lembrando os nossos ouvintes que é amanhã o dia do grande atendimento com as cartas do tarô. E lembrando também que o nosso programa muda de horário a partir do dia 28 de agosto. O programa, em vez de ser das 11h30 ao meio-dia, vai ser da 1h à 1h30, por conta do horário eleitoral. Vai passar meia hora para cima o nosso programa por conta do horário eleitoral aqui na rádio. Marcelo, vamos direto para depoimento de graças que as pessoas alcançam no maior trabalho místico do Brasil. Quem que passa por aqui para dar seu depoimento, Marcelo?
1: Nós vamos ouvir agora o depoimento da Sueli, 6 dias em coma, desenganada, com hemorragia cerebral, tarólogo
0: Nascimento. Ai, ai, ai. Cara, o que as pessoas recebem de livramento nos meus benzimentos, nos trabalhos espirituais de Nasser e Marcelo, não é brincadeira. Chega a ser uma coisa assim do outro mundo, mas é do mundo do bem, do mundo de Deus, dos anjos, dos espíritos evoluídos. Gente que se cura de câncer, de cegueira, de paralisia, disso, daquilo. A medicina desengana e as entidades do Nasser Bandeira cura, liberta, transforma, agrega, dá saúde. Cigano do pote de ouro abre os negócios, traz sorte em jogos de loterias, compras, vendas. Esse trabalho espiritual é fenomenal. Vamos então ouvir Dona Sueli. Qual o seu nome?
2: Sueli.
0: Sueli, o que de bom você recebeu nos meus trabalhos espirituais em Curitiba, Sueli?
2: Eu recebi o seguinte: eu estava com AVC, em coma, e uma cunhada minha veio pedir socorro pro senhor, que eu estava muito mal. Ela não tinha nada que dar pro senhor, nem roupa, nem nada.
0: Te deu um AVC e você ficou em coma quantos dias?
2: 6 dias.
0: 6 dias você ficou em coma, não lembrava de nada?
2: Não.
0: Ficou fora de si, ficou hospitalizada em qual hospital?
2: Foi em...
0: Qual hospital que
2: Araucária.
0: Você foi? Na cidade de Araucária. Ficou hospitalizada na cidade de Araucária. Em 6 dias você ficou em coma. Quando a tua cunhada viu que você estava em coma e que dificilmente sairia do coma, que estava mais morta do que viva, ela disse: eu não vou deixar minha cunhada morrer. Eu vou lá pedir ajuda para os guias, para as entidades de luz do Nasser Bandeira.
2: Sim, daí ela veio para cá, pediu socorro e graças às suas orações eu saí do coma e hoje estou aqui conversando com o senhor. Graças a Deus.
0: Que maravilha, hein? E você estava feia, né?
2: Eu fui desenganada pelos médicos para minha família.
0: Você foi desenganada. Os médicos reuniram a família e disseram: olha, ela não tem mais cura, ela não vai sair do coma, ela vai morrer. Daqui mais uns dias vamos ter que desligar os aparelhos, porque ela está numa vida vegetativa, não é? E você morreria.
2: Sim, porque já tinha evoluído para hemorragia cerebral.
0: Misericórdia. Quando vai para hemorragia cerebral, não tem como escapar mesmo. Não tem. Humanamente falando, não tem. Só que aconteça um milagre das divindades. Mas esse milagre aconteceu porque a tua cunhada veio receber as nossas cirurgias espirituais, pedir ajuda dos meus guias para que você, em tempo, se salvasse e não morresse dentro do hospital.
2: Exatamente. E ela veio em grande desespero. Ela não pegou uma roupa, não pegou nada. Só veio com a força.
0: Só me deu o teu nome e a tua data de nascimento. E o resto eu soube fazer. E hoje você está aqui no meu programa de rádio, agradecendo esta cura, este milagre extraordinário que você recebeu, Sueli. Você está feliz, meu anjo?
2: Muito feliz, graças a Deus. E agradeço o senhor.
0: Você indica as pessoas para vir aqui, Sueli?
2: Indico. Para pessoas que podem vir, que graças a Deus é certeza.
0: É um trabalho maravilhoso.
2: Maravilhoso, abençoado.
0: Para você deu certo.
2: Deu certo.
0: Te tirou do caminho da morte.
2: Tirou da morte.
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0: É uma sorte para você aqui na Ilha do Mel FM. E lembrando que a partir do dia 28 de agosto, o nosso programa semanal de segunda a sexta-feira vai trocar de horário. Em vez de ser das 12h30 a 1h, vai ser da 1h a 1h30 por conta do horário eleitoral que todas as emissoras são obrigadas a passar no Brasil, e aqui não é diferente. Mas termina o horário eleitoral, termina a política e tudo volta ao normal. Aí eu volto para 12h30. Os programas de final de semana não vão ter seus horários mexidos, só o semanal. Bom, lembrando aos amigos, às amigas, que é amanhã o dia do grande atendimento com as cartas do Tarô Cigano. 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Das suas amarras? 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Qual o número do telefone, Marcelo Bresley?
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0: 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E outra coisa, eu só atendo por hora marcada. Tem que ligar, tem que agendar, tem que marcar, porque se tá na agenda ali, tá marcado, eu te espero. Agora, tem gente que chega lá depois que eu já fui embora, Marcel. Aí não, aí as pessoas se decepcionam. Nossa. Ficam tristes, mas não marcou, não agendou. O que tá na minha agenda, eu vou te esperar aquela hora que eu marquei com o senhor e com a senhora. 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Marcelo, vamos agora para polêmico quadro Dramas da Vida.
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0: O drama de hoje é da capricorniana Ponta do Caju. Diz ela: meu neto está no hospital Pequeno Príncipe. Foi diagnosticado com sopro no coração. Seu Márcio, ele tem 8 meses de idade. A mãe dele está em pânico. Eu vó está em pânico. Meu filho, muito mais em pânico. E olha, seu Nasser, chegou a falar esse final de semana: se acontecer alguma coisa com o filhinho dele, ele se mata. Ele se mata. Ele tira a própria vida dele, seu Nasser. Até porque ele não tem 2 filhos, 3 filhos. É o primeiro filho dele e da mulher dele. Seu Nasser, estou com medo que o meu filho faça uma bobagem, uma loucura de tirar a própria vida por conta de problemas de saúde do filho dele, que é meu netinho. Veja, senhor Nasser Bandeira, nas cartas do tarô cigano, se tem como meu neto se curar pela medicina, ou quem sabe até com as suas rezas espirituais, seu Nasser, pelo amor de Deus, me socorra, seu Nasser. É uma avó que lhe clama, que lhe pede desesperadamente. Ok, Dona Capricorniana, vó Capricorniana, estou embaralhando as cartas do tarô cigano para o seu neto, para o seu filho. Primeira carta que saiu, carta da chave. Sucesso, grandes conquistas, coisa boa, hein? Primeira carta. Depois, carta do mensageiro. É uma mensagem que esta carta quer lhe dar sobre a saúde do seu neto. Terceira carta, a cruz. A dor, o sofrimento. É tudo que a senhora está passando. Seu filho está passando. Nossa. Seu netinho está passando. A família toda está passando com o netinho de 8 meses que está hospitalizado no Hospital Pequeno Príncipe em Curitiba. Quarta carta. A carta del bruxa feiticeira. A carta da mudança. A penúltima carta, a espiritualidade. E a última carta, a carta da resiliência. Tem que ter fé, tem que ser resiliente, não baixar a guarda, porque dá a entender que você vê luz no fim do túnel para esta criança. Faço cruzamento das cartas, cima embaixo, baixo em cima, direita, esquerda, esquerda, direita, bato meu sino, meu sininho. Ô, dona Capricorniana, vó Capricorniana, os médicos não estão blefando, não estão mentindo quando dizem que o sopro do coração do bebezinho de 8 meses é uma coisa grave. É. Talvez tenha que passar por cirurgia, sim. Mas nem a cirurgia garante a cura desta criança. Ô vó Capricorniana, eu sei que a senhora está com o coração na mão. Seu filho, pai da criança também, a mãe da criança também, a família está em polvorosa. Mas a carta da resiliência, a carta da chave, a primeira e a última carta do tarô que saiu pro seu netinho.
4: Tarô cigano.
0: Fala de sucesso. Fala de esperança, de resiliência. Mas por que que essas duas cartas estão falando que existe luz no fim do túnel, enquanto os médicos já assustaram e até desenganaram a criança? É porque é o seguinte, a palavra dos médicos é uma, a palavra de Deus é outra, dos anjos de luz de Nossa Bandeira é outra, dos meus guias curandeiro é outra. Então, amiga, eu confio mais na palavra dos guias de luz, dos espíritos curandeiros. Eu confio mais na força da espiritualidade que traga essa criança viva nos braços do pai, que é teu filho, e também para a alegria da avó capricorniana, que está com o coração na mão e disse que o filho falou: se a criança morrer, ele morre junto com ela. Não vai precisar nada disso. A espiritualidade vai entrar em ação. Meus guias curandeiros, com o bisturi sagrado, vai operar esse bebê no Hospital Pequeno Príncipe. Vai voltar vivo, vai voltar curado pro braço dos pais e principalmente da avó preocupada. A avó capricorniana preocupada. Porque vó é uma segunda mãe. Vozinha, não vou te deixar na mão, não vou deixar essa criança abandonada, vou socorrer ela como tenho socorrido e ajudado milhares de pessoas a se curar de suas doenças, vovó. Pode até chorar, vó, mas chore agora de emoção.
4: chore de alegria e não de tristeza, porque bebê vai perder sua vida. Não, não, não vai perder sua vida, diz as minhas místicas cartas do tarô cigano. E outra,
5: cigano,
4: minhas entidades de cura também não falham, não falham, não falham. Marcelo, vamos direto para benzimento. E reza forte.
3: Nascer Bandeira e a cirurgia espiritual.
4: Me desligo do mundo matéria. Faço meu sinal da cruz. Escuto os sinos da catedral. Escuto o canto gregoriano. Falo com os anjos, querubins, os serafins, para abençoar a sua vida. Você aí que está com o rádio ligado, escutando a nossa reza, olhinhos fechados, quem sabe até de joelho aí na sala da tua casa, do lado da tua cama, em busca de uma graça espiritual. Ela está vindo, essa graça espiritual, ela está vindo, porque eu estou

0: do Brasil estendei teu manto sagrado sobre as pessoas que sofrem, choram, estão decepcionadas, desiludidas da vida, e que Nossa Senhora do Rocio socorra e abençoe gregos e troianos, e que Santa Sara de Cali abençoe desde a criança recém-nascida ao idoso, o mais avançado em idade. E que o anjo das águas, o anjo de Betesda, Marcelo,
1: abençoe neste momento os 4 copos com água. O primeiro que o senhor ou a senhora vai beber, segundo para dar para os pets, terceiro para as plantinhas, nossas amiguinhas.
0: E último copo de água para espergir nos 4 cantos da casa e também no seu estabelecimento comercial. Diga, eu creio, eu posso e tudo eu já consegui. E não se esqueça, hein? 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Chegando para apresentar o programa, João Paulo com vocês. Dale, João Paulo.
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0: 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É isso aí, Ilha do Mel FM, a rádio que você vê. Boa tarde pra você, você de todo o litoral paranaense na sintonia, você também pela internet. Forte abraço, uma ótima semana. Olha só, tá começando Toca Todas a partir de agora aqui na ilha. E a partir de agora também convido você para participar aqui da programação, tá bom? Hoje segunda-feira, dia 17 de agosto de 2026. Olha só o que tá valendo hoje para você aqui no Toca Todas. Aquela lavagem especial pro seu carrão da Fernandes Car Service, tá certo? Fernandes Car Service, aquela lavagem, ó, na faixa para você. É só você participar aqui da programação, mandar o seu recado, seu pedido musical, a sua música, falar que tá ouvindo, ó, programação da ilha. Olha, grande abraço, hein? Vamos que vamos!

0: Ilha do Mel, a rádio que você vê. Boa tarde pra você. Tá aí o recado, né? Na Ivete Sangalo, do Emicida, Mulheres Não Tem Que Chorar. Tá lá no recado, né? Olha só, Jorge Mateus, Enquanto Houver Razões. E abrimos com De Propósito, Bombardeando Amor. Legal, hein? A tarde começou, Toca Todas está começando e você é meu convidado para participar aqui da programação, tá bom? Vem participar aqui da tarde da Ilha do Mel FM. Olha só, tá valendo para vocês. Ó, você que tem aquele carrão, pode ser moto também, tá certo? 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Ó, daqui a pouquinho, depois do intervalo, eu já vou atender os primeiros pedidos da tarde de segunda. Toca Todas! Volta já já aqui na Ilha do Mel, a rádio que você vê!
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aqui na Ilha do Mel, a rádio que você vê. É isso aí, boa tarde pra você, excelente tarde, excelente semana pra você que tá ligado aqui, conectado aqui com o Toca Todas aqui na Ilha. Olha só, o pessoal tá participando aqui, tem um pedido aqui da Renata, né? Renata sempre ligadinha na Ilha dos Valadares, lá no Campo do Cananinho. Alô, Renata, valeu, grande abraço pra você. Ela tá pedindo a música Lara, tá oferecendo pra gatinha dela, Lara, pra mim, valeu, Renata, e pra todo o pessoal que tá ligado aqui. Obrigada, beijos, sempre ligadinha, valeu. Daí, vamos curtir então o som da Renata? Ilha do Mel, a rádio.

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0: Tá aí a Catu na programação, né? Chá de cama. Também passou por aqui, quem mais? Passou por aqui o Alezin Coreano, Pega o Guanabara e Lara Primeira, é Edson e Lucas, né? Olha, boa tarde pra você. E você que tá aí do outro lado, tá ligadinho? Tá na sintonia? Olha, pode participar aqui da programação. Tá valendo hoje no Toca Todas, pra começar muito bem a semana, a sua tarde aí, aquela lavagem especial da Fernandes Car Service pra você, tá certo? Olha, vai agora no WhatsApp aqui da ilha, participa aqui, não. Você pode pedir a sua música, pode mandar aquele abraço pra galera, pode também fazer sabe o quê? Pode falar que tá ouvindo a programação aqui, dá um ok aqui pra mim, ó, tô na sintonia da ilha, curtindo Toca Todas, tá bom? Vamos pro intervalo que já já tem mais música.

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Céu toca todas aqui na Ilha do Mel FM, a rádio que você vê. Marcando agora, ó, não se atrase, você que tem que trabalhar, ó. 1h34 agora em Paranaguá, aqui no litoral do Paraná, tá bom? Boa tarde pra você. Continua por aqui, eu toco a todas e você pedindo a sua também. Agora tem Cleito e Romário. Opa, cadê eu? Eu tô aqui, ó, junto com você, na Ilha do Mel.

0: Ilha do Mel FM, a rádio que você vê. Boa tarde pra você. Olha só que legal, hein? Passou por aqui aquele sambinha, aquele pagodinho esperto. Turma do Pagode, a pessoa certa. Também o Alex Howard com Burning Down. E abrimos com o Cleiton Romário. Opa, cadê? Olha, o pessoal tá participando aqui. Manda abraço pro Mailton Monte, né? Mailton Monte tá lá no bairro Nilson Neves. Abraço o pessoal aí do Nilson Neves. Sempre na sintonia aqui da ilha, hein? Ó, beleza? Vamos pro intervalo? Aproveita o intervalo aí, ó. É, manda seu recadinho aqui no WhatsApp e também pede sua música, tá bom? Você que tá participando aqui do Toca Todas, tá concorrendo hoje, vou lembrar mais uma vez, hein? Aquela lavagem super especial pro seu carrão, pode ser também pra sua moto, né? Olha só, lavagem especial da Fernandes Car Service. 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Beleza? Vamos pro intervalo, já já tem mais música.
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Ilha do Mel, a rádio que você vê. É muito bom ter a sua companhia nessa tarde de segunda-feira hoje, hein? Segundou, galera, segundou com aquele solzinho, né? Esperto aqui no litoral do Paraná. Legal. Olha, boa tarde pra vocês que estão aí na sintonia. Continua por aqui o Toca Todas. Lembrando que daqui a pouquinho tem o playlist, né? Três músicas do ouvinte, né? Top 3 daqui a pouquinho na ilha pra você hoje, segunda-feira. Vamos pra quê? Vamos pra mais música, né? Claro. É, boa tarde pra você de todo o litoral paranaense na sintonia. Olha, tá rolando quem por aqui? Banda Gustavo Lima. Que legal, hein? Vamos lá. 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
1: Guilherme Mel, a rádio que você vê, tá aí, né? Mais música pra você na sua tarde, tocando todas pra você, eu toco todas aqui na ilha. Henrique Castro, grupo Menos é Mais, Nem Pagando. Também passou por aqui Laona Prado com a Simone Mendes, Saudade Burra, Panda e Gustavo Lima, a primeira, hein? Ó, você que tá aí na sintonia, forte abraço pra você, uma excelente semana. Pra você que já tá no trabalho, pra você que tá indo pro trabalho, pra você que tá aí na sua casa descansando depois do almoço, né? Pessoal que vai pegar no batente daqui a pouquinho também. Valeu a sintonia. Olha, legal, hein? Ó, marcando agora em Paranaguá, 1h58 agora. Boa tarde pra você. E lembrando, hein? Continua valendo aqui pra vocês aquela lavagem especial pro seu carro, pra sua moto. Olha, aproveita, hein? Lavagem da Fernandes Car Service hoje, segunda-feira. Legal? Agora aquela pausa aqui na programação musical para saber as notícias do momento. Tá chegando o Ilha News aqui na ilha. E lembrando, hein? Logo mais às 3 da tarde tem aquelas músicas do passado, né? Aquelas músicas que marcaram época. Logo mais tem o Relíquia para você. Vamos começar a semana com energia, com alto astral, tá bom, galera? É isso aí, você está na Ilha do Mel, a rádio que você vê.

0: 1h58.
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3: Olá para você que acompanha a nossa programação aqui na Ilha do Mel FM. Eu sou Giovana Saad e trago informações do nosso departamento de jornalismo. Paranaguá já está oferecendo a segunda dose de reforço contra a poliomielite para crianças de 4 anos. A vacina está disponível em todas as unidades básicas de saúde e também no complexo de saúde Nazir Shimura Borba. Com a mudança no calendário, a vacinação contra a doença conta com 3 doses aos 2, 4 e 6 meses, além dos reforços aos 15 meses e aos 4 anos. A Secretaria Municipal de Saúde orienta pais e responsáveis a levarem a carteira de vacinação da criança até a unidade mais próxima, para verificar se todas as doses estão em dia. Paranaguá também participa da Campanha Nacional de Multivacinação, que segue até 1º de setembro e atende crianças e adolescentes de até 15 anos. Nós voltamos a qualquer momento, direto de nossa redação. 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

Ótima tarde pra você, você está em 90,3 Ilha do Mel FM, a rádio que você vê. Boa tarde, olha, hoje segunda-feira, segundou, galera, dia 17 de agosto de 2026. Você está ligado aqui com o Toca Todas. É, todas as músicas que você aí curte de montão estão aqui, né? Toca Todas aqui na ilha. Agora 2h03. Boa tarde pra você, é muito bom ter a sua companhia aqui em mais uma edição aqui do Toca Todas, tá bom? Vai participando, vai mandando seu recado aqui pelo WhatsApp, né? E participa aqui da programação da Rádio Ilha do Mel. Olha, quem tá ligado aqui também, mandando boa tarde pra gente e mandando um abraço também, uma ótima semana, é ele, o Paulo Nascimento da Estradinha, junto com a esposa dele, a Iluína. É, o pessoal tá ligado no Toca Todas, né? 90,3. Ó, ele falou aqui, ó, que tá todo mundo lá ligado, tá fazendo eco na estradinha, a rádio, beleza, valeu. É a 90,3, sempre audiência número 1 e de qualidade, né? Valeu, Paulo Nascimento e a esposa dele, Luína, aí na sintonia. E tá oferecendo para todos os ouvintes ligados e também pro Valdir Braz falando assim: vai, Leão! Legal, então. Lembrando que o Bola na Rede acontece todo dia, segunda a sexta-feira, às 5 horas da tarde aqui na ilha, né? Vamos de música, chegando por aqui, Luan Santana.

Essa é a Ilha do Mel, a rádio que você vê, tá aí Israel e Rodolfo, Maiara e Maraísa, Nem Namorando e Nem Ficando. Também passou por aqui Tiaguinho, Caraca Moleque, Luan Santana, Abalo Emocional. Olha, boa tarde pra você, excelente tarde pra você que tá acompanhando o Toca Todas aqui na ilha. Galera tá participando aqui, ó, lembrando, temperatura agora subindo. Olha, 25 graus agora em Paranaguá, aqui no litoral do Paraná. Boa tarde pra você, ótima segunda-feira. Olha, quem tá mandando abraço aqui, que tem na sintonia, é a Nancy da Ponta do Cajolo. Nancy, grande abraço pra você. Também quem tá ligado aqui é a Paula, né? Ô Paula, valeu, grande abraço pra você também, Paula. E o pessoal participando aqui do Toca Todas. O pessoal tá concorrendo àquela lavagem pro seu carrão ou pra sua moto da Fernandes Car Service, tá certo? Vamos lá então pro intervalo, que é rapidinho, e já já eu tô de volta com mais música pra você que tá aí.

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aqui na Ilha do Mel, a rádio que você vê tem toca todas pra você. Olha só, agora eu vou tocar uma música dos Barões da Pisadinha enquanto você participa aqui da programação. Mandando abraço pra essa galera de todo o litoral paranaense na sintonia. Aliás, mandando abraço pro pessoal lá na praia, né? Hoje tá bom o sol aí, né? Olha, tarde de segunda-feira, aquele sol surgiu pra você que tava aí já naqueles dias nublados, né? Beleza, abraço pro pessoal de Pontal do Paraná, desde Pontal do Sul até Praia de Leste, pessoal também conectado aí em Matinhos, Caiobá, pessoal de Guaratuba, valeu de coração, hein? Barões da Pisadinha pintando aqui na ilha. 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

0: As melhores músicas na sua tarde, esse é o Toca Todas aqui na Ilha do Mel FM. Olha, passou por aqui Sorriso Maroto, 1,5 metro. Ana Castela, É Que Eu Não Te Esqueci. E Te Peguei Ouvindo também, Dilcinho, Rafinha e Natson Ferinha. 2:32 agora. Boa tarde pra você. E você continua concorrendo no Toca Todas, né, nessa edição agora à tarde aqui, ó. Aquela lavagem pro seu carrão, pra sua moto, da Fernandes Car Service, beleza? Olha, agora tem intervalo comercial, já eu volto. Lembrando que o intervalo aí, ó, é pra você que quer comprar, quer vender, quer saber os melhores anunciantes do rádio. Eles estão aqui, tá certo? Na ilha também, beleza? Forte abraço pra você, hein? Daqui a pouquinho tô de volta com mais música.
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2: 2:33.
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0: 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Olha só, boa tarde pra você, hein? Abraço a todo esse pessoal de todo o litoral paranaense, uma feliz, uma excelente semana, uma feliz segunda-feira pra você que tá aqui curtindo Toca Todas aqui na ilha. Segue boa música, vamos lá.
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isso aí, Planos Impossíveis aqui na programação da Ilha do Mel FM 90,3, a rádio que você vê, Jads e Jadson, também Felipe Araújo e Luan Pereira, Barry Flash, e abrimos com Diego e Vitor Hugo. Olha, boa tarde pra você que tá aí na sintonia, pra você que tá curtindo, olha, manda abraço pro Nelson Constantino. Alô, Nelson, já vi teu pedido musical, daqui a pouquinho toca a música. Ó, boa música, hein? Tá certo, Nelson? Valeu, grande abraço pra você. Também quem tá ligadinho aqui, a Leila Sicarello, lá no Jardim Guaraituba. Abraço pessoal do Jardim Guaraituba. Alô, Leila, tá participando do sorteio. Olha, o sorteio do Fernandes Car Service daqui a pouquinho, depois do intervalo, tá bom? E logo mais às 3 tem Relíquia, com aquelas músicas, ó, do tempo bom, né? As melhores do passado daqui a pouquinho, pra você às 3 horas.

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Ilha do Mel FM, a sua rádio 90,3, a sua favorita, tá no seu coração aí, né? A sua paixão. Beleza, então. Olha, agora marcando aqui 2h51, vamos fazer o sorteio já, né? A galera tá esperando o sorteio da lavagem aí do seu carrão, da sua moto aí, na Fernandes Car Service. Aliás, quero mandar um abraço a todo o pessoal da Fernandes lá. Que fica ali na 13 de maio, número 70, na estradinha, hein? É, só você levar seu carrão lá. Olha, seu carro sai sujo, ó, e sai limpinho e brilhando lá na Fernandes Car Service, tá beleza? Vamos lá, então. Olha, quem fatura a lavagem aqui, especial, foi a Renata da Ilha dos Valadares. Alô, Renata! Valeu, valeu pela sintonia, pela companhia aí no Toca Todas, tá bom? Daqui a pouquinho tem mais prêmios no Relíquia, tá bom? Agora tem o que aqui? Olha só, Glória Luz. Boa tarde pra você. 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

0: assim, é só Ilhando Mel, a rádio que você vê. Tá aí, Grupo Pixote, Idem, também Glória Groove. Nosso primeiro beijo aqui na programação da Ilha. Olha, boa tarde pra você. Olha, desejando a você também que tá aí, curtindo Toca Todas, uma ótima semana. E logo mais, sabe o que tem aqui na programação da Ilha? Tem Bola na Rede. As informações em primeira mão da rodada do Brasileirão, né? Campeonato Brasileiro. Também as informações em primeira mão do Leão da Estradinha. Logo mais, 5 horas da tarde, tem programa Bola na Rede. Vou trocar a trilha aqui, ó, pra falar com ele. Nosso companheiro aí, Valdir Braz, vai trazer aí tudo que vai acontecer hoje no programa, né? Vamos saber de tudo hoje? Vamos lá. Alô, Valdir, boa tarde. Vamos saber do que acontece hoje no programa Bola na Rede. Alô, Valdir.
1: Muito boa tarde, João Paulo. Muito boa tarde a você ligado no Toca Todas. Aqui quem vos fala é Valdir Braz, do Departamento de Esportes da Rádio Ilha do Mel, da equipe esportiva Bola na Rede. Vamos iniciar o boletim esportivo dessa segunda-feira falando da 23ª rodada do Campeonato Brasileiro da Série A. Nós tivemos no sábado no estádio do Morumbis, São Paulo 1, Coritiba também 1. Na Liga Arena, Furacão 1, Bragantino também 1. No Maracanã, o Fluminense venceu a equipe do Palmeiras pelo placar de 3-2. No domingo, às 11 horas da manhã, o jogo do Mau Hálito no estádio Índio Condá, Chapecoense 3, Bahia também 3. Em São Januário, Vasco 0, o Peixe do Sul Afonso ali da Vila Cruzeiro 3. Na Arena MRV, Galo 3-0 no Grêmio, no Maião. A goleada do Flamengo em cima do Mirassol pelo placar de 5-1. No Barradão, vitória 1-0 no Botafogo. Neoquímica Arena, Corinthians 1, Cruzeiro 2. No Beira Rio, logo mais à noite, às 20 horas, o Internacional recebe o Remo. A classificação em primeiro, o Palmeiras com 48, em segundo, o Flamengo com 45, um jogo a menos, em terceiro, o Furacão 41, em quarto, o Fluminense com 38. O Coritiba ocupa a décima colocação com 31 pontos. Estariam rebaixados hoje Internacional, Remo, Vasco da Gama e Chapecoense. Os artilheiros da competição é Kelvin Viveiro do Atlético Paranaense com 14 gols e Pedro do Flamengo com 12 gols. Falando também sobre a Série B do Campeonato Brasileiro, a 22ª rodada, nós tivemos na Ilha do Retiro, no sábado, Esporte de Recife 2-1 no Londrina. No domingo, às 11 horas da manhã, o jogo do Mau Hálito também no estádio Germano Krieger em Ponta Grossa, o Avaí de virada venceu o Operário pelo placar de 2-1. E para encerrar esse boletim, olha, quatro equipes da Série D conseguiram o acesso no último final de semana. Ontem, Uberlândia, do meu amigo Hamilton, ali da Paranagoiás, Asa da Arapiraca e ABC de Natal e Gama do Distrito Federal. Falando também sobre o nosso Leão da Estradinha, olha, as obras de revitalização do estádio Nelson Medrado Dias estão a todo vapor. A colocação de novas grades

0: volta ao Falar em Esporte daqui a pouco, às 17 horas, no programa Bola na Rede, aqui na sua rádio, Ilha do Mel FM, a rádio que você ouve, a rádio que você vê. Valeu, Jean Paulo.
1: Opa, valeu, Valdir Braz, grande abraço pra você e logo mais então, ó, como ele falou, ó, todas as notícias do Brasileirão, do Rio Branco, pra você logo mais, 5 horas da tarde, programa esportivo Bola na Rede, comando dele, Valdir Braz, daqui a pouquinho às 5.
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2: 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É, Ilha do Mel, a rádio que você vê, vai começar o Relíquia aqui, é como diz aí a vinheta, né? A máquina do tempo a todo vapor nessa segunda-feira, hoje dia 17 de agosto de 2026, por aqui, eu mesmo, Jean Paulo, até as 5 horas da tarde aqui na ilha, hein? Ó, a galera já tá pedindo música, tá pedindo saudade, tá valendo a partir de agora também aquele voucher do Big Ball Boliche, é verdade, tá valendo pra você que participar aqui do Relíquia, pode mandar sua música que você quer curtir aí, faz tempo que você não escuta, pode mandar o seu pedido musical pra mim e também pode falar, tô ouvindo o Relíquia, que você vai estar participando, tá bom? Vamos que vamos, Relíquia no ar com essa aqui, ó, agora, pedido do Nelson Constantino. Alô, Nelson, tá aqui o teu som. Vamos recordar aí, Pet Shop Boys, Go West. Boa tarde, Ilha do Mel, a rádio que você vê.

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0: E só tá começando Relíquia aí com as melhores do passado pra você aqui na Ilha do Mel, a rádio que você vê nessa segunda-feira à tarde, hein? Ó, Relíquia começou muito bem com Lobão, Vida Bandida e abrimos com Pet Shop Boys, a canção Go West. Olha, daqui a pouquinho tem mais pra você e você pode participar porque tá valendo um voucher especial pra você curtir lá com os amigos, com a família, lá no Big Ball Boliche, tá certo? Aquele voucher lá pra você fazer a festa no Big Ball, beleza? Intervalinho rapidinho e já eu tô de volta com mais saudade pra você. Aproveita o intervalo aí e pede a sua, hein? Ó, aquela música que você faz tempo que não escuta, quer escutar hoje? Ó, vai lá no WhatsApp aqui da ilha e pede a sua, tá certo? Ilha do Mel, a rádio que você vê.
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0: Voltamos aqui com Relíquia aqui na Ilha, rádio que você vê. Olha só, boa tarde para você, 3h23 agora no litoral do Paraná. Vamos ver a temperatura aqui, temperatura marcando agora, nesse exato momento aqui em Paranaguá, 24 graus, hein? Quero mandar um abraço pro pessoal que tá participando, tem a Nancy da Ponta do Caju ligadinha, o Rinaldo do Parque Agari, também a Estela da Ilha dos Valadares, pessoal participando aqui do Relíquia, né? Grande abraço para vocês, vocês estão concorrendo a um voucher especial do Big Balbolish, tá bom? Vamos viajar no tempo agora, vamos a 1990, anos 90, com Cici Music Factor, Everybody Dance Now. É a música que você vai curtir agora aqui na Ilha, no Relíquia. Olha, e já já a sua também.

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1: Esse é o Relíquia pra você na sua tarde de segunda-feira aqui na Ilha do Mel FM 90,3. A galera tá participando. Olha, daqui a pouquinho tem sorteio do voucher do Big Ball Boliche pra você que tá aqui antenado, conectado aqui com Relíquia, com as melhores do passado, tá bom? Olha, 1985 passou por aqui o Paulo Ricardo e toda a turma, né? Louras Geladas, RPM e também Cici Music Factor de 1990. Essa foram as primeiras aí do Relíquia, tá bom? E daqui a pouquinho tem mais, hein? Ó, vou atender seu pedido musical. Tá afim de ouvir aquela música que faz tempo que você não escuta? Olha, pede agora e com certeza daqui a pouquinho toco pra você, tá bom? A sua música

0: 3:31.
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8: Voltamos com Relíquia ao vivaço aqui nas ondas da Ilha do Mel FM, a rádio que você vê. Marcando agora 3h35 aqui em Paranaguá. Vamos atender o pessoal, né, que tá pedindo música para matar saudades aqui. Olha, atendo agora também a Estela da Ilha dos Valadares. Tá ligadinha, né, Estela? Valeu pela companhia. Ela quer ouvir uma música do Humberto Kissinger. É, a música dos Engenheiros do Havaí. Para ser sincero, dos anos 90, é Engenheiros do Havaí, isso mesmo. Tá oferecendo para a filha dela, a Lia Amabile, e pro Isaías também, hein? E quer concorrer ao voucher do Big Bobolish, tá bom? Valeu, Estela, grande abraço para você. Essa música aí, 1990, do LP, do vinil aí, dos Engenheiros do Havaí, O Papa é Pop. É, beleza, já já, para ser sincero.
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8: e também tem um recadinho aqui, né? Vamos lá então. Alô, boa tarde.
9: Oi, eu sou a Lia dos Valadares, a filha da Estela. Eu quero pedir a música na sua estante da Pitty e quero oferecer para todo mundo que tá aí assistindo a melhor rádio do mundo, que é a 90.3 Ilha do Mel FM. É, quero mandar um beijo também para minha mãe e pro meu pai que vai estar ouvindo aí. Obrigada.
8: Obrigado você. Valeu a sintonia aí da Estela e da Lia, né, da Ilha dos Valadares. Está rolando, para ser sincero, aqui na programação. Olha só que som, hein? Engenheiros do Havaí, Ilha do Mel, a rádio que você vê.

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1: Tá aí, né? Mais um super som pra você matar saudades aqui na Ilha do Mel FM, a rádio que você vê. Tá aí o Relíquia no ar e você continua participando aí, ó. Tô esperando o seu recadinho, a sua mensagem, o seu pedido musical aqui na ilha. Tá rolando Relíquia, né? E tá rolando também aquele sorteio do voucher do Big Ball Boliche pra você, tá bom? Daqui a pouquinho, olha, intervalo é rapidinho e já vou voltar aqui com o seu pedido musical, tá bom?

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2: 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Voltamos aqui com Relíquia aqui na Ilha do Mel FM, a rádio que você vê. Olha só, abraço pra você que tá aí do outro lado na sintonia, curtindo os 90,3. Tem, olha só, participação do ouvinte aqui, ó. O pessoal tá mandando ver hoje, segunda-feira, hein? Ó, a Alessandra do Jardim Guaraituba tá ligadinha. Alô, Alessandra, valeu pela companhia, pela sintonia. Ela pediu uma da Madonna, né? E também quem tá pedindo uma música aqui é a Nancy da Ponta do Caju. Fala aí, Nancy.
3: Boa tarde, Jean. Continuo aqui na escuta, no Relíquia. Gostaria de escutar aquela música do Elton John, tá bom? Obrigado.
2: Obrigado você, Nancy. Grande abraço pra você. Tá aí no Relíquia Elton John, desse jeito aqui, ó. Nikita, essa foi uma das mais famosas aí dele, né? Elton John, Nikita, aqui na programação Relíquia, Ilha do Mel FM, a rádio que você vê.

0: Ilha do Mel, a rádio que você vê tá aí, né? Rolly Day com Madonna. Essa aí foi a pedido da Alessandra, né? A Alessandra tá ligadinha aí no Jardim Guaraituba. Alô, Alessandra, valeu pela companhia e pela sintonia. E também passou por aqui Elton John, Nikita. Quem pediu essa aí do Elton John foi ela, né? A Nancy da Ponta do Caju. O pessoal tá concorrendo aqui ao voucher do Big Ball Boliche, é verdade. Olha, agora tem as informações do momento pra você com o William News e já já eu tô de volta com mais, ó, muito mais música do passado. Daqui a pouquinho tem mais, as velhinhas do rádio aqui na ilha.
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3: 4 horas.
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5: Olá para você que acompanha a nossa programação aqui na Ilha do Mel FM. Eu sou Giovana Saad e trago informações do nosso departamento de jornalismo. A Prefeitura de Paranaguá iniciou o projeto Médicos na Praça, que busca ampliar o atendimento de consultas especializadas e reduzir as filas da rede municipal de saúde. A ação acontece na Praça de Eventos, no Centro Histórico, até o dia 31 de agosto, de segunda a sábado, das 8 às 17. São oferecidas consultas em neurologia, otorrinolaringologia, cardiologia, ortopedia e cirurgia vascular. Os pacientes são chamados pela central de regulação, conforme os encaminhamentos já cadastrados na rede. A expectativa é realizar cerca de 200 consultas por dia. O local também oferece vacinação contra a gripe. A Secretaria de Saúde orienta que os pacientes mantenham seus dados atualizados na UBS para receber informações sobre o agendamento. Nós voltamos a qualquer momento direto de nossa redação. 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
1: 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Boa tarde pra você. Olha só, vou desejando a vocês uma excelente semana. Uma ótima segunda-feira pra você que tá aqui comigo na companhia aqui do Relíquia, né? Relíquia são as melhores do passado, aquelas músicas que marcaram época. É mais uma edição pra você, ouvinte. E você que tá participando de quebra ainda, ó, pode faturar aquele voucher do Big Bobolish, tá bom? É, vem participar aqui da programação da Ilha, tá certo? Eu sou Jean Paulo, eu vou com você até as 5 horas da tarde. E lembrando, hein, ó, pela manhã, quem está pela manhã fazendo a festa com aquela energia toda, com horóscopo, enquete, também babados e tititis, é ele, o Samuel Dias, o grande Samuca. Ele tá pela manhã nas férias aqui da nossa amiga comunicadora Bárbara Rodrigues, tá certo? Tô à tarde aqui com vocês e continuamos com o Relíquia.
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1: Legal, ó. Quem tá pedindo música aqui é o Gilmar. Alô, Gilmar. Abraço pra você, Gilmar Cardoso. Ele falou o seguinte aqui, ó. Um abraço pra todos os ouvintes da melhor rádio da cidade, Ilha do Mel FM. Toca aí Jimmy Cliff, a canção Reggae Night. Ó, legal, hein? Pedido do Gilmar Cardoso. Tá oferecendo pra todos os ouvintes. Coloquei o nome no sorteio, tá bom, Gilmar? E também quem tá ligado aqui é ele, né? O Giba. Olha, Gilberto e Gilmar, hein? É dupla sertaneja aqui no Relíquia. Giba, fala aí.
3: Já toca pra mim no intervalo do meu trabalho agora, lá que eu saí 3 horas pra almoçar, não vou pra casa, fico aqui no meu trabalho. Daí tô nessa horadinha de intervalo, de boa aqui no, na sala de descanso, que eu vi com o Fábio Júnior Conduzir o Mundo, tá bom? Ofereço a todos os ouvintes, a toda a galera ligada na rádio que você ouve, na rádio que você vê, tá bom? Grande abraço, gente. Tamo juntos. É nóis. Não esquecendo, próximo dia 21, tô no berço, hein? Com a graça de Deus. Abraço a todos.
1: Opa, que legal, hein? Ó, aniversário do Gilberto, é dia 21, hein? Parabéns já, Gilberto. Ó, vai fazer a festa aí. Aliás, vamos desejar também um feliz aniversário pra você aqui no dia 21, hein? Não tô esquecendo, tá bom, Gilberto? Grande abraço pra você. Então tá aí a música do Gilberto, daqui a pouquinho, Quando Gira o Mundo, com o Fábio Júnior. E também agora a música...

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2: 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Boa tarde pra você, marcando agora 4:19 no litoral do Paraná, 4:19, hein? Ó, lembrando vocês que daqui a pouquinho às 5 tem as notícias do esporte, é verdade. Daqui a pouquinho as informações da rodada do Campeonato Brasileiro da Série A, também as notícias do Leão da Estradinha. Daqui a pouquinho, no comando de Valdir Brás, tem bola na rede aqui na ilha. Olha, passou por aqui Fábio Júnior, Quando Gira o Mundo, música de 1979, hein? Ó, o pessoal pode continuar pedindo, hein? Vai pedindo a música e vai participando. Tá valendo aquele voucher pra você do Big Ball Bolish, tá bom? Portanto, o intervalo é rapidinho e já já eu tô de volta com mais música pra você matar essa

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11: Voltamos aqui com Relíquia, hein? Ó, Relíquia é o seguinte, só música pra você matar saudades aqui na ilha até as 5 horas da tarde. Relíquia, sorteia hoje pra você aquele voucher do Big Bobolish, tá certo? Pessoal continua mandando música aqui, mandando recadinho, falar que tá escutando o programa, pode você também. Você que tá do outro lado aí, no radinho, no celular, também o pessoal que tá sempre na sintonia, pode mandar o seu recado aqui, pode mandar sua música que eu toco pra você. Olha, quem tá participando agora é o Edivaldo. Edivaldo tá no centro aqui de Paranaguá, diz que tá trabalhando, tá curtindo a Ilha do MFM, pediu uma música aqui do Bad Boys Blue. Aliás, Bad Boys Blue foi confundido na época com uma nova roupagem do Modern Talking. É parecido, mas não é. Bad Boys Blue, de 1988, a canção A World Without You, é a canção, hein? Um mundo sem você. É, tá aí então, na programação da Ilha, 4h23. Boa tarde.

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7: 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Voltamos aqui com Relíquia aqui na ilha, hein? A rádio que você vê. Boa tarde pra você. Agora 4h34 na sua tarde. Quero mandar um abraço especial pra todo o povo aí do litoral paranaense, né? O pessoal mandando recadinho, mandando dizer que tá bom demais o Relíquia aqui. Valeu, valeu de coração. Olha, agora eu vou tocar uma música aí do Erva Doce. Lembra desse grupo aí? Fez sucesso nos anos 70, 80 e... finalzinho dos anos 80 até lá, né? Erva Doce fez destaque aí com essa música Amante Profissional. Vamos tocar aqui na ilha, né? Ilha do Mel, a rádio que você vê.
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0: Henrique.
1: Ele é do BFM, a rádio que você vê. Olha só, agora marcando 4h45, faltando 15 minutinhos para 5 horas da tarde. Você está aqui na Ilha do BFM, a rádio que você vê. Olha só, a galera tá participando aqui, ó. Quem pediu esse som do Creedence? Aliás, ele pediu uma do Creedence, né? Creewalt Revival. E toquei essa aqui para você, tá bom, Anderson? Anderson Vecchio, do Jardim Guaraituba. É isso aí. Valeu, Anderson. Abraço para você. Também passou por aqui Voyage com I Love You Dancer. E abrimos com Erva Doce, Amante Profissional. Olha, daqui a pouquinho tem um sorteio. Você que participou, você que pediu música, ó, fique ligadinho, já já o sorteio do voucher do Big Ball Boliche, tá bom? Fica ligado aqui na Ilha, 90,3, a rádio que você vê.
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1: Voltamos ao vivo aqui, direto do Palácio do Café, 11º andar, estúdio principal aqui da Ilha do Mel FM. Olha só, o Relíquia prossegue para você, mas antes, quero desejar aí um parabéns para quem? Quem que faturou o prêmio agora? É aqui, foi a Estela, Estela da Ilha dos Valadares, hein? Vai curtir lá um Big Ball Boliche na faixa, hein? Abraço, Estela, grande abraço para você. Faturou aquele voucher especial do Big Ball Boliche nessa tarde de segunda-feira, hein? Ó, quero agradecer de coração a galera que participou e antes vou trazer o recadinho de quem aqui? Da Vera, né? A Vera tá ligadinha, ela falou que tá no último volume lá, né, Vera? Vamos lá.
2: Boa tarde, Vera Ramos aqui do bairro São Vicente, tá no último volume. Beijo, coração. Ah, quero uma música. Acho que é Soldado de Mármore ou Estátua de Mármore. Beijo, coração. Obrigadinho.
1: Opa, legal. Valeu, é a Vera Ramos que tá ligadinha. Alô, Vera, continua aí. Ligue no último volume. Daqui a pouquinho tem Bola na Rede, hein? Com as notícias do futebol brasileiro, é, Campeonato Brasileiro, as notícias em primeira mão do Leão da Estradinha aqui na ilha. Daqui a pouquinho, Bola na Rede, comando dele, Valdir Brás, a partir das 5 horas da tarde. Olha, o Relíquia prossegue, ela falou estátua de mármore, é, não sei o que de mármore, mas é o astronauta de mármore, tá bom, Vera? Vera Ramos aí da Vila São Vicente, ligadinha aí. Nenhum de nós aqui na programação da ilha, quero agradecer a todos aí a audiência. Amanhã tem mais Relíquia e também toca todas.

0: 4h55.
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8: Alô, galera. Um forte abraço. São exatamente 16 horas mais 59 minutos. Está entrando no ar mais um programa Bola na Rede.
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8: Hoje é segunda-feira, hein? Segunda-feira, dia 17 de agosto de 2026, inverno brasileiro. A temperatura aqui no estúdio da Rádio Ilha do Mel, no 11º andar do Palácio do Café, 23 graus. A partir de agora, você que está aí no norte catarinense, na região de Itapuá, Santa Catarina, Garuva, nossa querida Joinville, a cidade de Guaratuba, está atravessando aqui para o outro lado, para o sul de São Paulo, né, aí na região de Cananéias, Registro, nossa querida Guaraxaba, todas as ilhas, colônias, você que está saindo, chegando do trabalho, muito obrigado pela audiência. Você que está subindo a serra, né, boa viagem, vai com Deus. Você que está descendo também, vem com Deus. Tem gente esperando por você em qualquer lugar, tá bom? Combinado? Enquanto isso, você vai acompanhando esse programa que vai ao ar há 26 anos ininterruptamente nesse canal, programa Bola na Rede, falando de esporte, falando de tudo do esporte. Temos muitas coisas para ser abordada: Campeonato Brasileiro da Série A, Brasileiro da Série B, Série C, já tivemos da D para C, tivemos quatro times já que subiram da D dê para ser. Temos também o nosso Rio Branco, né, que está trabalhando a todo vapor na parte do patrimônio, na parte da reconstrução do estádio Nelson Medrado Dias. Temos muitas coisas para ser abordadas. Deixar o meu boa tarde para o Samuca, que está ali pilotando a máquina na correria ali, e também o Guilherme Correia, que já está aqui do meu lado. Boa tarde, Guilherme.
10: Boa tarde, Valdir. Boa tarde, Samuca. Boa tarde a quem

0: tem conseguido vitórias pelo São Paulo e como, né, o Valdir citou também, já temos os times para a Série C, né, o Gama, o ABC, o Asa, o Uberlândia também feito uma grande campanha. Então temos muitos assuntos a tratar hoje, né, Valdir?
1: Pois é, e já falando em Atletiba, vai ser no dia 13 de setembro, inclusive já estamos agendado, a Rádio Iradomel, a equipe Bola na Rede estará lá no Couto Pereira, vai ser num domingo à tarde, vamos para Curitiba para transmitir esse jogo a pedido aí dos nossos patrocinadores, né, porque temos muitos torcedores Coxa Branca, muitos torcedores atleticanos, e vamos lá transmitir esse jogo. E dois empates, para quem que ficou o melhor empate? Lógico que pro Atlético não ficou tão bom, porque o Atlético empatou em casa. Agora, pro Curitiba, ficou de bom tamanho ou não, Guilherme?
0: É, o Curitiba, se a gente for pensar nos desfalques que teve para esse jogo, ficou de fato de bom tamanho, né? A gente fala de um Curitiba sem o Ronier, né, que teve uma lesão de LCA, uma lesão gravíssima. Josué, então, praticamente é o cérebro ali da equipe. Então jogou com três volantes, três atacantes. O Thiago Kozer, mais uma vez, marcando gol, já tinha feito contra a Chapecoense. Então é um zagueiro que tem se revelado pro campeonato nesse ano, faz uma boa dupla com o Jaci. Então, de fato, o jogo do Curitiba foi um jogo onde o Curitiba conseguiu trazer um bom resultado, né? Curitiba que venceu a Chapecoense, agora esse empate, vinha de maus resultados. E o Atlético, como eu citei, né, perdeu uma grande chance de conseguir ainda mais pontos em casa. É muito forte em seus domínios, mas começou muito bem, começou pressionando o Bragantino, mas o Bragantino acaba sendo na frente, o Atlético consegue empatar e evitar a derrota em casa.
1: O Curitiba faz uma campanha, hoje está bem no meio da tabela, na décima colocação, com 31 pontos, faz uma campanha para não cair, né, Guilherme?
0: Exatamente, eu acho que esse é o objetivo inicial do Curitiba. A gente sabe que muitas equipes...
1: Eu acho que, não sei, desculpe até interromper, não sei se é do Curitiba, né? Para a grande maioria, eu acho que para menos duas equipes aí que faz uma campanha aí para ser campeão, né? Pode, quem sabe, incluir o Cruzeiro aí, quem sabe, mas as 17 aí brigam aí para permanecer na Série A do campeonato.
0: É, sem dúvida, né? E o Curitiba é uma delas, né? Como eu estava falando, o Curitiba, e a gente sabe que muitos clubes, quando sobem da Série B, o objetivo inicial no primeiro ano é se manter na Série A. Então, para mim, o Atlético tem feito uma grande campanha, é um postulante a Libertadores. Nós não imaginávamos a Libertadores, no máximo a Sul-Americana, mas o Dair Helmut tem feito um grande trabalho. E o Curitiba, com as oscilações, busca, como a gente sempre fala, esses primeiros 45 pontos para se manter, né? A gente vê o Remo, a gente vê a Chapecoense, que subiram e provavelmente vão descer. Então, o objetivo inicial de muitos clubes, quando eles sobem, é ao menos ficar na primeira divisão. E assim, durante os anos, continuar se reforçando para que continue e consiga algo maior, né?
1: Apesar que o Clube Atlético Paranaense faz uma boa campanha, essa campanha hoje ele está na terceira colocação, né, com 41 pontos. O Flamengo está com 45, só uma diferença de 3 pontos, e o Palmeiras com 48. A diferença do Palmeiras para o Flamengo é de 3 pontos, só que o Flamengo tem um jogo a menos. E agora a campanha do Clube Atlético Paranaense, dá para se dizer que é uma campanha que dá para sonhar com o título, Thiago Batista? Boa tarde.
2: Muito boa tarde, Valdir. Boa tarde, Guilherme, Samuca, todos que sempre estão acompanhando a FM Ilha do Mel. Olha, Valdir, eu acho que o campeonato do Atlético Paranaense, em um primeiro momento, quando vem de uma volta da segunda divisão, se reestruturando todo o departamento de futebol, porque existe uma diferença entre a segunda e a primeira divisão muito grande, embora o Atlético seja também um clube grande, eu acho que o Atlético faz um campeonato muito bom. Ele amassou o Red Bull Bragantino com 40 segundos de jogo, já teve uma bola na trave. O Viveiros faz muito bem aquela parede, tanto que ele serve o Vargas. É fato que o Atlético empilhou oportunidades e para um time que está na parte de cima da tabela, que daí sim, respondendo a sua pergunta, na minha avaliação, o Atlético briga por uma vaga na Libertadores direta, por conta que não tem um volume de elenco, mas tem um elenco, tem um time que faz aquilo que o seu treinador quer, um time bem aplicado taticamente, sai de uma Copa do Brasil por conta de inúmeras situações.

0: Eu acho que o Atlético já achou que estava ganhando a coisa e o Santos teve uma atuação horrorosa naquela oportunidade e uma vírgula no Santos que eu já vou voltar nele. E o Atlético conseguiu sair atrás, né? De fato, quase toma o segundo do Red Bull Bragantino e ainda buscou o empate para não sair tão assim no prejuízo. Mas foi muito superior ao Red Bull Bragantino e, na minha opinião, Palmeiras e Flamengo brigam pelo título, até porque Flamengo nem Copa do Brasil tem, só está na Libertadores, então consegue rodar menos o elenco, então acho que Palmeiras e Flamengo brigam por esse título e o Atlético pela parte desses, da Libertadores de uma forma direta. Agora, Valdir, o que é bom acontecer? Se já não aconteceu, eu acho que o Dair Helman precisa pagar um bom almoço ao goleiro Santos, que é capitão da equipe, conversar com o goleiro Santos, porque ele tem seus méritos, ele inclusive faz uma boa defesa nesse jogo, mas o gol do Pedro Henrique é uma falha dele. O goleiro, a defesa está mal posicionada e ele toma um gol no qual ele cai com bola e tudo para dentro do gol. O Pedro Henrique cabeceia a bola sem saltar e dentro da pequena área. E eu aprendi com o Renê Simões e com o Vivi. Bola na pequena área é bola do goleiro. Então eu acho que o Dair precisa conversar com o Santos precisa voltar a focar, esquecer o que aconteceu no Manuel Barradas, no Barradão, aquela eliminação, para olhar para frente. Aquelas sequelas da eliminação da Copa do Brasil ainda estão presentes na vida do Santos, ficou muito claro isso nesse empate do Atlético, um empate no qual o Atlético foi muito, muito superior, mas empilhou oportunidades e não concluiu corretamente o gol. E o Thiago Volpi também foi muito bem, né?
1: O confronto entre próximo confronto do Curitiba e do Atlético. O Atlético vai ao Rio na segunda-feira, às 20 horas, para enfrentar o Botafogo. Já o Curitiba recebe o Corinthians, Guilherme, no domingo, às 19h30.
2: É um confronto difícil, né? O Corinthians, que ontem, com o time titular, acaba perdendo do Cruzeiro, que está em ascensão no campeonato, né? O Cruzeiro, que jogou com um time misto, visto que quarta-feira tem uma grande decisão contra o Flamengo. Mas é um confronto difícil para o Curitiba, segue com jogadores lesionados, então a ver como o Corinthians vai chegar, né? Até porque disputa a Libertadores, então provavelmente joga com o time titular, então um confronto difícil, né? O Corinthians que não terá o Garro, que ontem tomou o terceiro amarelo, então já é um desfalque muito importante. O Garro, que é o cérebro da equipe, é o meio armador, o camisa 10, mesmo sendo 8 na sua camisa, então um confronto pro Curitiba tentar os 3 pontos em seu domínio e conseguir alcançar mais posições na tabela.
3: Os resultados da 23ª rodada. Tá com som meu som não tá muito legal, né, Samuca? Dá uma jeitinha, deve dar uma agitada aí no meu som aí, que não tá. Não, né, Thiago? Não tá, né? Estamos tendo um probleminha com o som aí. Vamos ver se a gente consegue recuperar o som aí.
0: Valdir, só deixando, enquanto Samuca tá fazendo, tudo vai depender, né, Valdir, da questão do que vai acontecer Corinthians e Rosário Central.
2: Exato.
0: Tudo que vai acontecer Corinthians e Rosário Central. Se o Corinthians é eliminado por tudo que tá acontecendo no Corinthians, que o seu presidente neste momento tá em dúvida se renova ou não renova com o Memphis. Pasmem, senhoras e senhores, o presidente do Corinthians, o senhor Ismar Stabile, ele vai pedir a opinião do conselho do Corinthians. Que conselho que é esse? Que o Corinthians tem uma dívida de 3 bi e o conselho nunca fez nada. Agora vai opinar, melhor dizendo, na renovação. Renova e pronto, acabou. O Corinthians não tem jogador. É bom ficar com ele e pagando a dívida do que não ter ele e ter que pagar uma dívida que não vai ter condições. Agora, sobre a outra situação do jogo do Cruzeiro, que o Guilherme citou, né? Que barbaridade, né? Que a gente vê que é uma brincadeira essa CBF. Você olha o futebol do Gerson, do Matheus Pereira. Você olha o Pedro no Flamengo. Como que esses caras não foram pra Copa do Mundo? Levaram o Igor Thiago, Paquetá, cara. Casimiro, sabe? Tanto cara bom de bola ali que podia... Cara, o Gerson esconde a bola. O Gerson joga muito
1: tá
0: a bola.
1: Tá jogando muito.
0: Cara, uma... Sabe? É uma barba... Aí você insiste no Alisson de novo, sendo que o Everton foi pra Copa e o Everton um grande goleiro. Então tem coisas, às vezes, que o cara fala... Ah, o Brasil perdeu. Às vezes é por conta de falta de competência mesmo. Porque, volto a dizer, o que tá jogando o Matheus Pereira e o Gerson, sem falar, né, Valdir, que o Arthur Jorge é um grande treinador.
1: Muito bem, são exatamente 17 horas mais 12 minutos, 17 e 12. Já já nós vamos dar sequência aí no Campeonato Brasileiro, os resultados da Série A. Mas antes eu quero lembrar que nós estamos trabalhando em nome da Veleiros Imóveis, a maior e mais completa imobiliária de Paranaguá e do litoral, viu? 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Deixar um abraço aí pro José Humberto e pro Marcelo, pai e filho, né? O Marcelo que é atleticano, né? O João Mansur, diretor executivo Coxa Branca, o Roberto Rosa Vascaíno e o Marcos Flamenguista, né? Os dois aí são o Vascaíno, o Coxa Branca, o João Mansur e o Marcelo atleticano. A gente vai transmitir esse Atletiba lá a pedido deles, viu? Lá dia 13, lá no Couto Pereira. Eles são coxa, fizeram uma apostinha entre eles, viu? Você viu?
2: Mesmo?
1: Vamos lá, e eles vão lá. Vão lá na cabine da rádio Ilha do Mel, porque é um jogo bom, uma brincadeira, né? Um desafio talvez entre eles lá, um coxa branca e outro atleticano. O Marcelo é atleticano e o João Mansur é coxa branca.
2: Que bacana aí, né? Um bom clássico, né?
1: Um clássico paranaense.
2: Uma boa pedida para quem estará lá, então a todos.
1: Certamente quem perder vai pagar a janta, né?
2: Sem dúvidas, né? Sem dúvidas a rivalidade, né? Que existe fora de campo entre os dois, então dá, né, os parabéns aí, né? Pela rádio estará lá, né? Então vai ser um grande jogo, um grande confronto, né? Claro, como a gente cita, né? O Atlético, ele está, no meu ver, um pouco acima do Curitiba, tanto em elenco quanto em futebol, né? Não é à toa que está em terceiro, mas a gente sabe que quando é clássico as forças se equivalem, então a gente não pode falar quem será o vencedor agora até a hora da bola rolar, né?
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1: 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Deixar um abraço pro Beto, o Vilaça, o Gerson e o Clide para todos os clientes. São exatamente 17 horas mais 19 minutos. Só para complementar aqui a Série A do Campeonato Brasileiro, começou no sábado, né? Dia 15, no estado do Morumbi. São Paulo 1, Coritiba também 1. Na Liga Arena, Atlético 1, Bragantino também 1. No Maracanã, Fluminense 3-2 no Palmeiras. No domingo, 11 horas da manhã, esse jogo foi o jogo do mau hálito no estádio Índio Condá, em Chapecó, Chapecoense e Bahia. Também tivemos também em São Januário, Vasco 0, o Peixe do Seu Afonso ali da Vila Cruzeiro 3. Seu Afonso está sorrindo à toa, né, Seu Afonso? Na Arena MRV, Galo 3-0 no Grêmio. É, o Galo jogou a nível de treinamento, viu? Em cima do Grêmio. No Maião, Mirassol 1, Flamengo 5, hein? 5-1 para o Flamengo contra o Mirassol. Tivemos também no Barradão, vitória 1-0 no Botafogo. Na Neoquímica Arena, Corinthians 1, Cruzeiro 2. E no Beira Rio, logo mais às 20 horas, nós teremos o Internacional, o Colorado, recebendo a equipe do Remo. Thiago Batista, teve algum jogo que pode dizer assim, saiu meio fora do nível? Ou essa goleada do Flamengo em cima do Mirassol, pode-se dizer que isso é normal também, não?
0: Não, você trata, lógico, o Flamengo tem um time muito bom, né? Muito forte, o seu elenco, mas é um resultado realmente um pouco fora, né? Como foi Atlético Mineiro e Grêmio, que eu esperava um jogo mais equilibrado, até por parte do Grêmio. Eu acho que o Grêmio foi mal escalado, jogou muito mal essa partida, e também o Palmeiras, que tá aí na ponteira da tabela, o Carlos Miguel errando direto. E vou falar também, tem coisas erradas, se criticamos dirigentes de futebol na imprensa também, o rapaz lá foi falar um livro para fazer uma pergunta pro Abel. Cara, torcedor, vai pra arquibancada, irmão, torcedor não liga no microfone para falar, sabe? Depois o pessoal pega no pé do Abel. Eu sei que o Abel às vezes é insuportável, é mal educado, embora pra mim ele é o melhor treinador da América do Sul, mas vamos falar a verdade também, tem um pessoal também que questiona muitas coisas referente a uma pergunta só, que foi o caso do repórter lá. Mas o Carlos Miguel foi muito mal no final do jogo, tá aí o gol do Fluminense, o gol da virada. O Fluminense sempre muito forte também no Maracanã, mas não vamos dizer que foi fora da curva, só pra responder a tua pergunta, Valdir. Mas eu fiquei surpreso, porque o Vasco estava sendo muito melhor que o Santos. E o Vasco tem uma coincidência com o Atlético Paranaense. Seu goleiro, Léo Jardim, está num péssimo momento. Péssimo momento. Falha nos 3 gols. Se ele não sai no gol do Gabigol, ele não toma o gol do Gabigol e depois os outros gols de bola parada. Então, eu não vou dizer que é uma surpresa. Neymar jogou bem, Gabigol sempre presente na área. Rolaser, o Cuca está de brincadeira às vezes por colocar o Rolaser no banco. O passe que o Rolaser dá de cabeça pro Gabigol é brincadeira para quem conhece de bola. O Rolaser deu uma assistência pro Gabigol, muito bonita assistência. Eu não vou dizer que é fora da curva, mas o Vasco estava mais inteiro no jogo e o Santos conseguiu esse 3-0.
1: Agora, como tá subindo de produção esse time do Vitória, hein, Guilherme? 1-0 em cima do Botafogo, apesar que esse Botafogo também tá mortinho, né?
2: É, e lembrando, né, que levou 6 do Cienciano no primeiro jogo, né, 6-1. fora. Então foi um placar fora da curva para uma Sul-Americana. O Botafogo jogou muito mal. E o Vitória, né, numa crescente, né? Vitória que consegue essa vitória contra o Atlético Paranaense em casa. E depois, claro, pega o Flamengo, né? Que para mim é uma equipe fortíssima com muitos jogadores de seleção. Então perde 2-0 no Maracanã, mas não é tirar o mérito do Vitória. Tem uma crescente, o Jair Ventura fazendo um grande trabalho. Então é uma equipe que, dadas as devidas proporções na Copa do Brasil, enfrentando o Vasco, pode aprontar, pode chegar numa semifinal. Então, uma equipe forte que tem, de fato, crescido no campeonato.
1: Ô, Thiago Batista, que fase, né, do futebol mineiro, né? Estão voando tanto o Cruzeiro como o Atlético Mineiro, né?
0: O Atlético Mineiro demorou um pouco, né? Passou por todo aquele problema referente ao Hulk, perdeu muitos jogos dentro de casa, daí não sabemos se tinha algo ali no elenco que sai Rony e o Hulk, por coincidência, os dois maiores salários do elenco, e a coisa se reajusta, mas tá numa fase muito
1: agora,
0: boa.
1: Se você me permite, em cima desse tema, eu escutei na rádio
0: Tatiaia,
1: o repórter falando lá e eles comentando entre eles que a maior contratação do Atlético Mineiro esse ano foi a saída do Hulk.
0: Foi um ciclo que se acabou, né, Valdir? Às vezes acaba pesando ali, o Hulk era o cara da referência, ele reclamava muito que a bola não tava...
1: Não tinha mais ambiente, nada tava bom, né?
0: Daí ele acabou saindo também, procurou o rumo dele, o Sebastian Domingues também ajustou ali a equipe, tem bons jogadores, o Coelho jogando naquela posição dele, até que ele foi muito útil ontem ali pelo corredor, como ele já fez no Atlético Paranaense. Então, teve várias saídas, teve a saída do Arana também, que foi pro Fluminense. Então o Atlético precisou dar uma balançada nesse limoeiro. Tem um grande goleiro que é o Everton também, mas eu acho que nada perto do Cruzeiro. Eu acho que o Cruzeiro é a equipe de maior crescimento hoje no Brasil. Tem um grande treinador, que é o Arthur Jorge, que foi campeão de Libertadores brasileiro pelo Botafogo. O Franklin, que é técnico do Botafogo, era auxiliar dele na época. Ele sai para assumir o Botafogo. Tem um time muito bom, Matheus Pereira, já citado aqui, Gerson. Enfim, é um time muito bom esse do Cruzeiro, Caio Jorge, sem falar, agora voltando rapidinho ao Botafogo. Eu não tô dizendo aqui que o Botafogo passa, mas esse Cienciano, nós temos que entender uma coisa, viu, Guilherme, Valdir, ouvintes que estão acompanhando. O Cienciano, ele perde do Lanús, a Sul-Americana, por 2-0, e o Lanús perdeu um caminhão de gols. O Lanús, mal, perdeu muitos jogadores lá na Argentina. Aí ele perde de 4-0. E eu fui pesquisar sobre isso em Cusco. O Cienciano, a bola fica muito mais viva do que La Paz. Então eles têm utilizado isso. Então eles não são uma grande equipe. Se o Botafogo se ajustar aqui, Montoro, Arthur Cabral, fazer um esquema legal ali, eu acho que o Botafogo pode ainda sonhar em reverter uma situação bem difícil, porque o Cienciano é uma equipe, na minha opinião, tecnicamente falando, limitada.
1: Mas seis pontos, seis gols?
0: 6-1, né? Se o Botafogo faz 5, leva pros pênaltis.
1: Se fizer uns 2-3 no primeiro tempo.
0: Exato, o time deles é bem frágil.
2: Eles muito, né? A questão da altitude, né? Muitos gols de cabeça.
0: Se então... esse time pega o Flamengo no Maracanã, tá uma meia dúzia o Cienciano.
1: Mas o Botafogo tá com essa bola mesmo pra isso?
0: É que assim, ele precisou se reestruturar, né, Valdir? O Botafogo aconteceu o quê? O Botafogo teve aquele problema com a SAF. Perdeu Barbosa, perdeu muitos jogadores. O Arthur Cabral recebeu proposta do Torino, do Corinthians, acabou não indo. Teve problemas ali de algum jogador, cuiabano, etc. O próprio Montoro agora, eles queriam tirar, tentaram o Thiago Almada, não conseguiu. Então o Frank, ele teve que remodelar a equipe e trazer aquela paz que não tinha desde a saída do David Ancelotti. Que é brincadeira, tal do Ancelotti, que ainda não apareceu no Brasil, né? Tá tomando um vinho por aí, não apareceu aqui ainda, colocou o filho no Botafogo, mas esse é assunto pra outra oportunidade. Então desde essa época o Botafogo ficou conturbado e o Franklin trouxe a tranquilidade. Só que o problema foi o chocolate que tomou do Cienciano e colocar um elenco alternativo ontem contra o Vitória. Então eu acho que ele precisa repensar umas coisas, mas que eu acho que o ano não tá perdido. Mas voltando para finalizar sua pergunta, está no embalo muito bom Cruzeiro e Atlético Mineiro. E do lado ao contrário, Grêmio e Internacional.
1: Aliás, falando em Botafogo, né? Até foi você que trouxe na sexta-feira essa notícia, com o passamento do nosso ex-prefeito José Bacafilho. Eu estive lá à noite, lá naquele salão bonito ali, viu? Eu não conhecia aquele salão.
0: Do Mega Rossio.
1: Mega Rossio, coisa linda, hein? Coisa linda, poxa. Tem cada coisa aqui em Paranaguá que precisa ser mais divulgada, né? Poxa, uma coisa, uma estrutura, um local lindo e um local que recebeu aí o nosso ex-prefeito José Bacafilho. Eu, como disse, já falei aqui várias vezes nesse microfone, eu não tenho sigla partidária, não tenho preferência política, mas eu fui lá dar o último adeus ao prefeito, estava lá muita gente mesmo, sabe? E eu fiquei feliz porque, independente de política, eu acho que eu, como pessoa, eu gostava. Como pessoa, eu gostava do Bacafilho e fiz. Nós tivemos muita amizade também, e Deus o tenha, né? Poxa, deixou 4 filhas, se eu não me engano. Uma menininha chorava bastante, acho que a filha mais nova dele.
0: Ele tem uma bebê, era uma bebê, né? 3 aninhos, eu acho, daí tem uma pouquinho mais. As outras 2 meninas têm parâmetro aí próximo à minha idade.
1: Essa deve ter uns 10, 11
0: isso,
1: anos.
0: Isso, né? Por aí, que é a penúltima, né? É. Na verdade é assim, né, Valdir? As pessoas, eu acho que é necessário respeitar, né? Acho que todo mundo num cargo acerta, erra, isso faz parte. Nós somos perfeitos, os dedos das nossas mãos não são iguais, é necessário reconhecer as coisas boas. Ele até trouxe um dado recentemente em uma entrevista, que na gestão dele, em 8 anos, se ele fazer o cálculo de sala de aulas que ele inaugurou, é uma sala de aula a cada 15 dias, isso é importante, sempre investir na educação. Ele era um cara assim muito voltado para educação e cultura, né? Isso é um fato, e algumas coisas acabaram morrendo com o passar do tempo. Mas eu acho que tem que se respeitar, principalmente a família. Divulgaram, umas pessoas ficavam comentando de vídeo da questão da saúde dele. Acho que isso são coisas particulares, né? Cada um, a gente tem que orar para todo mundo. Ele fez a parte dele, tudo. Ninguém chega no lugar para errar, isso faz parte. Existe questionamento? Claro, se você propõe a ser prefeito, vereador, presidente de clube, você vai ter questionamento. Nós temos aqui como comentarista, isso faz parte. Mas é que Deus dê muita força para a família do ex-prefeito José Bacafilho, e que deixou o legado dele, muitos amigos dele, pedetista, né? Ele era apreciador do Brizola. Quando vocês passavam aqui na Praça Fernando Amaro, talvez nem você saiba do que eu vou falar agora, Valdir, não sei se você soube alguma vez. Existe uma estátua de Getúlio Vargas ali, certo? Bem em frente à lotérica ali.
1: Não sabia.
0: E o José Baca sempre colocava uma coroa. O pessoal estranhava. Uma vez por ano não tem uma coroa ali? Era ele que colocava, que pedia por conta do Getúlio Vargas. Coroa era ele que fazia essa encomenda sempre. Isso tem muitas histórias, né? O Garito Linhares fez um apanhado, como se diz no interior, né? De toda a história política do Baca, e a gente torce assim, pede, né? Que Deus abençoe a família. Muito difícil, né? Pra esposa dele, pra viúva, 2 crianças pequenas, uma inclusive fez aniversário, pô, perto do pai, ele tava muito feliz nas fotos que postava. É muito triste, né? Mas Valdir, são coisas que acontecem na vida. A gente sempre fala, né? Não cai uma folha de uma árvore se Deus não permitir, né? E tem umas pessoas ainda que são ainda boba. Ai, porque eu sempre até tem um rapaz que vende boneco, hein? Sei o que, neto, que até proibi. Meu filho não vai comprar nada, produto desse cara aí. Porque você fala na vinda de Jesus. Cara, você tem que entender. Jesus, por exemplo, Baca, chegou a vez dele. Como chegou para outras pessoas que já foram. Então tudo tem seu tempo.
1: Muito bem, são exatamente 17 horas mais 30 minutos. Eu estava querendo lembrar também, acabei me dando um branco. Quem estava lá, conversei demoradamente com ele também, era Botafogo, o Jurandir Abacate. Estava lá, deixou um abraço para ele também. E certamente muitos botafoguistas estavam lá também, porque além da amizade, também eram botafoguistas.
0: Lobumba, o falecido, era botafoguense.
1: Ah, é?
0: Lobumba, meu sogro Abelardo é botafoguense, o Gia Domingues, filho do saudoso Sargento Álvaro, botafoguense.
1: Tem uma meia dúzia aí, dá uma Kombi, né?
0: Tem, o secretário de governo atual, o Thiago, é botafoguense. Ah,
1: o Thiago Campos, é verdade, grande. Aliás, um abraço pro Thiago Campos, né? Vamos falar agora um pouquinho sobre a segunda, a Série B do Campeonato Brasileiro. Nós tivemos aí no sábado, no Estádio Municipal, 1º de maio, São Bernardo 0, Botafogo de Ribeirão Preto 1, no Moisés Lucarelli, em Campinas, Ponte Preta 1, Náutico também 1, na Ilha do Retiro, Sport 2-1 no Londrina, no Heriberto Wilson, Criciúma 1-0 no Goiás, no Estádio Antônio Ascioli, Goiás 0, Vila Nova 2, no Castelão, Ceará 1, Cuiabá 3, na Serra Dourada, na Serra Gaúcha, no Alfredo Jaconi, Juventude 0, Fortaleza também 0. No domingo, às 11 horas da manhã, o jogo do mau hálito no Germano Krieger, de virada, virada no finalzinho do jogo. O Avaí virou em cima do Operário de Ponta Grossa por 2-1, Avaí do técnico Alan Hall. Tivemos também no estádio Independência, em Belo Horizonte, América 1, Atlético 3, e no estádio Rei Pelé, CRB 0, Novo Horizontino também 0. Alguma coisa fora do lugar aí, Guilherme?
2: Olha, falar um pouco do jogo do Operário, né? O Operário que ele, como eles falaram, né? O técnico Luizinho teve um apagão no final do jogo, o Operário ganhando de 1-0 e acaba tendo essa virada contra o time do Avaí, do Alan Hall, né? Então, Avaí que tá na zona, mas consegue mais 3 pontos e se distancia um pouco dos outros abaixo dele, né? Então, é um confronto que o Operário poderia subir um pouco mais na tabela e acaba levando essa virada com uns gols a 51 e 53, perde uma grande chance em casa. E também o Londrina, né? Perdeu pro Sport, Sport que não vencia em casa há 2 meses, então consegue essa vitória pro Londrina, situação muito difícil, né? Pro Londrina, até porque o primeiro fora da zona de rebaixamento tem 25 e o Londrina estacionou nos 20 pontos, então não pode se deixar de se distanciar, porque a Série C pode estar chegando, né? Então, infelizmente, o Londrina faz um campeonato ruim, né? Então, são jogos que os paranaenses nos próximos tem que ter a vitória, vencer para conseguir o Londrina tentar escapar da zona e o Operário conseguir alcançar as posições mais acima.
1: O que você pode falar sobre a Série B, Thiago Batista?
0: Olha, no caso do Operário especificamente, ali que está em quarto, o Operário, a torcida e a diretoria, Valdir, em Ponta Grossa, estava muito entusiasmada por um acesso. Você falava já nos começos das obras do Germano Krieger, de aumento de capacidade, houve um adesivaço na cidade rumo à Série A, porque o Operário, ele esperava que nos 2 jogos dentro de casa ele pudesse confirmar os 6 pontos, e acabou que não confirmou nenhum. Ele perde do São Bernardo, naquele que já falamos aqui, um jogo completamente maluco, como foi também contra o Avaí, que ele faz 1-0, o time toma um apagão, toma 2 gols. Parabéns ao Alan Hall, né? Tá tentando trocar o pneu de um carro em movimento pelo Avaí, tá conseguindo sobreviver, diferente do Londrina, que ficou para trás nesse momento. Mas isso que tá acontecendo com o Operário, Valdir, é completamente normal. A Série B, se você parar para pensar, tá ali, ó, o líder tem 40 pontos. O sétimo tem 32, são 2 rodadas de diferença, 2 rodadas e meia. Então é muito equilibrado, olha ali, ó. O nono 32, Goiás 32, CRB 32, Novo Horizontino 33, Vila Nova 34, Operário. É muito equilibrado a competição, é uma competição de muitos jogadores, de muitas mudanças de elenco, muitas mudanças de treinadores, muitas equipes com salários atrasados. Tudo isso faz com que o campeonato seja muito equilibrado e você precisa estar naquele bolo, como aconteceu com o Avaí. Então o Operário agora vai ter que buscar esses 6 pontos longe de Ponta Grossa. Mas é lógico, o pessoal tá se falando muito no Luizinho, que faz um bom trabalho. Vamos falar a verdade, os jogadores do Operário também, né, Valdir? 2 jogos seguidos, 1-0, fura a bola, acabou o jogo, irmão. Acabou o jogo, foram pra cima, tomaram a virada.
1: 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O Ito, o Valdomiro, a secretária Oziane, né? E tem lá as filhinhas do Coelho, que é a Sofia e a Helena. Mandar um abraço lá também para o presidente do Sindicato das Indústrias Químicas e Farmacêuticas de Paranaguá, o meu amigo Arilton, né? Deixar um abraço para ele e também para a Clarice e a Agatha. Cadê a Clarice, que é sua esposa? 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
1: Bom, a classificação da Série B do Campeonato Brasileiro em primeiro. Terminasse hoje, estariam na primeira divisão. Criciúma em primeiro, 43, em segundo, Juventude, 39, em terceiro, Vila Nova, 37, em quarto, Fortaleza, 36. Brigando aí por mais uma vaga aí, Operário em quinto com 35, Sport também com 35. Já estariam rebaixados Avaí, Londrina, América e Ponte Preta. Olha, eu quero aproveitar e falar agora nesses 3 minutos antes que tenham saído para o intervalo. 4 equipes da Série D conseguiram acesso, viu? Ontem, o Uberlândia, do meu grande amigo Hamilton, da Paraná Goiás, torcedor do Uberlândia, Asa de Arapiraca, ABC de Natal e Gama do Distrito Federal, Thiago.
0: Pois é, Valdir, Uberlândia foi a maior surpresa, porque mandou para repescagem, porque tem mais 2 vagas, né? Então o CSA, que era o bicho papão dessa competição.
1: São 6 vagas?
0: São 6.
1: Ah, é?
0: Então o CSA acabou saindo, Uberlândia do técnico Danilo. Danilo aquele mesmo, ex-Corinthians, ex-São Paulo, ex-Goiás, grande jogador, mineiro de São Gotardo. Tá ali o Danilo como treinador. O Asa da Arapiraca do Ferreira nas penalidades conseguiu. Parabéns ao Ferreira. Merecido,
1: do Ferreira.
0: Ferreira? Ferreira. Grande jogador, Ferreira. Você é grande jogador. Você é muito maior do que falaram de você. Quem falou de você não é profissional. Você é profissional e tem que ser profissional para você falar as coisas. Você tem o acesso com o Paraná e agora tem o acesso com o Asa da Arapiraca, sendo protagonista. Chegou no meio da competição, assumiu a titularidade e também uma pena foi o Zequinha, né? O Zequinha vai para repescagem, tomou 4 do Gama, né? Não conseguiu fazer o resultado.
1: Esse jogo foi lá no Passe da Areia?
0: Foi do Gama?
1: Do Zequinha?
0: Não, do Zequinha. O Zequinha empatou em casa e perdeu de 4-0 fora.
1: Ah,
0: perdeu no Distrito Federal. E o ABC, né, de Natal, uma equipe que ficou muitos anos na Série B, volta agora pra Série C pra buscar a sua reestruturação. Foi uma pena o Cianorte, né? O Cianorte foi eliminado pelo Asa, não conseguiu nem chegar a esses playoffs que vai ter agora e tá se desestruturando a SAF lá do Cianorte. É uma pena pro futebol do estado do Paraná, mas essas equipes estão de parabéns. O CSA de Alagoas, do Rio Grande do Norte, ABC, Gama do Distrito Federal e Uberlândia, em um dos estádios mais simpáticos que eu já joguei, gostei muito, estádio
1: Parque do Sabiá.
0: Parque do Sabiá.
1: Que estádio
0: conhece
1: lindo,
0: lá, Valdir?
1: Né?
0: Bem bonito, conheço, grande o estádio.
1: Conheço, o Rio Branco foi jogar lá.
0: Ah, é verdade, na Série C na época.
1: Nós fomos lá, parece que nunca chegava naquele lugar lá.
0: É longe.
1: Ou é longe.
0: Triângulo Mineiro.
1: Nós saímos daqui 7 horas da manhã, somos de van, certo? Em 3 rádios nós viajamos naquela época. Isso foi em 2001, parece-me que...
0: 2000, por falar, quem tava nesse elenco, eu falei com ele na estiva aí, recentemente, o Sabiá, grande atacante, era o Sabiá, era atacante.
1: Sabiá, e técnico Gacém Salinho Sef. E parece que saímos daqui 7 horas da manhã, sabe quando nós chegamos lá? 00:30, cara, quebrado, e um calor, coisa mais... Dois no outro dia fomos no estádio, que estádio lindo, sabe o que tinha? O que tinha no domingo de manhã lá? Eu achei tão bacana aquilo também, que tinha um jogo de futebol amador. Era utilizado lá para o futebol amador, como está sendo utilizado o nosso gigante do Itiberê. Alguma coisa para falar sobre aí o time que teve acesso ou não?
2: Não, só pontuar, como o Thiago falou, né, bem, dos clubes que subiram, o Asa, né, de Arapiraca, né, ele falou do Ferreira, merecido, e, inclusive a torcida gosta muito dele lá, né, nas redes sociais, é um jogador que representa, como o Thiago falou, ele chegou no meio do campeonato e vestiu a camisa e não saiu mais da titularidade, né, o Gama, para quem lembra do Kennedy, que jogou aqui, a Taça Paraná também é um dos jogadores do Gama, o ABC, né, do Alisson, aquele jogador que passou pelo Cruzeiro, tem o Riquelme também, que jogou no Paraná, joga no ABC, um bom jogador, que fez gol aqui contra o Rio Branco no Paranaense do ano passado. Então, para mim, merecidas as vagas, como o Thiago citou, o Uberlândia foi uma das surpresas, né, mas é um clube que ao longo do campeonato foi melhorando. Teve uma contratação que para mim fez uma diferença, que foi o Thomas Bastos, que jogava no Caxias, um jogador que também já passou por Botafogo, jogou por alguns clubes de São Paulo, então uma experiência. Max Miller, que jogou no Maringá, um grande zagueiro. Então é um clube que teve o Jorge Castilho algum tempo atrás, então levou muitos jogadores que eram do Maringá, Júlio Rodrigues, então foram jogadores que permaneceram no Uberlândia e consequentemente conseguiu montar uma base forte, né? Então chegaram bem, eliminaram a Portuguesa nesse meio do caminho, Portuguesa que era tido como uma das grandes equipes da Série D, a Portuguesa de São Paulo, então para mim foram merecidas e dar o parabéns, né? Dar o parabéns para essas equipes, né? Equipes do Norte, equipes do Sudeste, de Minas, então.
0: E virou SAF agora lá, Uberlândia.
2: Exato, né? Virou Uber e Land, né? Até mudou o nome do time, né? Então, dá o parabéns a todas essas equipes, né?
1: E quero aproveitar, dar os parabéns para você, pro Thiago Batista, né? O futebol, assim, o programa esportivo é assim, é gostoso. Parece que não representa nada para quem está aqui, mas quem está lá do outro lado, saber todos esses detalhes que vocês vêm esmiuçando é muito importante. É muito importante, porque eu confesso para você que muitas coisas eu aprendo aqui, certo? Com vocês, porque, em primeiro lugar, porque vocês são estudiosos da matéria. Outro que tem mais facilidade para recordar, né? Já não é mais o meu caso, mas é muito importante. E o nosso ouvinte que está lá do outro lado, que ganha com isso, porque ganha qualidade, né, Thiago?
0: Você lembra do Thomas Bastos, que ele citou, do J. Malucelli, né?
1: Não, e judiou muito de nós no J. Malucelli, era, né? Ele batia uma falta,
0: exato,
1: né?
0: Isso, era ele e o Jetterson, que o Thiago Braz gostava bastante. É. Um jogador de altíssimo nível. E como o Guilherme falou, deste tiraram a Portuguesa, né? A Portuguesa era a favorita a voltar, montou um bom time, né?
2: Sim.
0: E ficou pelo caminho. Era praticamente 80% do time do Paulista ali.
1: Muito bem. 17h43, Samuel Dias, nós vamos aí faturar o leitinho da piazada e nós voltamos já já, é 2 minutinhos, não saia daí.

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11: Aos ouvintes do programa Bola na Rede, da Rádio Ilha do Mel, do meu amigo Valdir Brás, eu desejo uma boa programação. Os jogos do final de semana dos times da capital, da Série A do Campeonato Brasileiro, tiveram o seguinte resultado. O Clube Atlético Paranaense empatou com o Bragantino e continua muito bem classificado. É o terceiro colocado da Série A. Enquanto isto, o Curitiba foi a São Paulo e empatou com o São Paulo em 1-1 e continua como décimo colocado da competição. O Flamengo goleou o Mirassol por 5-1 e se aproxima do Palmeiras, que perdeu para o Fluminense por 3-2. Então, hoje, os primeiros colocados da Série A é o Palmeiras com 48, o Flamengo com 45 nos calcanhares do Palmeiras e o Clube Atlético Paranaense com 41. Convenhamos, para um time que veio da Série B do ano passado, o Atlético está numa boa colocação. Eu só lamento pelo Operário, que perdeu em casa de virada para o Avaí e perdeu algumas colocações. Estava muito bem colocado o Operário e hoje é o quinto colocado do campeonato da Série B. Mas como tem muitos jogos pela frente, eu imagino que o Operário possa se recuperar. Termino o meu comentário desta segunda-feira desejando a todos os ouvintes uma boa semana, com muita paz, com saúde, com prosperidade e com bom trabalho. Até a próxima, se Deus quiser.
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12: Muito bem, são 17:51, esse é Valmir Gomes, o gauchinho, né? Que não é o gauchinho do restaurante do gauchinho, mas é gaúcho de Porto Alegre, torcedor do Grêmio de Porto Alegre, né? Falando nisso, o Internacional entra em campo daqui a pouco às 20h no Beira-Rio para receber a equipe do Remo, jogo importante para o Colorado. Eu quero aproveitar para dar uma relembrada aqui que o estádio Nelson Medrado Dias, conforme foi combinado, né, as obras estão a todo vapor, a plantação de grama, viu? Plantação de grama já está sendo colocada nos locais lá onde que serão devidos colocar, né? Tem uma equipe preparada para esse trabalho lá no estádio Nelson Medrado Dias. Amanhã era para ser sábado, mas a chuva não deixou, né? A lavagem externa ali para a parte de fora ali do onde que é a avenida, né? Onde que é ali para cima do bar de Siricó, do Peco, né? Na como é que é o nome da rua, né?
13: Alameda Coronel Elísio Pereira.
12: Na Coronel Elísio Pereira, tava tudo certo. Quando foi 8h da manhã, uma chuva, daí entramos em contato, Dionaldo me ligou e eu já liguei pro Leomar, que é o dono da plataforma, né, que vai ser cedida para o Rio Branco, a Montepar, né, de propriedade do meu amigo Leomar e também do seu pai Expedito, aquela equipe maravilhosa. E o que vai acontecer? Tivemos que cancelar no sábado e o trabalho vai ser amanhã, pela parte de amanhã, a partir das 8h, equipe trabalhando já para limpeza, lavagem, principalmente da parte externa ali da Elísio Pereira, para logo em seguida colocar as tintas, enfim, fazer a reforma pelo lado de fora. Enquanto isso, uma outra equipe trabalhando lá na plantação da grama, viu, Guilherme?
14: Ah, legal, né, Valdir? As obras continuam, né, a reforma em andamento, então a gente tem visto algumas fotos ali na live, é interessante, bacana, né, então aguardar, esperar, né, pra ver como serão, então, o pessoal todos os dias ali, e a gente sabe, né, que o torcedor, não só pelas reformas, mas pela revitalização, mas também o futebol, né, a gente aguarda como será todo o planejamento do futebol, né, torcedor que também está feliz, creio eu, de poder voltar para a estradinha, né? Terá a oportunidade não só da estradinha, mas do gigante ano que vem, nos jogos do Campeonato Paranaense. Então, para quem tem essa história já na estradinha, vai reviver novamente, né? Como a gente tem visto nas fotos e nos vídeos mostrados. Então, aguardar, né? Toda essa questão que o departamento do Rio Branco, o gestor, e toda a sua equipe está à frente para ter essas obras até o final do mês, final do ano, né, hoje.
12: Pois é, e outro detalhe importante é que a loja do Leão vai ser reaberta dia 5, aproximadamente entre dia 5 e dia 10 de setembro, com todos os itens do Leão da Estradinha: camisa, calção, meião, boné, caneca, tudo. E já vem 1.500 camisas novas, certo? Que será já lançada para a festa de aniversário do Rio Branco de 113 anos, que será no dia 13 de outubro, certo? No dia 12 estaremos fazendo aquele jogo, não é beneficência, jogo de confraternização, né? Com os amigos da equipe Bola na Rede, a equipe de Curitiba, de ex-atletas, vamos fazer o jogo, vamos transmitir, vamos filmar e vamos depois fazer aquele happy hour, aquela carne e aquele chope biligancho depois do jogo, uma festa e muitos prêmios que será entregue pelo gestor, senhor Marcos Amaral, bolas, enfim, muitos brindes e coisas, e tem lembranças aí que ainda está sendo acertado, viu, Guilherme?
14: Bom, falando um pouco sobre a loja, né, o torcedor que sempre passava e passa por ali, né?
12: Sente falta
14: de alguma forma, né? A gente viu modelos muito bonitos das camisetas, né? A preta, inclusive, né? Muita procura teve e é importante, até quando alguém quer presentear uma outra pessoa com uma camisa do Rio Branco, uma camisa do time da cidade. Então é interessante, já tive alguns amigos até de fora perguntando sobre a loja, se vendia online. Então eu acho que isso é importante para o clube, ter a loja aberta, também ter alguns outros benefícios, né? Inclusive a loja online, não apenas a física, também é algo para se pensar.
15: Até porque, né, só o Rio Branco vende hoje, não tem mais igual antigamente. Então a loja não pode estar fechada, não adianta ficar só abrindo quando convém também. Só quando quer vender, abre. Aí você não tem como flexibilizar, o Rio Branco não paga aluguel ali porque tem a base do estádio, se quiser. Tem que deixar a loja, não adianta ficar abrindo também a loja para esperar o aniversário do clube, vender camisa e depois já era. Tem que deixar permanecer aberta, é um projeto. Porque, como o Guilherme falou, vem uma pessoa de fora, quero uma camisa do Rio Branco, vou comprar onde? Aonde?
12: Na realidade, essa loja, eu, com todo o respeito que possa imaginar e ter, certo? Essa loja teria que até mudar dali, na minha opinião, certo? Mudar dali para um shopping, quem sabe ali para o shopping mall, ficar lá direto o ano inteiro essa loja.
15: Sim,
12: lá
15: também, como o Curitiba Atlético. Isso. Tem aguardado as proporções, mas não adianta, porque daí fica aquela característica, que depois ficam bravos aí, né? Aí vem atacar pessoal, não sei o quê. Mas parece que só quer abrir a loja quando quer o torcedor. Só quando o torcedor tá precisando, vem. Cara, tem que deixar aberta todo ano. Porque vem alguém aqui de fora. Samuca vem. Ó, quero uma camisa do Rio Branco. Aonde que vai comprar? Online? Não tem. Aonde? Não tem. Porque antigamente se tinha o Heraldo com a Oceane, que você podia ir lá no Heraldo Esporte. Hoje em dia não tem. Então não adianta ficar abrindo loja só por causa de jogo festivo, que não tem muita coisa que comemorar, né? Na minha opinião, eu respeito a opinião dos amigos. Não tem muita coisa que comemorar no momento de hoje. Precisamos aguardar para ver o que vai acontecer. Então eu acho, sim, que a loja, o que o Valdir falou, é verdade. Pode não ser aqui, outro, mas tem que ser permanente, senão tá errado.
12: E acredito que a partir de agora, Guilherme, até deva mudar essa... mudar esse pensamento, porque, em primeiro lugar, já vai reabrir agora entre 5 e 10 de setembro. Depois já vem o final do ano e logo começa os trabalhos já para o Campeonato Paranaense. Então não tem motivo para fechar também, né? Muito pelo contrário, eu até temo, tenho certo receio de que, conhecendo a torcida do Rio Branco, apesar que ainda está muito triste, mas 1.500 comemorativa camisa eu acho pouco até, inclusive. Mas traz 1.500 agora, se vê que vai faltar, pega mais, né?
14: Sim, com certeza, e compartilho da mesma opinião. Pra mim a loja deveria ser aberta o ano todo, respeito, mas não concordo que a cada campeonato seja aberto, só apenas próximo do campeonato, tem que ser aberto o ano inteiro. Como eu citei, pessoas próximas já vieram atrás da camiseta e a loja sempre fechada, então não adianta um mês antes do campeonato abrir e após o campeonato fechar e abrir só no próximo ano, tem que ser aberta. Pode ser em outro local, pode, no shopping, muito legal a ideia.
12: Até também, porque nós temos turistas o ano inteiro, né?
14: Exatamente, então temos pessoas de fora sempre perguntam.
12: E o Rio Branco é um time conhecido mundialmente.
15: Sim, a logística, se ele souber fazer, o que eu cobro aqui, vou cobrar sempre, é a prestação de conta. Isso eu cobro porque é normal. 150, você falou que é 150 camisa, Waldir?
12: 1.500.
15: Vai dar quantos a R$150? 225 mil reais dá. Quantas camisas foram vendidas em 2024? Que falaram, não fui eu que falei, foi o gestor. 6 mil, a cento dá quantos? Faça as contas. E não tem prestação de conta. É por isso que às vezes eu pego no pé e fico bravo. Mas também não tô nem aí que fique bravo, eu mantenho a minha opinião. E lá na frente a gente vai ver quem tá certo ou tá errado. Mas não adianta também só vender 150 e acabou. Aí você vem um projeto que tem Dia das Crianças, tem Natal, já começa a nova temporada. A loja do clube tem que... Nós estamos precisando de profissionalismo. Amadurismo já... Estamos cansados aqui já de amadurismo. Então o que é o profissionalismo? Manter a loja aberta, amigo, do clube. Independente da situação do clube, tá ali, tá vivo o clube. Tá com a loja. O cara quer comprar, presentear o vozinho dele com boné, tá lá o boné. Quer uma caneca? Tem a caneca. Quer uma camisa? Tem uma camisa. Quer presentear a esposa? Tá a camisa. Eu quero comprar uma camisa pro Matheus, do Rio Branco. Matheus pede pra mim. Aonde que eu vou comprar?
12: Até porque... Fazendo as contas, né, no aspecto matemático, o que que vai custar uma loja oficial do Rio Branco, para o Rio Branco? Ela vai custar hoje, mais ou menos ali, vamos supor 5 mil reais por mês no total. Você paga 2 mil reais para um funcionário?
15: Mas se for ali na estradinha, você pega uma loja já, como a gente citou aqui, de shopping, vai ser mais. Eu acho que essa loja tem que ser perto do Siricole.
12: Existe uma possibilidade também, Thiago, e você sabe que o Rio Branco tem esse nome, como ali, no Shopping Mall, vamos supor, é um local que circula milhares e milhares de pessoas e é o melhor, acho que hoje que nós temos aqui no litoral, a nível de Paranaguá, você pode negociar também uma placa com o Shopping Mall. Entende? Pode negociar tudo, é tudo negociável.
15: Pode ser. Eu acho ainda que tem que ser ali no clube, né, que reforma uma daquelas salas dentro do clube, mostra o que quer apresentar, mostra o projeto. Acho que tem que ser ali.
12: Mas tem que ter. Não,
15: sim,
12: pode fechar.
15: Tem que ter. E não pode fechar, porque daí parece que quando está precisando de recurso, vende camisa e ingresso. Não está precisando, fecha a loja. Porque eu vou falar a verdade para vocês, aquela loja fechada ali, na minha opinião, como torcedor e como comentarista, é um desrespeito com o torcedor.
12: São exatamente 18 horas mais 2 minutos. Lembrando que nós trabalhamos em nome do Sindicato da Estiva, né, Thiago?
15: Exatamente. Deixo um grande abraço aqui pro presidente Nando, ali pro Semei, pro Edson, para todos, pro Rogério também. 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

0: 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Também eu quero lembrar que nós estamos trabalhando em nome da Paranagoiás. Deixar um grande abraço, meu agradecimento ao meu grande amigo Hamilton Arnaldo, né? Hamilton, feliz da vida com acesso do Uberlândia, né, Hamilton? Obrigado, viu, Milton? Deus que abençoe vocês, Arnaldo, Puga Prenha, Paraíba Traia, todo esse timaço de profissionais aí da Paranagoiás. 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
1: Valdir, queria mandar um abraço pro Marcos França. Ele mandou uma mensagem falando que é interessante reativar a secretaria do clube também. Um abraço pro Marcos França. E sobre o passivo? Sobre o passivo, já falei aqui, tô com cabelinhos brancos, já viu, Marcos França? Ninguém nunca que passou por lá mostrou passivo nunca pra ninguém. Mas um abraço pro Marcos França, que tá acompanhando e falou da secretaria, que também é algo que tem que ser permanente no clube.
0: É, eu até queria aproveitar, já que você falou em Marcos França, fazer aqui um pedido, né? Fazer um pedido daqueles que interessam. E quem não interessa não vai, né? Lógico que não vai. Mas dê um pulinho ali. Dê um pulinho lá na estradinha, certo? Dá um pulinho, chega lá. Duvido que o gestor não vai te receber. Vai receber, sim. E, por exemplo, o Marcos França tá perguntando da secretaria. Se... até para ele ver as obras, não só ele, como é citado o nome dele, outros nossos amigos vão lá dar uma olhada, ver que está sendo tudo revitalizado, não só a secretaria, tudo. Vai ser construído mais banheiros, vai ser construído as cabines, vai ser consertadas as cabines, vai ser colocado 10 camarotes, cada camarote.
1: Cobertura que você falou, né?
0: 10 camarotes, cada camarote com 6 lugares, vai ser colocado 500 cadeiras, certo? E a cobertura total em cima dessas 500 cadeiras. Iluminação, a nova iluminação, entende? Lá reformulação dos vestiários, da cozinha, né? E também da casa do atleta. Olha, tem muita coisa que vai ser mexido até no mês de dezembro. Até no mês de dezembro, tá? Dia 5, em dezembro. Em dezembro, por isso que tem que estar pronto até dezembro tudo isso, porque dia 1º de dezembro, 1º de dezembro já começa a se falar do futebol, viu, Thiago? Futebol que a gente sabe que não adianta colocar torneira de ouro lá, fazer tudo melhor se não tiver o time de futebol, porque esse vai ser o grande carro pagador de tudo.
1: É, uma obra grande, né, pra cobrir toda aquela parte ali que ele pretende cobrir, vai ter que parar Coronel Elísio Pereira, uma situação que envolve...
0: Não é que ele pretende cobrir, ele já prometeu e vai fazer,
1: não, né? O que eu estou falando é que pretende porque não fez ainda, né, Valdir? Estamos esperando, ele vai ter que parar ali um lado da avenida, vai ter que mexer com o processo de
0: prefeitura. Aquela parte ali, Thiago, amanhã vai ter que ter colocado um pessoal da Guarda Municipal, certo? Um pessoal...
1: É, por isso que eu tô citando, para poder fechar, porque não ficar perigoso para quem tá trabalhando e para quem passa ali de bicicleta.
0: Vai uma máquina ali e então quero agradecer já mais uma vez ao prefeito Adriano Ramos, Thiago Campos, ao Miguel, que é o secretário de esportes, né? A todos aí, porque isso aí é um trabalho que tem que ser trabalhado em equipe, porque certo ponto da rua ali amanhã vai ficar um pouco trancado ali também, né?
1: E a prefeitura mesmo vai vistoriar ali as obras, enfim, mas sobre time não estou preocupado, porque a partir do momento que o gestor, que ele falou que ele não podia gastar dinheiro em coisa que não é dele, agora deve ser. porque você não pode, enfim. Eu acho que o time não vai ser problema, o Rio Branco vai montar o time mais forte da competição, acho que recursos não serão problemas pro Rio Branco, que tá com uma obra de grande proporção, se executar tudo, é um começo ainda.

0: né? Eu acho que time não vai ser problema pro gestor.
1: Até porque quem vai fazer uma obra desse tamanho, dessa qualidade, não vai poder se encolher para fazer time de futebol, né?
0: Ah, tem que fazer o time mais caro também, né? É. Com certeza.
1: Talvez não mais caro, mas mais com qualidade, né, Guilherme? Porque às vezes o mais caro não é que vai resolver, mas tem que ter qualidade e tem que estar muito pronto para mapear esses jogadores, né? Tem que ter uma equipe de profissionais, já tem que ter treinador, já vai ter que ter...
0: O treinador, ele desistiu, queria contratar, que ele falou?
1: Não, o treinador ele vai apresentar agora nos próximos dias, mas possivelmente, tem mais um que entrou na baila, que é o Paulo Baier, né? Entende? E o esse que já esteve aqui, o...
0: Fael.
1: Não, o outro.
2: Toné. Uhum. É, sem dúvidas, né, Valdir? Não só pela obra, pela reforma que está sendo feita, mas o futebol, para mim, é um dos mais importantes, né? E todo torcedor aguarda que o time seja um time forte, né? Um time que chegue, com certeza, né, pelos times que estarão, o Rio Branco, pela sua representatividade, pela sua história, é o time que terá essa força, né? Tem que ter essa força no campeonato do ano que vem. Então, para mim, o planejamento já... tem que ser iniciado desde agora. Eu lembro quando o gestor veio aqui e até creio eu que pela não participação na Taça Paraná é para montar um planejamento pro ano que vem, que eu espero que já esteja sendo desde
1: mesmo,
2: agora.
1: Né? Foi
2: exato.
1: Mesmo.
2: Exato, então tem que ser tudo planejado, né? Tem que ter bons scouts, bons profissionais que a gente espera. Para mapear, como você citou, jogadores que cheguem e vistam a camisa e consigam fazer com que o Rio Branco suba para a Série A do Paranaense.
1: Porque não vai ter margem para erros, né? De
2: sim,
1: maneira
2: exato.
1: Nenhuma. O time tem que estar um time bem montado, com qualidade. Volto a repetir, na minha opinião, eu acho que tem um jogador, na minha opinião, que se tiver que voltar, que eu gostaria que voltasse. Não sei se volta, porque teve problema com o gestor, mas o único que eu acho que poderia voltar a vestir a camisa desse time aí seria o... Como que é esse que nós falamos agora há pouco?
3: Ferreira.
0: Ferreira não vem mais, até ameaçado foi, né, na época do Paraná. É um absurdo que fizeram.
1: Mas no futebol, a mentira de hoje é a verdade de amanhã e é o contrário.
0: Pode ser não, que é um jogador zaço, mas parece que ele tem contrato já pra voltar com o Paraná Clube.
1: Mas ele gosta muito de Paranaguá, né, e de repente pode acontecer, né, porque futebol é assim mesmo, futebol é que nem política. A verdade de agora... Daqui um minuto é mentira. Não podemos.
0: Ah, não, se o que tem de mentiroso aí, de fanfarrão, é verdade mesmo. Isso é verdade, concordo.
1: Então, Thiago, Guilherme, o Thiago Batista não perde a oportunidade, né?
0: Não, é verdade. Pra mim é. Eu sou o que sou. Falo a verdade, é o que eu penso, fui ofendido. Mas
1: você tem que aproveitar essa oportunidade e dar graças a Deus por essa oportunidade, porque você está falando na maior rádio do litoral, no programa mais ouvido dessa emissora.
0: Sim.
1: E aproveite mesmo, aproveite, claro. Porque não é qualquer um que tem esse privilégio.
0: Graças a Deus, primeiro, a minha qualidade, que te ajuda bastante com o meu trabalho, que também, de nós todos, que atrai bastante patrocínios pro programa, e fala aqui, e tem a liberdade de falar, você não me falou para não falar. Vocês
1: não,
0: acreditam, eu prefiro esperar, porque as mentiras foram muitas contadas, e não adianta vir com o celular, olha aqui, SAF, faça uma live, vá lá no Mega Russil, que o Valdir falou que é legal. Bonito lá, faça lá, convoque a torcida lá, mostre para quem que o Rio Branco deve e abra o contrato. Daí eu começo a mudar minha opinião.
1: 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O João Mansur, diretor executivo, Ô João, um abraço, vai com Deus, vai estar indo para Curitiba, né? O Roberto Rosa, vascaíno, e o Marcos, flamenguista. 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Meu grande amigo, competente presidente do Sindicato dos Vigilantes, Edson Coelho, abraço pro Edson, Ito, Valdomiro e a Osiane. São exatamente 17:18:15. Olha, eu quero falar um pouquinho sobre a quarta rodada da divisão de acesso do Campeonato Paranaense. Nós tivemos no sábado no estádio Edson Carlos em São Mateus, o Samas vencendo a equipe do Irati pelo placar de 3-2, no estádio Atílio Jonedes, o campo lá em Campo Largo, Open Internacional 0, Iguaçu também 0, em União da Vitória, esse jogo lá foi em União da Vitória, viu? Tivemos também no estádio do Café, Portuguesa 1-0 no City London, no estádio José Gaberlotti em Cambé 1, PSTC também 1, no estádio Joaquim Pereira de Souza em Campo Mourão, Esporte Clube Campo Mourão 0, Oeste de Toledo 1. Esses os resultados aí da quarta rodada, que está chegando quase ao seu fim. São 9 rodadas, né, Thiago? É isso?
0: Eu acho que são 8, né?
1: Não é 9.
0: Acho que é 8 ou 9, né? Acho que é 8. Se eu muito me engano, e o Iguaçu tá bem, né? Conversei com o Tosta lá, eles empataram o jogo. Tosta que jogou aqui no Rio Branco, gente boa, meu amigo. O Irati perdeu mais uma, né? O Oeste conseguiu uma vitória forte. O Oeste que é de Toledo, que deu toda aquela polêmica, né? Que eles acham que não tem espaço para dois times, etc. E a Portuguesa ganhou do City London. Quem joga lá é o Biro, né? Biro.
1: Ah, é?
0: Que tava aqui. É, da lateral esquerdo,
1: Biro. A Portuguesa ganhou de 1-0 do City London.
0: Isso, ele tá no City London.
1: Uhum. O Cambé 1-1 com o PSTC e o Sport Clube Campo Mourão 0, Oeste de Toledo.
2: Só corrigindo, Valdir, são 6 rodadas.
0: Só 6?
2: 6 rodadas pra daí vir o...
0: Ah, daí vira, né? Tá certo. Vira, daí tem as duas.
2: Lembrando que os gols do Irati foram marcados pelo Córdova e ele Júnior, né? E jogadores do Rio Branco.
1: Gente. Pois é. Thiago, fala pra nós aí, manda um abraço lá pro pessoal da Estiva.
0: Vou mandar assim, o Eli que tá se recuperando, deu uma afinada, né? O Eli que tava mal, infelizmente, aqui nesse começo de ano. Um abraço pra todos do Sindicato da Estiva, né? Melhor Estiva do Brasil, Sindicato Centenário, sua história se confunde com a do Porto de Paranaguá, né? Quantos estivadores que por aí passaram, quantas famílias que viveram do sustento da Estiva, da região portuária, dos TPAs. Deixa um abraço pro presidente Nando aqui, pro Semei, pro Rogério, pro Edson, pra todos os estivadores que nesse momento estão aí a bordo, trabalhando, acompanhando o programa Bola na Rede, Rio Branquistas, né? esperando sempre notícias. Grande abraço, a melhor estiva do Brasil, e obrigado com a parceria com o nosso programa.
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1: 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Deixar mais um abraço pro meu amigo o Arildo, que é presidente do Sindicato das Indústrias Químicas e Farmacêuticas de Paranaguá. Obrigado, viu, Arildo, por tudo que tem nos feito, a Clarice, a Ágata, tá? E meu amigo Hamilton, lá da Paranaguaiás, o grande parceirão, viu? Feliz da vida com o Uberlândia que subiu, né, Hamilton? Obrigado, Hamilton, por tudo que você tem feito à nossa sociedade, nosso litoral, através da Paranaguaiás, você, o Arnaldo, a equipe Bola na Rede, você tem sido realmente uma bênção, né, pro nosso trabalho. Muito obrigado pela confiança, viu? Deixar um abraço lá pro Pulga Prem, pro Paraíba Traia. 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Olha, deixa eu dar uma passadinha aqui nos jogos da volta, né? Nós vamos ter jogos da volta aí do Libertadores da América, viu? Amanhã nós teremos às 19 horas no estádio Atanásio Girardot, Independente e Fluminense. O primeiro jogo foi 1-1. Às 21 horas, na terça-feira, 21h30, amanhã, Nacional e o Universidad contra o Estudiantes. Na quarta-feira, teremos no estádio Municipal Francisco Sanches, Coquimbo e Platense. E na quarta-feira, 19 horas, no estádio Municipal Pablo Cerro Portenho e Palmeiras, primeiro jogo 1-1. E ainda na quarta-feira, no Maracanã, Flamengo e Cruzeiro, a terra vai tremer, primeiro jogo 1-1, lá em Belo Horizonte. Na quinta-feira, na Casablanca, LDU e Mirassol, primeiro jogo 1-1. E fechando aí a rodada, na quinta-feira, 21h30, na Neoquímica Arena, Corinthians e Rosário Central, primeiro jogo 0-0, Thiago.
0: Pois é, Valdir, de trás para o começo, né? Acabou de sair uma notícia agora, estava até mexendo aqui no celular, que aquela propaganda fatal, não sei o que lá, que do Corinthians agora duplicou. de 5 para 10 milhões de reais para ajudar a pagar o Memphis Depay. É bem provável que, se for o contrato for assinado até amanhã, ele vai pro banco para esse jogo. É um jogo bem complicado. O Corinthians sem Yuri Alberto, sem o Memphis, não teve poder ofensivo. O Rosário Central também, para quem assistiu o jogo, né, Valdir? Só o Di Maria, aquele time. Eles perderam o Alejo pro Bahia, perderam 3 jogadores. O Di Maria jogou sozinho. Se olhava o Di Maria, virava a bola de um lado pro outro. Agora, dos outros jogos, Estudiantes e Católica, né? Católica tem a vantagem. Eu acho que o principal jogo não temos como duvidar. Flamengo e Cruzeiro, vai ser um grande jogo de bola no Maracanã.
1: Eu acho que esses ingressos já devem estar tudo vendido.
0: Ah, né, já foi, creio eu, que já até a torcida do Cruzeiro já tinha lotado, comprado toda essa carga. E o Palmeiras vai ter uma missão aí num momento diferente, né? Palmeiras é líder do brasileiro, mas pós-Copa o Abel tá muito pressionado para essa classificação. Palmeiras tem muito mais time que o Cerro, mas precisa transformar isso dentro de campo para poder continuar na competição. E o Mirassol tem uma situação difícil, né, Valdir? Não aproveitou dentro de casa, tomou um empate ali. Muito difícil jogar contra a Liga de Quito lá na altitude, no Casablanca. Acho bem difícil a situação do Mirassol.
1: Ô, Guilherme, o técnico do Palmeiras, se tropeçar, por exemplo, agora na Copa Libertadores e não conseguir ganhar o brasileiro, quem sabe está chegando o final do seu ciclo aqui como palmeirense, não?
2: Olha, Valdir, sempre quando o Palmeiras teve momentos de instabilidade, se questionava a questão do Abel, né? A gente sempre cita o grande trabalho longevo que ele tem à frente do Palmeiras. Creio que para esse final de ano, dependendo dos resultados, como você citou, pode ser que seja um fim de ciclo pro Abel, né? Ele que também algumas temporadas já dava algumas indiretas que poderia ser do Brasil, e aí sempre dava a justificativa do calendário, do cansaço, como alguns treinadores portugueses sempre citam. Mas pelo tempo que ele tá, e como o Palmeiras tem esse lado muito no brasileiro, pode ser que, a depender, se não ganhar nenhum título no final do ano, pode ser que o Abel, de fato, ele acabe saindo do Palmeiras. Né?
1: 18h25, eu quero deixar aqui um abraço, recebo uma mensagem, chegou 17h30, já faz uma hora quase, mas antes tarde do que nunca, né, Dionaldo? Boa tarde a todos, colegas, um bom programa, a equipe boa na rede, que Deus abençoe. Muito obrigado, Dionaldo.
0: Um abraço para ele, grande amigo.
1: Ele que é um dos fiscais ao lado do Bentinho, ao lado do Mário Sérgio, que estão ajudando na fiscalização das obras do
0: estádio. Mário também?
1: Mário também. Fiscalização das obras do estádio Nelson Mendes Dias, os três aí de arregaçar as mangas, né? E estão trabalhando em prol do nosso Leão da Estradinha. Amanhã cedo já começa as pinturas externas do estádio Nelson Mendes Dias. 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
0: Eu não sou de tão ruim, viu, Valdir? Eu indiquei para você um nome aqui, você falou que foi uma outra pessoa aí que tem indicado. Você esqueceu de Tiaguinho semana passada, hein? Da Tropical.
1: Tiaguinho, pois é, na realidade eu esqueci o nome dele.
0: Você falou outro, não, você esqueceu de citar que falou comigo, você falou que foi outra pessoa que falou pra você da Tropical.
1: Não, mas de qualquer forma eu esqueci, você sabe que programa ao vivo é
0: não,
1: esse.
0: Não, não por mim, eu tô dizendo pelo outro nome que você citou, você não entendeu a brincadeira.
1: O programa é ao vivo e isso acontece, é normal, né?
0: Claro,
1: normal. E agradecer nas pessoas que estão colaborando com o Rio Branco, né? Se tiver mais alguém que puder, tiver um tempinho disponível, vai ter muito trabalho, vai ter muito serviço ali na estradinha, amanhã cedo, a partir das 8 horas, já começa as pinturas, as lavagens, né? Primeiro tem que lavar tudo, deixar tudo direitinho, porque ali naquela rua passa 50 mil pessoas por dia. Começar a ver já a mudança dali já dá outro aspecto também, né, Guilherme?
2: Ah, com certeza, né, Valdir? As pessoas começam a reparar e começam a vislumbrar, de certa forma, como será, né, o futuro da estradinha. Então, é importante, né, claro, com segurança, porque, como você citou, passam muitas pessoas diariamente, então é importante ter toda essa segurança no entorno, mas sem dúvidas nenhuma, as pessoas passando por ali, vendo esse início das obras, já vão começar a vislumbrar um futuro da estradinha, né, com essa revitalização.
1: Aliás, Thiago, até para não passar abatido, eu acabei esquecendo mesmo o nome do do proprietário da empresa lá que se deu o guincho pra tirar as plantas
0: do ali. Você diz a empilhadeira?
1: Da empilhadeira.
0: Eu esqueci o nome dele, Valdir. O Valdir, só pra explicar, né? A brincadeira que foi feita. O Valdir me ligou perguntando. Tava uma tempestade naquele momento, né?
1: Tava chovendo bastante.
0: Daí você me ligou perguntando se eu conhecia alguém, porque não caia na onda desses mentirosos aí. A gente sempre ajuda o Rio Branco como pode. Mas não é por isso que eu vou ficar aqui falando também o que não é. Então eu falei pro Valdir, a Tropical tem uma empresa bem grande dele.
1: É verdade.
0: Daí eu esqueci o nome ali do proprietário, daí você conseguiu o contato.
1: O cara foi muito legal, você já deu conseguiu pra gente. Olha, eu até preciso passar lá, né? Porque, afinal de contas, nós assumimos um compromisso, né, profissional com ele, com o valor que ele vai fazer, está fazendo para o Rio Branco, que ainda tem que se passar lá para se pagar ainda, mas de qualquer forma nos serviu muito, muito, muito naquele momento. Vamos embora, Guilherme, vai para casa agora ou não?
2: Vou para casa, mandar um grande abraço a todos que nos acompanharam nesse programa, né, iniciando a semana, que Deus abençoe a semana de cada um, e amanhã estaremos aqui novamente às 5 horas, né, hoje.
1: Muito bem, amanhã você está aí de novo?
2: Não, amanhã não estarei na quinta-feira, mas teremos grandes profissionais aqui na bancada com você.
1: Muito bem, vamos embora, Thiago Batista.
0: Vamos sim, boa sorte durante a semana, né, para as equipes brasileiras, Libertadores, Sul-Americana. Vamos torcer bastante que as equipes brasileiras possam conseguir avançando, porque naturalmente ajudam o Atlético e Coritiba no brasileiro nas competições internacionais. E mais uma vez, parabéns ao Asa da Arapiraca, ao ABC de Natal, ao Gama e a Uberlândia pelo acesso à terceira divisão do futebol nacional. E vai ter depois um confronto aí nacional da Amazonas contra o Zequinha. São confrontos de repescagem para ver quem são as duas as outras equipes. E só para encerrar, Valdir, que não falamos, o Maringá foi até o Batistão e empatou 1-1 com confiança. Boa noite a todos.
1: Muito bem. 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Ô, Cleverson, obrigado, Yasmin, a todos os profissionais aí da Clean Escape. Samuel, um abraço também para você. Fiquem todos com Deus. Nós voltamos amanhã a partir das 17 horas aqui na Ilha do Mel FM, a rádio que você ouve, a rádio que você vê. Um abraço e até lá. Tchau. Baixinha.
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0: 6:32.
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0: 7:01.
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3: Olá para você que acompanha a nossa programação aqui na Ilha do Mel FM. Eu sou Giovana Saad e trago informações do nosso departamento de jornalismo. O pagamento do licenciamento 2026 já começou no Paraná e segue até 27 de novembro. A taxa tem valor único de R$ 94,61 e o vencimento varia conforme o número final da placa. Para emitir o CRLV, documento obrigatório para circular, é necessário estar em dia com o licenciamento, IPVA, multas e outros débitos do veículo. O pagamento pode ser feito pelos canais do Detran Paraná, inclusive via Pix. Quem circular com o veículo não licenciado está sujeito a multa, pontos na carteira e remoção do veículo. O prazo termina em 27 de novembro para veículos com placa final zero. Nós voltamos a qualquer momento direto de nossa redação. 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
3: 8 horas.
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1: Está no ar a Voz do Brasil. As notícias do governo federal que movimentaram o país no dia de hoje.
2: Olá, boa noite.
3: Boa noite para você que nos acompanha em todo o país.
2: Quinta-feira, 13 de agosto de 2026.
3: Vamos aos destaques do dia.
2: Brasil registra mais de 62 milhões de empregos formais no mês de junho.
3: Dados são da RAIS, a Relação Anual de Informações Sociais, que é divulgada mensalmente. Graziele Bezerra.
4: Do total de empregos registrados em junho, a maior parte ficou com os trabalhadores seletivos e temporários, responsáveis por 48 milhões de vínculos.
2: Operação Arena. Investigação apura sonegação fiscal e lavagem de dinheiro na exploração de apostas de cota fixa e jogos de azar.
3: São apreendidos bens e valores de até 1 bilhão de reais. Luana Karen.
5: A investigação identificou